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2: População online, com uma estimativa de 105 milhões de jogadores, segundo dados da Abra Games, a Associação Brasileira das Desenvolvedoras de Jogos Digitais Eletrônicos. O presidente da associação, Rodrigo Terra, acredita que a regulamentação vai ampliar o mercado e contribuir com a economia.
3: A pauta de videogame é uma pauta transversal, ela é pauta de cultura, mas ela é pauta de tecnologia, ela é pauta de desenvolvimento econômico e comércio. E é pauta também da Fazenda, da Receita. Só que agora a gente começa também a jornada, a próxima fase, né? O próximo boss fight é a gente poder categorizar tributariamente, né? Como é que vai ser agora esse setor, que agora ele é reconhecido como um setor único, não só atrelado a tecnologia, como é hoje também.
2: Dados da pesquisa Game Brasil, divulgada neste ano, apontam que cerca de 36% dos que consomem games no Brasil têm entre 14 e 29 anos. Outro recorte mostra que 25 milhões de gamers têm algum tipo de deficiência. Para o criador de conteúdos, Fabrício Ferreira, da Able Gamers Brasil, ONG voltada para a acessibilidade em jogos eletrônicos, a regulamentação e o fomento previstos no decreto vão contribuir para a acessibilidade no setor.
4: A gente fala muito sobre videogames, sobre jogos como um mercado. Pela questão do dinheiro financeiro, a gente fala muito sobre arte, mas o videogame hoje, ele é uma ferramenta muito forte de socialização. A gente tem uma grande parte da população PCD no Brasil que muitas vezes não pode sair de casa. E os videogames, ele além de ser uma forma de arte, ele também permite que essa pessoa viva experiências que muitas vezes a gente nem dá bola para essas experiências. É algo cotidiano para
2: a
4: gente.
2: A ministra da Cultura, Margarete Menezes, afirma que os jogos eletrônicos deixam de ser considerados apenas softwares e passam a ser vistos como produtos culturais.
5: E essa é uma mudança fundamental porque permite que os jogos brasileiros acessem instrumentos de fomento já consolidados, como a Lei do Audiovisual, a Lei Rouanet, o Fundo Setorial do Audiovisual, além de reconhecer o seu papel na educação, na saúde, na formação de juventudes e na qualificação profissional na geração de emprego e renda.
2: O decreto institui ainda o Game Brasil, plataforma pública e gratuita para catalogar, divulgar e promover jogos brasileiros, indicando onde estão disponíveis. E para ampliar a formação de profissionais para a indústria de jogos eletrônicos, o Ministério da Educação vai ofertar, a partir do ano que vem, 230 vagas para cursos de graduação na área de jogos digitais em 5 universidades federais nas 5 regiões do país. Reportagem Graziele Bezerra.
6: Em 2027, a reforma tributária entra numa nova fase.
7: É quando as microempresas e as empresas de pequeno porte começam a recolher a contribuição sobre bens e serviços, CBS, e o imposto sobre bens e serviços, IBS.
6: Entre os prazos estabelecidos, um vence amanhã, dia 15 de outubro. É quando os empresários devem informar se desejam permanecer ou optar pelo Simples Nacional, o atual sistema para o recolhimento de tributos.
7: Para explicar melhor essas mudanças, a gente conversa agora com o repórter Nazi Brum. Boa noite, Nazi.
8: Olá, boa noite, Mariana, Luciano, e boa noite, ouvintes da Voz do Brasil. Pois é, a reforma tributária deve ser concluída em 2033, mas a partir de 2027, as microempresas e empresas de pequeno porte começam a recolher o IBS e o CBS, que vão substituir 5 impostos: PIS, COFINS, IPI, ICMS e ISS. O primeiro passo para isso é que essas empresas optem até amanhã pelo Simples Nacional, um sistema que já existe que facilita o pagamento de impostos. Após isso, as empresas que estiverem no Simples Nacional vão optar se desejam pagar o IBS e o CBS dentro do Simples ou de forma separada. E essa opção deve ser feita até o dia 30 de outubro.
6: Agora, isso quer dizer, então, Nazi, que as empresas, as microempresas e as empresas de pequeno porte vão poder pagar esses dois impostos de duas formas diferentes?
8: Exatamente, Mariana. E o coordenador de tributos sobre a renda, patrimônio e opções financeiras da Receita Federal, Gustavo Salton, falou um pouco sobre essas mudanças.
9: Simples Nacional, ele não acabou, ele continua sendo um regime fundamental para as micro e pequenas empresas. A grande novidade da reforma tributária é que o empresário passa a decidir se prefere manter o IBS e a CBS dentro do DAS ou se prefere no regime regular de débitos e créditos. Então, estamos nesse período agora super importante de opções e decisões de todo mundo, né, para que todos consigam fazer as suas decisões que melhor podem fruir desse novo mundo tributário que a gente vai.

0: todo mundo, né? Para que todos consigam fazer as suas decisões que melhor podem fruir desse novo mundo tributário que a gente vai ter agora.
1: Olha, o empresário que optar pagar o IBS e CBS fora do Simples Nacional estará aderindo automaticamente ao Simples Nacional Híbrido e o pagamento será feito dentro do regime regular. Sobre esse assunto, a gente tem aqui a dúvida de uma ouvinte. Vamos ouvir.
2: Olá, boa noite. O meu nome é Iraneia Rego. Eu trabalho no ramo de moda, eu vendo roupa. E eu queria fazer uma pergunta. Quem já é do Simples e possui algum termo de exclusão, precisa fazer a opção novamente?
1: Pois é, quem vai responder é o coordenador da Receita Federal, Gustavo Salton.
0: Precisa sanar eventual problema que teve com o Simples Nacional e possui agora até 15 de outubro para fazer novamente essa opção para o ano que vem, após ter sanado eventual situação que ficou impeditiva para o regime.
1: O Gustavo Salton também vai responder a uma dúvida da Sandra Júlia. Ela é dona de um salão de beleza, trabalha direto com o consumidor e também com outras empresas. E ela quer saber qual sistema é mais vantajoso para pagar os novos tributos.
3: Eu estou meio perdida. Se eu fico só no Simples Nacional ou se compensa para mim mudar para outro sistema ou ficar só no Simples ou ter os dois, eu não sei.
0: Geralmente, as empresas que tratam diretamente com o consumidor final, elas vão fruir melhor do Simples puro, que a gente chama, né? No entanto, é necessário verificar o caso concreto, quem são os seus fornecedores, parceiros e clientes, para ter certeza a respeito do que vale mais a pena. Então, muito importante aí cada um fazer a sua conta, né? Tem uma conta individual aí de cada empresa que é importante cada um estar atento.
1: Então, Mariela Luciano, para resumir, microempresas e empresas de pequeno porte têm até amanhã para optar pelo Simples Nacional e até o dia 30 de outubro para decidir se pagam os novos tributos dentro desse sistema ou pelo método convencional.
4: Nazi, e se após fazer a opção o empresário mudar de ideia, ele pode desistir?
1: Pode sim, Luciano. O sistema vai abrir um prazo específico de 3 de novembro a 20 de dezembro de 2026 para que qualquer pessoa desista da opção feita, tanto para o Simples Nacional quanto para o sistema híbrido. E o contribuinte pode tirar todas as dúvidas sobre esse processo na Receita Federal. Basta ter uma conta na plataforma gov.br e entrar em servicos.receitafederal.gov.br. Mariana, Luciano.
5: Obrigada, Nazi Brum, pelas informações ao vivo aqui na Voz do Brasil.
4: Quer saber quanto sua rede de ensino tem previsto para investir na educação?
5: O painel de financiamento do novo PAR foi atualizado e agora também traz informações sobre os repasses do Fundeb, o Fundo de Manutenção e Desenvolvimento da Educação Básica e de Valorização dos Profissionais da Educação. Esses repasses feitos nos últimos 12 meses.
4: Pela plataforma é possível consultar os recursos previstos para cada rede, acompanhar receitas e despesas da educação básica e verificar os saldos de programas.
6: Você sabia que é possível consultar informações do Fundeb de forma rápida e prática? O Ministério da Educação acabou de atualizar o painel de financiamento do novo Plano de Ações Articuladas, o novo PAR. Agora é possível acompanhar pela plataforma os valores previstos para cada rede de ensino, considerando fontes como o Fundeb, o Fundo de Manutenção e Desenvolvimento da Educação Básica e de Valorização dos Profissionais da Educação, o Salário Educação e as receitas vinculadas ao mínimo constitucional destinado à manutenção e ao desenvolvimento do ensino. Com a última atualização, o novo PAR apresenta informações da Secretaria do Tesouro Nacional sobre os repasses do Fundeb efetivados nos últimos 12 meses. Além disso, a ferramenta também permite acompanhar a evolução das receitas e das despesas relacionadas à educação básica, bem como dos saldos acumulados de programas. O novo PAR reúne dados das principais fontes de financiamento da educação básica por meio de gráficos e tabelas e permite ainda que gestores educacionais, pesquisadores e cidadãos consultem os recursos destinados às redes de ensino e acompanhem a evolução das receitas ao longo do tempo. Todos esses dados podem ser consultados no painel de financiamento do novo Plano de Ações Articuladas, o novo PAR, disponível em novopar.mec.gov.br. Locução, Júlio César de Oliveira. Reportagem, Daniel Duarte.

0: Ministro do Meio Ambiente e Mudança do Clima, João Paulo Capobianco, retornou hoje a Manaus para acompanhar ações de combate aos incêndios florestais no Amazonas.
1: Após sobrevoar as áreas atingidas pelo fogo e reunir-se com autoridades locais, ele falou sobre a situação no estado e os próximos passos.
2: Nós podemos comemorar porque ainda temos uma situação grave, muito grave ainda, muita fumaça, mas houve uma redução nos eventos de queimadas e incêndios, portanto nós temos um movimento positivo e há um indicativo de redução de novos focos. O novo passo agora é a investigação criminal. Nós vamos iniciar uma ação forte de investigação para identificar quem está operando esse conjunto enorme de incêndios e verificar se há uma organização por trás disso, e vamos punir aqueles que forem identificados de forma exemplar para que não fique na região uma sensação de impunidade.
0: As ações são realizadas de forma integrada entre órgãos federais, estaduais e municipais para reduzir os impactos ambientais e proteger a população.
1: 330 brigadistas já foram mobilizados para atuarem em apoio às equipes do IBAMA, do ICMBio e de outros órgãos federais.
0: Usar a força do futebol para combater a violência contra a mulher.
1: Com esse objetivo foi lançada a campanha Papo de Homem. No futebol, a violência não entra em campo.
3: Em dias de jogos de futebol, os casos de violência contra as mulheres aumentam 27%. Para enfrentar esse problema, o governo federal e a CBF, Confederação Brasileira de Futebol, lançaram a campanha Papo de Homem. No futebol, a violência não entra em campo. A iniciativa convoca a participação de torcedores e jogadores. No vídeo da campanha, estão reunidos jogadores presentes na convocação mais recente da seleção brasileira, como Vini Júnior.
4: No futebol, a violência não entra em campo.
3: E Rayan.
5: Violência contra as mulheres não tem desculpa.
3: A peça foi exibida durante um amistoso entre Brasil e Argentina essa semana em Recife. A proposta da campanha é utilizar a força do futebol para conscientizar o público masculino quanto à prevenção e ao enfrentamento à violência contra mulheres. Foi o que disse o ministro do esporte, Paulo Henrique Cordeiro.
6: São homens, são atletas, são jogadores da seleção brasileira que estão falando de um prisma, estão falando de um lugar de homem. Porque a questão da violência contra a mulher não é um problema sobre as mulheres, mas é um problema sobre os homens. E o homem falando sobre isso impacta, eu tenho certeza, muito mais e pode contribuir decisivamente para que esse estado de coisa possa ser extinto de toda a nossa sociedade.
3: A mensagem também é para quem acha que bebida e raiva justificam uma agressão, alerta o torcedor Marco Polo.
7: Dentro de campo, cada um responde por seus atos, fora dele também.
3: A campanha também marca o lançamento do Plano Nacional do Legado Social e Esportivo da Copa do Mundo Feminina FIFA 2027, que estabelece 4 eixos para ampliar a participação de mulheres no futebol. Vale lembrar que mulheres em situação de violência podem buscar orientação e realizar denúncias pelo Ligue 180. Em caso de emergência, devem ligar para o 190 da Polícia Militar. Reportagem Pablo Mundim.
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0: Estamos no Outubro Rosa.

0: campanhas de prevenção e conscientização sobre o câncer de mama.
1: E mulheres, fiquem de olho, os planos de saúde são obrigados a cobrir o exame de mamografia, mesmo em mulheres com menos de 40 anos.
0: A medida vale para os casos em que há indicação clínica para o exame.
1: O exame também é oferecido no SUS.
2: Ao tocar os seios, a geóloga e produtora audiovisual Laila Milani sentiu algo diferente. Ela procurou o médico e o diagnóstico foi de um nódulo benigno que precisava ser acompanhado. 6 meses depois, ao retornar para exames, descobriu que o nódulo havia evoluído para câncer de mama. Laila tinha 38 anos e nunca havia feito uma mamografia.
3: Eu não recebi nenhuma informação que abordasse esse assunto, no sentido de que a mamografia feita antes, né, poderia adiantar o meu caso, né, antecipar um diagnóstico, por exemplo.
2: Desde o começo do mês, os planos de saúde não podem mais negar a cobertura de mamografia digital para mulheres com menos de 40 anos que tenham indicação médica para a realização do exame. A mudança foi aprovada pela Agência Nacional de Saúde. Antes, os planos tinham obrigação de cobrir o exame somente para pacientes entre 40 e 69 anos. O presidente da ANS, Wadid Amu, destacou a importância da medida.
4: A partir de agora, deve ser considerada a necessidade clínica de cada paciente. O diagnóstico precoce salva vidas. Quanto mais cedo a doença é identificada, maiores são as chances de sucesso no tratamento e de melhores resultados para os pacientes.
2: De acordo com o presidente da Sociedade Brasileira de Mastologia, Guilherme Novita, a mamografia é o melhor exame para detecção precoce do câncer de mama. Segundo ele, a partir dos 40 anos, as mulheres devem fazer mamografia anualmente. Ele explica em quais casos a mamografia antes dos 40 anos é recomendada.
5: Existem pacientes que, por questões de risco, geralmente história familiar de câncer de mama ou ovário, ou história pessoal de câncer de mama ou lesões pré-cancerígenas, ou história de mutação genética, elas precisam fazer mamografia antes dos 40 anos.
2: Nas últimas décadas, o câncer de mama se manteve como o tipo de câncer mais frequente entre as brasileiras, com exceção do câncer de pele não melanoma. Segundo o Ministério da Saúde, hoje, a taxa estimada é de 66 novos casos por 100 mil mulheres. Reportagem Luana Karen.
0: E o Ministério da Saúde apresenta campanha com orientações sobre acesso a consultas, exames e cirurgias pelo SUS.
1: O conteúdo explica como buscar atendimento especializado e apresenta opções de atendimento pelo Sistema Único de Saúde.
6: A dona de casa, Vanusa da Conceição, moradora da Ceilândia, no Distrito Federal, conta que o filho, de 14 anos, deslocou o joelho enquanto jogava futebol e foi levado a uma unidade básica de saúde. Após o atendimento de emergência, ela conta como foi o processo para que o filho fizesse a ressonância e outros exames específicos.
7: Eu fui até o posto de saúde, a UBS. Por volta de mais ou menos 7 dias, ele foi chamado para poder fazer a ressonância. Já peguei o resultado e agora retornarei ao médico que consultou ele.
6: Para orientar pessoas que precisam de avaliação, acompanhamento, exames ou procedimentos especializados, como Vanusa, o Ministério da Saúde lançou a campanha nacional de atendimento especializado, que reúne informações sobre como buscar consultas, exames e cirurgias pelo SUS. A iniciativa apresenta o passo a passo, desde a entrada da unidade básica de saúde até o atendimento especializado, é o que explica o diretor do Ministério da Saúde, Rodrigo Oliveira.
8: A gente tem duas grandes portas de entrada. Uma porta de entrada são as UPAs e os grandes hospitais de emergência, e também você pode buscar a unidade básica de saúde. É possível em vários locais, através do meu SUS Digital, através do WhatsApp ou de outros aplicativos, você buscar atendimento.
6: Os pacientes do Sistema Único de Saúde têm diferentes possibilidades de atendimento. Para uma consulta, por exemplo, não precisam sair de casa. Eles têm à disposição a telesaúde, que permite a realização de teleconsultas e telediagnósticos. A população também pode ser encaminhada para o atendimento.

0: atendimento nas carretas de saúde, unidades móveis que oferecem serviços especializados em diferentes regiões do país. Essas unidades atendem prioritariamente onde há menor oferta de serviços especializados. Rodrigo Oliveira explica como os pacientes podem ser atendidos nas carretas.
1: Em geral, um paciente que busca uma unidade básica de saúde precisa de uma consulta especializada ou de um exame especializado, como tomografia, ele entra numa fila do município, da região ou do estado. A carreta, quando chega nessa região, ela se conecta a essa fila e faz essa fila andar mais rápido.
0: Outra opção de atendimento especializado pelo SUS é o encaminhamento de pacientes para hospitais privados e filantrópicos. Reportagem Cleide Lopes.
2: E essas foram as notícias do governo federal.
3: Uma realização da Secretaria de Comunicação Social da Presidência da República.
2: Com produção da empresa Brasil de Comunicação.
3: Fique agora com o Minuto do TCU. Em seguida, as notícias do Poder Judiciário e do Congresso Nacional. Boa noite.
2: Boa noite, até amanhã.
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5: 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Você vai ouvir agora notícias do Poder Judiciário.
7: STF decide afastar a inclusão das perdas inflacionárias na correção monetária dos depósitos judiciais.
8: STM realiza seminários sobre a Justiça Militar e o Tribunal Penal Internacional.
7: Para o STJ, planos de saúde não são obrigados a custear medicamentos à base de canabidiol para tratamento domiciliar.
8: Boa noite, eu sou Marcela Luiza.
7: E eu sou Walter Lima.
8: O Supremo Tribunal Federal decidiu hoje afastar a inclusão dos expurgos inflacionários na correção monetária dos depósitos judiciais.
7: A Corte entendeu que a atualização monetária deve observar índices previstos na legislação.
9: Marta, a discussão Pereira. Era para definir se os depósitos de ações judiciais da época dos planos econômicos Bresser, Verão, Collor 1 e 2 tem direito à mesma correção monetária aplicada à caderneta de poupança, chamada de expurgos inflacionários. Esses expurgos correspondem às diferenças de atualização decorrentes de períodos em que os índices utilizados para corrigir valores financeiros não acompanharam integralmente a inflação. No final, prevaleceu o entendimento de que a atualização dos valores deve observar os índices previstos na legislação, sem a incorporação de diferenças decorrentes dos planos econômicos.
8: O Superior Tribunal Militar realiza entre hoje e amanhã em Brasília o seminário Justiça Militar e o Tribunal Penal Internacional, o TPI.
7: O evento reúne especialistas para discutir temas relacionados à atuação do Tribunal Penal Internacional. Marcelo Della Libera.
10: O Tribunal Penal Internacional julga pessoas acusadas de genocídios, crimes contra a humanidade, crimes de guerra e crimes de agressão. O Prêmio Nobel da Paz este ano foi para a jurista Navi Pillay, que já integrou o TPI. A presidente do Superior Tribunal Militar, ministra Maria Elizabeth Teixeira Rocha, avalia com otimismo o trabalho do TPI ao longo de mais de 20 anos de existência.
11: Eu avalio com muito otimismo, porque o Tribunal Penal Internacional foi criado exatamente para que não houvesse a repetição dos tribunais que foram formados para julgar os delitos da Segunda Guerra Mundial. E isso

0: dos tribunais que foram formados para julgar os delitos da Segunda Guerra Mundial. Isso eu acho que é extremamente promissor e garantista, porque dá ao mundo e à sociedade das nações, né, uma estabilidade jurídica para se dizer, né, em conflitos aquilo que se pode e aquilo que não se pode fazer. Porque até uma guerra, que é o horror e a barbárie, tem de haver regras.
1: Entre hoje e amanhã, o STM promove o seminário Justiça Militar e o Tribunal Penal Internacional, Desafios e Perspectivas da Implementação Jurídica do TPI no Brasil. O evento conta com a transmissão ao vivo pelo canal oficial do Tribunal no YouTube.
2: Plano de saúde não é obrigado a custear medicamentos à base de canabidiol para uso domiciliar sem previsão legal ou contratual de cobertura.
3: A conclusão é do STJ. Fátima Uchoa.
4: A exceção à regra é nos casos expressamente previstos em leis ou normativos específicos. Assim, a mera autorização excepcional de importação concedida pela Anvisa não impõe ao plano de saúde a cobertura obrigatória de tratamento domiciliar com canabidiol. Esse julgamento na segunda sessão, sob o regime da relevância da questão federal, ocorreu em sessão virtual e é definitivo no âmbito do STJ, pois os ministros reafirmaram jurisprudência consolidada na Corte. A decisão passa a valer para processos semelhantes em todo o país. Vale destacar que essa é a primeira vez que o STJ usou a técnica de reafirmação sob o regime da relevância da questão federal.
2: Dois dias de debate sobre sustentabilidade na Justiça do Trabalho.
3: Magistrados, servidores e especialistas vão discutir soluções para uma justiça trabalhista sustentável. Rafael Silva.
5: Entre os assuntos, eles vão falar sobre mudanças climáticas, gestão de resíduos sólidos, descarbonização e a inclusão socioprodutiva de catadores. Também estão em pauta as estratégias para a criação de planos de contingência socioambiental, além da apresentação de projetos desenvolvidos pelos próprios tribunais, o que ajuda a compartilhar boas práticas entre as unidades. O debate reforça o papel das instituições públicas diante do desafio global de atingir o carbono zero.
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2: Uma boa noite.
3: E até amanhã.
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7: Está no ar o Jornal do Senado.
8: Eu sou Paula Groba.
9: E eu sou Humberto Pinheiro.
8: E estes são os destaques de hoje do Jornal do Senado, que começa agora.
9: Senado vota fim da escala 6-1 em primeiro e segundo turno ainda hoje, segundo o presidente Davi Alcolumbre.
8: PEC da Segurança avança no Senado com maior integração e fim da saidinha para membros de facções.
9: Projeto garante às mulheres opção de viajar ao lado de outra passageira sem custo extra.
8: Boa noite.
9: Boa noite.
8: A PEC da Segurança Pública avançou no Senado e segue para votação em plenário. A proposta busca reforçar o combate ao crime organizado com ação direta do governo federal e maior integração entre as forças de segurança da União, dos estados e dos municípios.
9: O texto também prevê penas mais rigorosas para integrantes de facções criminosas, inclui o Sistema Único de Segurança Pública na Constituição e permite a criação de polícias municipais para o policiamento ostensivo e comunitário. A PEC foi concluída hoje na Comissão de Constituição e Justiça. Repórter Bruno Lourenço.
10: A Comissão de Constituição e Justiça aprovou a inclusão no texto constitucional do Sistema Único de Segurança Pública. A proposta de emenda à Constituição padroniza diretrizes nacionais e permite a criação de polícias para a guarda comunitária e ostensiva pelas prefeituras. O relator, senador Rogério Carvalho, do PT de Sergipe, acredita que a grande inovação da PEC é colocar a União como a agente atuante e corresponsável no enfrentamento direto ao crime organizado, em cooperação articulada com as polícias estaduais e locais.
11: Agora nós teremos o governo federal como integrante do Sistema Único de Segurança Pública e podendo agir conjuntamente e tendo responsabilidade no combate aos criminosos e no combate ao crime organizado em todo o país, de forma articulada, integrada, Polícia Civil, Polícia Militar.
10: Além da cooperação federativa, o texto prevê fontes de financiamento protegidas contra contingenciamentos orçamentários.

0: Com a aprovação na CCJ, a PEC da Segurança Pública segue agora para análise do plenário do Senado, onde precisará passar por dois turnos de votação antes de poder seguir para a promulgação.
1: O senador Espiridião Amin, do PP de Santa Catarina, afirmou que a PEC da Segurança Pública merece atenção especial do governo e do Congresso Nacional. Ele defendeu que a proposta seja analisada ainda nesta legislatura pelos senadores.
2: Na avaliação de Amin, o aperfeiçoamento da proposta vai ajudar a garantir melhores condições de segurança à população brasileira.
3: Que eu creio que deverá merecer de nós, ainda nesta legislatura, a urgência e o aperfeiçoamento necessário.
1: E mulheres poderão ter o direito de escolher viajar ao lado de outra mulher em aviões e ônibus sem pagar nada a mais por isso.
2: É o que prevê um projeto que está na pauta da Comissão de Fiscalização e Controle e Defesa do Consumidor do Senado. A proposta garante essa opção no momento da compra da passagem. Repórter Pedro Pincer.
4: A Comissão de Transparência, Fiscalização e Controle está pronta para votar um projeto de lei que garante às mulheres que viajam sozinhas o direito de optar, no ato da compra da passagem em transportes coletivos, por assentos ao lado de outras mulheres. O texto já foi aprovado na Comissão de Direitos Humanos. O objetivo é evitar situações de violência durante o trajeto e limitar as situações de vulnerabilidade, além de consolidar o compromisso do Estado com a promoção de políticas de proteção às mulheres em todos os espaços. A autora do projeto, senadora Daniela Ribeiro, do Progressistas da Paraíba, destacou que o assento ao lado de outra mulher não terá custo extra para a passageira nem para as empresas.
5: Essa iniciativa ela visa prevenir casos de assédio e a gente sabe também que previne violência, proporcionando muito mais tranquilidade durante os deslocamentos. Comprovadamente, a vulnerabilidade das mulheres no transporte coletivo é uma realidade.
4: Se aprovada na comissão, a proposta só vai ao plenário caso seja apresentado recurso com esse objetivo.
1: Evitar erros médicos que podem custar a vida de crianças é o objetivo de um projeto que está na pauta da Comissão de Assuntos Sociais do Senado.
2: A proposta busca reforçar a segurança no atendimento infantil e prevenir tragédias como a do menino Benício, que morreu em Manaus após receber uma dose letal de adrenalina. A repórter Raíssa Abreu tem os detalhes.
6: O projeto do senador Eduardo Braga, do MDB do Amazonas, determina que os serviços de atendimento pediátrico tenham sempre um médico especialista. Também estão previstas regras para que os pais ou responsáveis pela criança recebam informações claras sobre seu estado de saúde e apoio psicossocial.
7: Para que um profissional não cometa erros e equívocos, como aconteceu recentemente no meu estado, com o garoto Benício, que ao chegar em um hospital supostamente de excelência no meu estado e ao ser atendido no ambulatório, imagine Vossa Excelência que um profissional da saúde injetou adrenalina na veia de uma criança, o que levou, obviamente, a óbito esta criança.
6: A proposta recebeu o voto favorável da relatora, senadora Damaris Alves, do Republicanos do Distrito Federal. Se aprovada na Comissão de Assuntos Sociais, a proposta segue direto para a Câmara dos Deputados.
1: E a senadora Zenaide Maia, do PSD do Rio Grande do Norte, fez um apelo a pais e aos responsáveis para que vacinem as crianças. Médica, ela alertou para o risco de doenças como o sarampo voltarem a circular, com a possibilidade de complicações graves e até a morte.
2: A senadora destacou que vacinar é um ato de proteção à saúde infantil e que a imunização não deve ser uma questão política, mas uma responsabilidade de todos.
8: Vacinem os seus filhos. Não é possível que a gente continue vendo crianças voltando a ter sarampo. Sarampo é uma doença extremamente grave. Pode matar e pode também deixar sequelas pro resto da vida.
1: Senadores estão reunidos no plenário para discutir a proposta de emenda à Constituição que acaba com a escala 6x1. O texto prevê reduzir a jornada semanal de 44 para 40 horas, sem diminuição dos salários.
2: Segundo o presidente do Senado, Davi Alcolumbre, a votação da PEC em dois turnos está prevista para hoje. O repórter Alexandre Campos traz mais informações.
9: Além de reduzir a jornada sem diminuir salário, a PEC prevê dois dias de folga semanal, sendo um deles preferencialmente aos domingos. Essas regras valerão para os terceirizados que prestam

0: serviços para a administração pública direta e indireta da União, dos Estados, do Distrito Federal e dos municípios. No entanto, não serão aplicáveis para os trabalhadores da iniciativa privada que tiverem diploma de curso superior e que receberem um salário maior que 2,5 vezes o teto da Previdência Social, salvo se o empregador, por vontade própria, decidir o contrário. A mudança será gradual. 2 meses depois de sua promulgação, o tempo de trabalho por semana passará de 44 para 42 horas semanais. Um ano depois da implementação dessa primeira etapa, a jornada vai diminuir para 40 horas. Líder do governo, a senadora Tereza Leitão, do PT de Pernambuco, afirmou que a redução da jornada é uma luta histórica dos brasileiros, construída nas fábricas, comércios, nos serviços, ruas, escolas e até nas redes sociais.
1: Estamos escrevendo este capítulo ao lado de cada trabalhador que acorda antes do sol nascer, de cada mãe e de cada pai que querem acompanhar o crescimento de seus filhos, de quem deseja estudar, cuidar da saúde, encontrar os amigos, estar com a família, descansar, de quem quer simplesmente recuperar o direito de ser dono de parte maior do seu próprio tempo e fazer dele o que quiser.
0: Representante do PL de Santa Catarina, o senador Jorge Seife reconheceu que, por ser um apelo dos trabalhadores, é favorável à redução da jornada. No entanto, ele defende correções futuras no texto, como a desoneração da folha de pagamentos para aliviar o bolso dos empregadores ou até mesmo a flexibilização das relações de trabalho.
2: Então, essa PEC, ela atende em parte o anseio da população, que é trabalhar 5 dias por semana, mas daqui a pouco, com ela operacionalizada, o funcionário vai chegar para o patrão e falar assim: olha, eu quero trabalhar um pouco mais, não vai poder. Olha, eu quero fazer mais hora extra porque eu troquei de carro, eu comprei uma geladeira, não vai poder. Então essa PEC é um pouco engessada, mas vamos discutir isso lá na frente e no ano que vem, se necessitar de melhoras, se necessitar de ajustes, nós vamos fazê-los sem prejudicar a população.
0: Para aqueles empregados sujeitos a regimes diferenciados, como aeronautas, o texto permite que acordo ou convenção de trabalho defina diferentemente a distribuição do tempo de prestação de serviço e o descanso semanal remunerado, assegurados os direitos da PEC.
3: Com edição de Paulo Groba e trabalhos técnicos de Eliseu Caires, o Jornal do Senado fica por aqui. Acompanhe agora as notícias da Câmara dos Deputados. Boa noite.
4: Boa noite e até amanhã.
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6: Comissão debate integração das universidades com o setor produtivo.
7: Deputados criam plano de atenção no SUS às pessoas com epilepsia.
6: Projeto isenta de ICMS a aquisição de próteses mamárias de silicone.
7: Boa noite. Projeto aprovado retira ICMS das próteses mamárias de silicone. Confira os detalhes com Silvia Munhato.
8: A Comissão de Defesa dos Direitos da Mulher aprovou o projeto que concede a isenção do ICMS nas operações de compra de próteses mamárias de silicone destinadas à reconstrução mamária de mulheres que realizaram mastectomia total ou parcial. A relatora na comissão, deputada Érica Hilton, do PSOL de São Paulo, ressaltou que o custo das próteses é alto.
9: Sabendo que a prótese mamária é essencial para a reconstrução da saúde emocional e abalada pelo tratamento do câncer, o projeto facilita os avanços nas etapas do processo de cura definitivo da doença, na medida em que o acesso à prótese mamária será menos oneroso para aquelas que mais necessitam.
8: Pelo texto, a isenção será concedida mediante a apresentação de laudo médico emitido por profissional especializado, atestando a realização da mastectomia, a necessidade do uso de prótese mamária de silicone e a recomendação para a reconstrução. A isenção do ICMS se aplicará tanto para compras realizadas diretamente pelas pacientes quanto por intermédio de hospitais, clínicas ou centros de reabilitação. O benefício valerá para procedimentos realizados pelo Sistema Único de Saúde, por seguradoras de saúde privadas ou por planos de saúde. A proposta que tira o ICMS das próteses mamárias de silicone será analisada agora pelas comissões de Saúde, Finanças e Tributação e Constituição e Justiça. Para virar lei, precisa ser aprovada pela Câmara e pelo Senado. Da Rádio Câmara de Brasília, Silvio Munhato.
5: Homenagem.
10: Dr. Zacarias Calil, do MDB de Goiás, celebra o Dia do Médico em 18 de outubro, destacando a importância da profissão no cuidado com a vida. Ele ressalta que, além do conhecimento científico e da atualização constante, a medicina exige empatia e compromisso com os pacientes.
7: Dr. Zacarias Calil defende a valorização dos profissionais de saúde, com melhores condições de trabalho e atendimento digno à população. Ele agradece aos colegas de profissão pela dedicação e reforça a importância de manter o compromisso com a saúde e o bem-estar dos brasileiros.
5: Saúde.
10: A Câmara analisa medidas para facilitar o atendimento à pessoa com doença renal, incluindo a diminuição da distância entre a residência do paciente e o local da diálise. O repórter Luiz Cláudio Canuto tem as informações.
11: O Brasil tem mais de 150 mil pessoas que fazem diálise, segundo a Sociedade Brasileira de Nefrologia. A demanda pelo tratamento vem crescendo e a hemodiálise é a modalidade predominante. Na Câmara dos Deputados, um projeto visa facilitar o atendimento à pessoa com doença renal crônica por meio da redução da barreira de distância entre o paciente e o atendimento. O texto, já aprovado pela Comissão de Saúde, estabelece que o atendimento ao paciente com doença renal crônica observará as diretrizes de regionalização, hierarquização e integralidade da assistência nos termos da lei e das normas do SUS. Os serviços de saúde poderiam, sempre que clinicamente indicados, dar prioridade a terapias que diminuam a necessidade de deslocamento do paciente, inclusive mediante utilização da diálise peritoneal domiciliar. A diálise peritoneal é um tratamento de substituição da função renal que limpa o sangue usando o peritônio como filtro natural. O peritônio é o revestimento interno do abdômen. A comissão aprovou a redação proposta pela relatora, deputada Silvia Cristina, do PP de Rondônia. O texto original, do deputado Eduardo da Fonte, do PP de Pernambuco, estabelecia que a clínica de hemodiálise deveria estar no máximo a 50 quilômetros do domicílio do paciente. Mas a relatora acha que a fixação de uma distância máxima uniforme é incompatível com a organização regionalizada e hierarquizada do SUS.
12: A gente vê a importância, claro, que deveria estar perto, mas a gente não vê orçamento público que dê para faça essas clínicas a cada 50 quilômetros. Então, nós fizemos uma emenda e, graças a Deus, foi aprovada para que cada paciente com indicação, nós levássemos a diálise peritoneal, que é em casa, onde o paciente ele tem a oportunidade de fazer esse acompanhamento, né? E que, na verdade, é muito dolorido, mas em casa, no seu ambiente, que nós temos a certeza que teríamos um resultado ainda melhor.
11: O projeto estabelece que o poder público pode estimular o uso de telesaúde e de monitoramento remoto para acompanhamento clínico de pacientes em terapia renal substitutiva, mas as ações previstas não devem criar despesas obrigatórias ou impor novos encargos administrativos à União. A proposta, que busca facilitar o atendimento à pessoa com doença renal, ainda vai ser votada pelas comissões de Finanças e Tributação e de Constituição e Justiça. Para virar lei, precisa ser aprovada pela Câmara e pelo Senado. Da Rádio Câmara de Brasília, Luiz Cláudio Canuto.
5: Economia.
7: Welter, do PT do Paraná, defende investimentos em habitação popular, saúde e educação. Ele menciona programas como Minha Casa Minha Vida, o financiamento da produção agrícola, o atendimento pelo SAMU e a ampliação das escolas em tempo integral.
10: Welter ressalta a importância de fortalecer a economia e ampliar as oportunidades para os trabalhadores. Na avaliação dele, os avanços sociais dependem da continuidade dos investimentos públicos e de iniciativas que promovam a distribuição de renda e a qualidade de vida da população.
5: Trabalho.
7: Paulão, do PT de Alagoas, ressalta a importância da mobilização dos trabalhadores e da sociedade para a aprovação do fim da escala 6x1. Ele também critica grupos políticos que apenas agora, às vésperas do segundo turno, dizem ser favoráveis à matéria.
10: Segundo Paulão, a aparente mudança de postura não afasta as ameaças aos direitos trabalhistas. Ele aponta riscos em uma possível reforma constitucional que, em sua opinião, é articulada por grandes banqueiros e alerta a população para que se mantenha atenta.
7: Tadeu Veneno Ranieri, do PT do Paraná, critica a mudança de posicionamento de representantes da extrema-direita sobre o fim da escala 6x1. Ele acredita que a modificação seja uma resposta ao temor das mobilizações populares e não uma revisão real de posicionamento.
13: Tadeu Venere questiona os argumentos sobre custos para pequenos negócios e a negociação individual de jornada de trabalho e rechaça também as posições contrárias a medidas sociais, como a anistia de dívidas e a votação de projeto contra misoginia no Congresso Nacional.
5: Desenvolvimento Regional.
7: Denise Pessoa, do PT do Rio Grande do Sul, agradece o apoio recebido

0: Desenvolvimento Regional.
1: Denise Pessoa, do PT do Rio Grande do Sul, agradece o apoio recebido na eleição e se compromete em continuar seu trabalho em prol da saúde e educação e na busca de parcerias com o governo federal para custear a reconstrução no estado.
2: Ao fazer um balanço do mandato atual, Denise Pessoa menciona o campus da UFRGS, um novo aeroporto, o Instituto Federal em Gramado e o curso de medicina da Universidade Federal do Pampa, em Bagé, como principais vitórias. Ela continuará atuando em defesa do SUS e de pautas climáticas.
0: Transportes.
1: Bebeto, do PP do Rio de Janeiro, diz que a mobilidade urbana é uma das prioridades do seu mandato e cobra avanços em obras viárias na Baixada Fluminense. Entre as demandas, segundo ele, estão a construção de uma ligação entre a linha vermelha e a pista expressa da rodovia Presidente Dutra.
2: Bebeto também cobra a continuidade das obras de revitalização da ferrovia da Baixada Fluminense, incluindo a implantação de uma ciclovia entre São João do Meriti e Nova Iguaçu. Ele ainda destaca a importância da duplicação da Serra das Araras para a segurança e a fluidez do tráfego.
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0: Comissões.
1: A Câmara dos Deputados debate uma melhor integração entre universidades federais e setor produtivo. A repórter Agui Pontes tem os detalhes de uma proposta aprovada.
4: A Comissão de Ciência, Tecnologia e Inovação da Câmara dos Deputados aprovou um projeto que busca ampliar a cooperação entre universidades públicas e o setor produtivo. Segundo o autor da proposta, deputado Duda Ramos, do Podemos de Roraima, isso será feito com a criação de um Programa Nacional de Integração Universidade-Indústria. O objetivo é principalmente simplificar as relações entre o ambiente acadêmico e os setores produtivos. Segundo o relator, deputado Júlio César Ribeiro, do Republicanos do Distrito Federal, a relação entre empresa e universidades é truncada e pouco funcional.
5: A proposta cria um ambiente muito mais favorável para a integração. Hoje, muitas parcerias deixam de acontecer por causa das burocracias, da insegurança jurídica e da dificuldade de aproximação entre universidades e empresas.
4: Além de intermediar essa relação, a proposta também prevê a criação de metas nacionais. Seriam metas como o número de parcerias firmadas, o volume de recursos captados em projetos, os registros de propriedade intelectual, de tecnologias somadas ao setor e outras formas de exercer impacto regional, social e econômico no setor produtivo. A governança política do Programa Nacional de Integração

0: proposta que obriga os clubes esportivos a manterem em período integral nos alojamentos um corpo de profissionais idôneos e capacitados para assistir os jovens atletas em formação. De acordo com o texto aprovado, considera-se idônea a pessoa que trabalha honestamente com observância do dever de cuidado, que cumpre as regras estabelecidas por seus superiores, ou seja, fazendo sempre tudo com muito zelo e responsabilidade. O texto determina que o clube que descumprir a regra da presença de profissionais em período integral nos alojamentos poderá ter o contrato com o atleta em formação cancelado e também poderá ser punido com multa de até R$50 mil, que será dobrada em caso de reincidência. O contrato também poderá ser cancelado se o clube não atender os requisitos de alojamento, alimentação, segurança e higiene adequados. Outra proposta aprovada pela CCJ torna obrigatória a presença de um profissional de educação física em entidades formadoras de atletas e escolinhas de esportes. Tanto essa quanto a que obriga os clubes esportivos a manterem em período integral nos alojamentos um corpo de profissionais idôneos e capacitados para assistir os jovens atletas em formação seguem agora para o Senado. Da Rádio Câmara, de Brasília, Paula Bittar.
1: Eleições. Charles Fernandes, do PSD da Bahia, defende uma reforma política com mandatos de 5 anos e o fim da reeleição para cargos de presidente, governadores e prefeitos. Em sua visão, a medida reduz gastos eleitorais e permite mais foco na gestão pública.
2: O deputado quer também a adoção do voto distrital para aproximar os deputados da população e anuncia que vai se esforçar para aprovar a pauta a partir de 2027. Na opinião de Charles Fernandes, o debate é urgente diante da proximidade das eleições municipais de 2028.
1: General Girão, do PL do Rio Grande do Norte, aponta aumento na intolerância política entre os brasileiros. O congressista defende o respeito às diferenças de opinião no parlamento, alertando para o risco de declarações que possam estimular a violência contra adversários políticos.
2: General Girão relata que seu gabinete no Rio Grande do Norte foi alvo de pichações e adesivos de caráter político. O parlamentar informa que solicitou a análise de imagens de segurança para identificar os responsáveis e que registrou um boletim de ocorrência sobre o fato.
1: Lucas Redecker, do PSD do Rio Grande do Sul, agradece aos eleitores pela renovação do mandato e faz críticas à condução da economia pelo governo federal. Ele questiona o custo de vida e afirma que os preços elevados no supermercado pesam no orçamento das famílias brasileiras.
2: Lucas Edecker também defende a apuração de suspeitas envolvendo integrantes do judiciário e cobra que possíveis irregularidades sejam investigadas. Ele afirma que pretende manter o tema em debate com foco na responsabilização de autoridades e no combate à impunidade.
3: Relações Exteriores.
1: Alice Portugal, do PCdoB da Bahia, defende a soberania nacional diante do que considera uma ameaça de interferência estrangeira nas decisões do Brasil. Ela alerta para o risco de exploração das riquezas minerais por empresas de outros países, sem que os interesses brasileiros sejam priorizados.
2: Alice Portugal critica a possibilidade de acordos que ampliem o controle internacional sobre recursos estratégicos do país. Ela afirma que a proteção do patrimônio nacional e dos direitos da população são fundamentais para que o Brasil preserve sua autonomia.
3: Segurança Pública.
1: Gilmar Machado, do PT de Minas Gerais, comemora o avanço da PEC da Segurança Pública no Senado. O deputado ressalta que a proposta fortalece o combate ao crime organizado ao ampliar a integração entre as forças policiais de todo o país.
2: Gilmar Machado destaca que o texto inclui o Sistema Único de Segurança Pública na Constituição, além de permitir a criação de polícias municipais. A proposta também estabelece mecanismos de financiamento para o setor com o objetivo de ampliar os recursos contra a criminalidade.
3: Votação.
1: Plenário da Câmara aprova projeto que institui um programa de atenção integral no Sistema Único de Saúde às pessoas com epilepsia. O repórter Antônio Vital tem as informações.
4: A Câmara dos Deputados aprovou o projeto que cria um programa nacional de atenção integral às pessoas com epilepsia no Sistema Único de Saúde, o SUS. O objetivo do programa é combater o preconceito e proporcionar atendimento integral às pessoas com epilepsia, de modo a reduzir as manifestações clínicas da doença e a ocorrência de sequelas. O projeto apresentado pelo deputado Rui Carneiro, do Podemos da Paraíba, foi modificado

0: pela relatora, a deputada Laura Carneiro, do PSD do Rio de Janeiro. O texto aprovado anteriormente pela Comissão de Saúde da Câmara garantia, entre outras coisas, atendimento multiprofissional e especializado, assistência farmacêutica, acesso ao tratamento indicado, inclusive cirúrgico, leitos para internação em enfermarias e UTI, além de acompanhamento especializado à gestante antes e depois do parto. O texto aprovado prevê acesso da pessoa com epilepsia aos serviços de atenção primária, especializada e hospitalar, bem como acesso aos medicamentos incorporados pelo SUS e aos procedimentos terapêuticos e cirúrgicos indicados clinicamente e disponibilizados pelo Sistema Único de Saúde. Prevê ainda ações educativas para divulgar informações e orientações sobre a doença e o treinamento de profissionais da educação e dos transportes públicos para conhecer e reconhecer os sinais de crise epilética e sobre como agir em casos desse tipo. O acordo que resultou na aprovação da proposta, com o apoio do governo, também retirou do texto o artigo que previa horário de serviço especial para trabalhadores em fase de tratamento. A relatora Laura Carneiro explicou que as alterações priorizam a estrutura já existente do SUS, sem criar privilégios.
1: Trata-se de alterações meritórias, porque prioriza a utilização das estruturas já existentes no SUS, que se encontram em permanente evolução, e baseiam-se na razoabilidade ao proteger os direitos das pessoas com epilepsia, sem criar privilégios indevidos. Dessa forma, são mantidos os avanços do cuidado integral à saúde desse grupo de pessoas, sem comprometer a igualdade e a justiça social.
0: O projeto que cria o Programa Nacional de Atenção Integral às Pessoas com Epilepsia no SUS agora será analisado pelo Senado. Da Rádio Câmara de Brasília, com informações de Daniele Lessa, Antônio Vital.
2: Últimas notícias. Os deputados iniciaram no final da tarde a análise do projeto do governo federal que aumenta o teto de receita do microempreendedor individual. O texto define um reajuste progressivo do teto da receita bruta anual para enquadramento como MEI para R$ 110 mil em 2027 e R$ 140 mil em 2028.
3: O projeto também permite que um microempreendedor contrate até 2 empregados que recebam exclusivamente um salário mínimo ou o piso salarial da categoria profissional. Hoje, a legislação permite a contratação de apenas 1 empregado.
2: Termina agora o jornal Câmara dos Deputados, produzido pela Rádio Câmara, com trabalhos técnicos de Everson Urani e apresentação de Márcio Aquilissardi e José Carlos Andrade. Uma ótima noite para você.
3: Boa noite, a Voz do Brasil volta amanhã.
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12: Isabelle Drummond revive Emília, em especial do Criança Esperança. A atriz Isabelle

Drummond está de volta ao universo do Sítio do Pica-Pau Amarelo, reprisando a inesquecível personagem Emília. O reencontro acontece no Show da Esperança, especial do Criança Esperança, exibido no Dia das Crianças. 25 anos após interpretar a boneca pela primeira vez, Isabelle retorna ao papel em uma biblioteca mágica, ao lado de Lázaro Ramos e Evelyn Castro, que viverá a Cuca. A participação promete muita nostalgia e emoção para os fãs da personagem.

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1: 22 horas e 4 minutos.
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13: Jason Mraz, do palco para a fazenda de café e abacates. O cantor Jason Mraz, famoso pelo sucesso I'm Yours, também leva uma vida bem diferente longe dos palcos. Aos 49 anos, o artista concilia a carreira musical com o trabalho em sua fazenda na Califórnia, onde cultiva café e abacates. Em uma propriedade de cerca de 7 hectares, Mraz aposta no cultivo orgânico e regenerativo. O cantor encontrou no campo uma forma de manter o contato com a natureza e equilibrar a vida de artista com uma rotina mais tranquila.

0: 22h37.
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2: É por causa dessa música que a gente tá aqui hoje gravando esse

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Luciane Pinheiro comanda novo reality de Nepo Babies no Globoplay. O Globoplay prepara um novo reality show que promete chamar atenção. A atração será comandada por Tiziane Pinheiro e reunirá filhos de personalidades famosas, conhecidos como Nepo Babies. Jovens que cresceram com familiares já conhecidos no mundo da televisão, música e entretenimento. O programa deve explorar a convivência, os desafios e as histórias desses participantes, trazendo competição, conflitos e momentos de descontração. A novidade já começa a movimentar as redes sociais e promete dar o que falar.

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Justus emociona fãs com mensagens sobre julgamentos e superação. A influenciadora Rafa Justus emocionou seus seguidores nesta terça-feira ao compartilhar uma montagem feita com inteligência artificial, na qual aparece ao lado de uma versão infantil de si mesma. Na publicação, Rafa relembra os julgamentos que enfrentou por sua aparência desde a infância. A mensagem fala sobre autoestima, acolhimento e a importância de não deixar as críticas definirem quem somos. O post repercutiu entre os fãs e recebeu diversos comentários de apoio. 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
3: E olha só a dúvida do Rubens. Doutor, tenho sentido mais dificuldade de manter a atenção nas minhas tarefas diárias e um desejo incontrolável de olhar a tela do celular a cada 5 ou 10 minutos. Uma coisa tem a ver com a outra? Oi, Rubens, muito legal tua pergunta. E sim, uma coisa pode ter a ver com a outra, sim. O celular, ele oferece pra gente uma sequência quase que infinita de estímulos. Mensagens, vídeos, notícias, curtidas, novidades e por aí vai. O nosso cérebro, ele aprende rapidamente a buscar essas recompensas. E aí, o problema aparece quando esse hábito começa a fragmentar a nossa atenção, como você disse. Você começa uma tarefa, olha uma notificação, volta para a tarefa, perde o fio do pensamento e por aí vai. Uma estratégia simples é você tentar criar momentos do dia sem notificações e você deixar o aparelho fisicamente mais distante de você durante as atividades que exigem mais concentração. A gente não precisa abandonar o celular, isso é virtualmente impossível nos dias de hoje, mas a gente tem que buscar algum controle sobre a nossa atenção, tá bom? Dúvidas? @ Jairo Bauer Oficial.
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3: Senhoras e senhores, está entrando no ar nessa quinta-feira mais uma edição do The Music Coffee Time, edição especial para você recordar e voltar no tempo. Sejam bem-vindos e bem-vindas. Eu sou o Diego Ferrari e estou com você a partir de agora levando a alegria para você aí no seu rádio. Aumenta o som, The Music Coffee Time já está no ar.
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0: A sintonia com o nosso The Music Coffee Time. A gente vai para o break e daqui a pouco tem mais. Não sai daí.
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0: Isso é The Meals Coffee Time. As grandes emoções da sua vida estão aqui. A gente volta já.
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7: E olha só a dúvida do Tomé. Doutor, não uso camisinha com a minha parceira e ela também não tá usando pílula anticoncepcional. A gente só faz coito interrompido. Ele funciona em 100% das vezes? Tirar o pênis antes de ejacular evita gravidez? Olha só, meu amigo, o coito interrompido pode até reduzir um pouco o risco de gravidez, mas ele tá longe de ser um método seguro. Primeiro porque é difícil controlar exatamente o momento da ejaculação e o líquido que eventualmente sai do pênis pode eventualmente carregar espermatozoides, principalmente se você já teve uma ejaculação um pouco antes dessa relação sexual. Por isso, se a intenção é evitar uma gravidez, eu apostaria em métodos muito mais confiáveis, como uso regular de camisinha, métodos contraceptivos hormonais, como a pílula anticoncepcional, ou mesmo métodos hormonais de longa duração, como o DIU, os implantes e por aí vai. E é sempre bom lembrar que coito interrompido não protege contra as infecções sexualmente transmissíveis, as ISTs, tá bom? Dúvidas? @JairoBauerOficial.
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2: Eita, coisa boa, de volta com o nosso The Music Coffee Time. Então aumenta aí o volume, estamos chegando de volta com os grandes clássicos pra você.
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0: sucessos do passado aqui no The Music Cafe Time. A gente volta já depois do intervalo.
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1: Eita, coisa boa, de volta com o nosso The Music Coffee Time. Então aumenta aí o volume, estamos chegando de volta com os grandes clássicos pra você.
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0: São suas últimas de hoje, dessa quinta-feira, do The Music Coffee Time. Obrigado pelo teu carinho, pela tua audiência. A gente volta amanhã na sexta com mais The Music Coffee Time pra você.
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5: E olha só a pergunta da Luli. Doutor, é possível a gente ter uma infecção transmitida pelo sexo sem saber? E olha só, Luli, sim, é possível você ter uma IST, uma infecção sexualmente transmissível, sem saber. E essa é uma das armadilhas das ISTs. Muitas podem não provocar sintomas, principalmente no início. A pessoa pode se sentir completamente saudável e ainda assim ter uma infecção e pode também transmitir essa infecção para outra pessoa. Por isso, a prevenção não deve depender apenas da presença de sintomas. Camisinha é uma forma importante de proteção. Vacinação, como contra o vírus HPV e o vírus da hepatite B. Testagens periódicas, quando indicadas. Uso de PrEP, de PEP. Tudo isso são ferramentas importantes para a prevenção de uma IST. PrEP significa profilaxia pré-exposição ao vírus HIV e PEP, profilaxia pós-exposição ao vírus HIV. Então, se houve uma situação de risco, sexo sem proteção, não é preciso esperar aparecer algum sintoma para procurar orientação do médico, tá bom? Dúvidas? @ Jairo Bauer Oficial.
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0: Olha a hora, 2h33. Bom dia.
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0: Tudo só! Segura, amigo!
1: Pronto, fala isso.
2: Já teve amor de ping-pong na sua vida?
1: Mas eu vou contar a minha história pra você.
3: Esse amor de ping-pong.

0: Foi.
1: Aconteceu a mesma história comigo.
0: Ah, você tá brincando.
1: Eu não.
2: Então, isso aí, amigo.
1: Que mulher maravilhosa. Então,
3: pra gente.

0: coisa boa do King Kong, meu Deus, é bom.
1: Ô, amigo! Obrigado, Edson e Wilson!
2: Tchau, tchau!
3: Parabéns! Fiquem com Deus, galera!
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7: Olha a hora, faltando 8 minutos para as 3 aqui na sua 94.
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4: E olha só a dúvida da Elisa. Doutor, sinto entre os meus amigos uma certa pressão pra gente tentar ficar feliz o tempo todo. Eu não sou assim. De vez em quando eu tô feliz, de vez em quando eu tô bem, de vez em quando eu tô média e de vez em quando eu não tô legal. Será que está errado tudo que eu tô sentindo? Olha só, eu acho que tua pergunta é muito boa e, de fato, a gente não tem que se sentir feliz o tempo inteiro. A ideia de que a gente precisa estar sempre bem pode até aumentar a nossa frustração. Tristeza, medo, raiva e frustração também fazem parte da nossa experiência como seres humanos. O objetivo da saúde mental não é eliminar emoções desagradáveis, mas conseguir reconhecê-las, lidar com elas e continuar funcionando apesar delas. O sinal de alerta é quando uma emoção negativa fica intensa demais, persistente e começa a prejudicar o seu dia a dia, o seu sono, o seu trabalho, os seus relacionamentos ou a sua vontade de viver. Sentir coisas ruins de vez em quando faz parte da experiência humana. Ficar preso nelas por muito tempo merece alguma atenção. E só respondendo a tua pergunta inicial, não, a gente não precisa ser feliz o tempo todo. Isso é impossível. Dúvidas? @JairoBauerOficial.
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1: 94 FM, agora 3:05.
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0: agora na 94, 3h24.
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0: 94 FM, 3h42.
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4: E uma dúvida do Antônio. Doutor, tamanho de pênis interfere no prazer? Pênis maior significa necessariamente mais prazer para a parceira? Olha só, meu amigo, não. Tamanho do pênis não determina por si só a qualidade da relação sexual, nem a capacidade de dar prazer. Para muitas mulheres, a estimulação do clitóris tem um papel muito mais importante no orgasmo do que a penetração profunda. Além disso, a gente nunca pode esquecer, prazer envolve desejo, intimidade, de comunicação, excitação, conhecer o corpo um do outro, ter uma boa relação com a sua própria imagem corporal, tudo isso pesa. Pornografia e comparações nas redes sociais podem criar uma ideia muito distorcida sobre o que seria o tamanho ideal do pênis. Então não existe um tamanho mágico que vai garantir uma boa qualidade de relação sexual. É isso aí. Dúvidas? @ Jairo Bauer Oficial.
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1: 4 horas e 6 minutos.
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2: 4:25.
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3: Quatro horas e 41 minutos.
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4: E olha só a dúvida do Bruno. Doutor, irritação demais pode ser sinal de cansaço? Olha só, Bruno, pode sim. Quando a gente anda cansado, quando a gente tá estressado, quando a gente tá dormindo mal, a gente tem menos recurso emocional pra controlar tudo que acontece com a gente. E aí, coisas que normalmente seriam toleráveis podem provocar irritação, impaciência ou até explosões. Isso não significa que toda irritação seja causada pelo cansaço. Ansiedade, depressão, uso de substâncias, o próprio estresse do dia a dia pode também estar envolvidos nessa irritação. Mas antes de concluir que você está simplesmente sem paciência, eu acho que vale a pena a gente fazer uma pergunta que é a seguinte: como anda o seu sono? Você está dormindo bem? Você está se sentindo sobrecarregado? Você anda muito cansado? Você está tendo tempo para fazer coisas que você gosta, buscar hobbies para você? Às vezes o seu corpo está pedindo uma pausa antes mesmo de você perceber que tá muito esgotado. É isso aí. Dúvidas? @ Jairo Bauer Oficial.
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0: Para, chega. Ah, é feio, canta muito feio. Não, vai embora.
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10: Cinco horas e 35 minutos.

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2: 6:33. 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

0: quem tem juízo também.
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14: 7 horas e 17 minutos.

0: Bom dia, trabalhador! Bom dia, trabalhadora! Bom dia para você que está saindo, você que está chegando, você que está trafegando as ruas da nossa cidade. Bom dia, meu amigo do sítio, das chácaras, das fazendas, das cidades circunvizinhas, você que mora na nossa região, você que nos assiste através da página do Facebook. Bom dia!
1: Bom dia pra toda criança, pra toda pessoa que planta o amor. Bom dia!
0: Relógio marcando 7 horas 19 minutos mais 54 segundos, já está dentro do seu lado o seu programa Oração do Trabalhador. Órgão de divulgação de Jesus Cristo através da rede, na direção desse amigo que vos fala, Pastor Valdecir, desejando muita paz, amor, esperança no seu coração. Aqui do meu lado está a pastora Fábio, ali na Tecnição sempre ele, o nosso amigo Marco Maza. E a gente vai com você até às 7 horas e 40 minutos, né? Nós começa aí sempre 7h10, um pouquinho, mais um pouquinho, só até o dia 23 esse horário, depois volta das 7 às 7h30, gente, tá bom? Vamos prosseguindo então, a gente vai com você até 7h30, 7h40, você pode participar da nossa programação. Ligando para o telefone da 94.3 FM, é o 3532-6081, 3532-6081. Hoje você pode usar também o 991-942108, 991-942108. Ligue, participe, manda tua mensagem, faça o seu comentário. Não esqueça, entrando pela página do Facebook, você pode curtir, você pode comentar, não esqueça de compartilhar. Afinal, esse programa é meu, é seu, é nosso, é feito pra você.

deitado, vamos mexer o corpo, gente, vamos levantar da cama, é hora de trabalhar, é hora de ir em frente, hoje, quinta-feira, é isso? Quinta-feira, dia 15 de outubro, eita, chegou a metade do mês, né, gente, 15 de outubro de 2026, você está na melhor. É, o programa Oração Trabalhador costuma sempre ir ao ar todos os dias, 7 horas da manhã. É, gente, você está na melhor. Ligue, participe, manda tua mensagem. Eu sei que Deus estará abençoando a sua vida. É, hoje então, é, quinta-feira, nós temos ali na Rede Church, no Templo Rede, o Rede Ensino. A escola bíblica, a melhor escola, gente, sabe? É aquela escola que te dá conhecimento de você habitar na eternidade. Aquela escola que te ensina que tem que ter esperança, tem que ter...

fé, tem que ter amor, tem que ter paz, precisa viver em paz com todo mundo. É aquela escola que define o teu futuro, que você aprende. Dentro da Bíblia tem um manual para você chegar até a eternidade. E dizer que a vida sempre continuará, mesmo às vezes tendo perdas, mas continuará. Então hoje, quando o relógio marcar 8 horas da noite, Rede Ensino tem classe ali definida para as crianças. É para as duas faixas etárias de criança que já entende, né? De 3 anos até 7 anos e depois até 12 anos. E também tem a classe pré-adolescente, adolescente e jovem, chamado Timóteo, né? Classe Timóteo, né? É, o pessoal da Timóteo tudo empolgado. Não deixa o adolescente em casa. Você que tem pré-adolescente, tem adolescente, tem jovem em casa, pai, mãe. Então, vocês ainda influenciam na vida deles, né? Porque tem pai que não influencia mais na vida do filho. O filho está ali embaixo da sua tutela, mas ele não influencia mais. Perdeu aquela autoridade de pai e ainda é desonrado através das desobediências. É, isso é o mal que tem atingido a nossa nação. A gente olha para os adolescentes, eles não sabem mais o que fazer. Eles fazem loucuras. Os adolescentes e para essa ala jovem... E há muitos pais desesperados sem saber o que fazer. É hora de levar o seu filho para a escola bíblica. É hora, enquanto você tem influência na vida dele, de convidar e vamos aprender. Vamos aprender a palavra de Deus e Deus estará ensinando ele. Ensina a criança no caminho que deve andar, porque depois de grande não vai se desviar dele. E nós teremos domingo também, lembrando que todos os dias... 7 horas continuamos em oração. 7 horas tem oração ali na rede. É, e nós precisamos de oração, de orar, se comunicar com Deus. Domingo nós não teremos culto na parte da manhã e sim teremos culto na parte da noite. É porque na parte da manhã nós teremos um momento especial com a nossa liderança, uma ministração especial para os líderes que estarão às 9 horas da manhã ali na rede. Então preste atenção nos nossos comunicados para não errar aí com relação à nossa programação, tá bom? Prosseguindo aqui, hoje Quinta Solidária, nós temos ainda os parabéns para tocar, hoje é dia do professor, parabéns para todos os professores do Brasil, do estado, aqui da nossa cidade. E o Valdeci já disse ali, ó, mando parabéns aí para minha esposa que é professora. Nós temos pessoas lá na igreja que são professores, né? Um abração para vocês e para todos vocês que ouvem a gente, que a gente não sabe, né? Deus abençoe os professores. Também a Sônia fez aniversário ontem. É hoje o aniversário da Sônia, hoje que ela está tomando café com picanha, ela e o Bibiano, naquele clima todo especial, né, Sônia, e com o Éder. Um abração aí, Deus abençoe, feliz aniversário, né, gente? Nós já, o Maza vai preparar o aniversário ali, mas nossa gratidão aos pessoal que nos garante aqui no ar. É a padaria de Rê, que tem caminhado com a gente. Alô, Renata, aquele abraço pra ti e a sua equipe aí. Também Didi Ferraz. Alô, Regiane. Alô, Didi. Aquele abraço pro seu Pedrão aí também, tá bom? Dona Ema, alô, aquele abraço pra minha amiga Silvana. Deus abençoe. Também o doutor Emerson. Aquele abraço pro melhor doutor da nossa cidade, dentista, cirurgião. E também... protético, né? Ana Closet, né? É também uma loja aí que começa a andar conosco em parceria, além de a Lana tem a Bebela, aquele abração pra vocês aí, gente, da Bebela. Pati Doce Açaí, nossa amiga Patrícia, Deus abençoe você e o Edbala, aquele abração pra Carmen Pérola, né? Nossa Carmen Abá, que também anda com a gente. Também Borracharia Souza, meu amigo Aguinaldo. 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Alô, Cissa. JP Instalação. Alô, Josi. Aquele abração de quebrar costela pra você. Pessoal do Restaurante Maná, a Gilda, a Tani, toda a sua equipe maravilhosa. Que Deus abençoe todos em nome de Jesus. Pessoas que andam, galera.

participar e aqueles que, né, nos ajudaram. Estamos aqui porque você existe. Eita glória! Pessoal do interior que nos ouve, de norte ao sul, de leste ao oeste da nossa cidade, pessoal aqui da cidade, alô Elomira, alô Gildo, aquele abração pra vocês. Vamos lá então tocar os parabéns, Maza, toca pra nós aí, pros professores e pra...

0: isso aí, um abração e parabéns também pra Tati, né, esposa do Jonas, tava de aniversário ontem, se não me engano, também comeu o bolo sozinho, né, um abração aí pra vocês, Deus abençoe todos os aniversariantes. Pastora Fabiane, pastora Fabiane tá coçando a língua de vontade de falar, faz hora, bom dia!
1: Bom dia, pastor Valdeci, bom dia, Marcos Maza, bom dia, nossos queridos ouvintes ligadinhos conosco aqui na 94, gratidão pela sua audiência, obrigado, gente, nessa quinta-feira linda que Jesus preparou para nós, né? Um beijão para todos vocês, um abraço para a Sônia aí, parabéns, também para a Regiane, que tá ligadinha com a gente, a Isa Pereira, Valdeci, mandando alô aí para a Andréia, parabenizando ela, né, pelo dia do professor, o Jefferson também tá mandando um alô e um parabéns aí para o Rabi dele, o Diogo. É de do professor, né? Classe Timóteo, né? O Diogo é professor também, tá certo? Eita, a Mi tá ligadinha com a gente, Silvinho, Deus abençoe, o Marcinho Guerreiro, a Adriana, a Gi, a Gisele, Diair, o Ed Bala, Maria lá da Fazenda Montanha, Ana Júlia, o Eric, a Adelinda, obrigado, gente, pela audiência de todos vocês aqui nessa quinta-feira, tá bom? Vamos rodar um louvor, mas daqui a pouco a gente volta com uma mensagem pra você. Chega pra cantar, Felipe Rodrigues, tudo é perda.

0: tesouro escondido. Provérbios capítulo 2, versículo 1 ao 6, relata: meu filho, dê ouvidos à sabedoria e consente o coração no entendimento. Clame por inteligência e peça entendimento. Busque-os como a prata, procure-os como a tesouros escondidos. Então entenderá o que é o temor do Senhor e obterá o conhecimento de Deus. Pois o Senhor concede sabedoria e de sua boca vem conhecimento e entendimento. Gosto muito do pedido de Salomão ao Senhor. Ele foi um rei que soube se posicionar diante de Deus com discernimento e fazer a escolha certa. Isso nos ensina que decidir com sabedoria é tão valioso quanto o próprio pedido. Deus lhe deu acesso dizendo: peça o que quiser e eu lhe darei. Em 1 Reis 3:5 diz isso. Salomão, em vez de se distrair desejando a morte dos inimigos ou riquezas para fortalecer o seu reinado, clamou por sabedoria. Ele reconheceu que para governar bem precisava da direção do alto. Nós continuamos necessitando dessa mesma sabedoria para lidar com os chamados que Deus nos tem confiado. E ela está disponível para nós hoje também. Já se imaginou ser mãe ou pai sem sabedoria para tal missão? Precisamos pedir e buscar por ela. Seja qual for o desafio que está à sua frente, começar pedindo sabedoria é começar certo. Em Provérbios 2, a palavra nos convida a buscá-la como quem procura prata, como quem vasculha o solo atrás de um tesouro escondido. Essa é a postura de quem entende o valor da sabedoria. Buscar com intencionalidade, com zelo e profundidade. Assim, antes de iniciar um novo relacionamento, de dar um passo importante, de responder a qualquer chamado, que peçamos sabedoria. E que por meio dela você seja instrumento de bênção a todos ao redor, com graça, sensatez e temor ao Senhor.
1: Sinto a presença, não... Beleza, meu irmão, respira fundo. Chega mais perto do teu aparelho receptor, coloque o copo com água, peça de roupa, chave da casa, do carro, do comércio, porque está chegando aquele momento. Receba a oração da fé. Meu Deus e meu Pai, em nome de Jesus Cristo de Nazaré, o seu Filho amado, que apresentamos os milhares de ouvintes, pessoas de longe e pessoas de perto, pessoas que estão chorando, pessoas que estão sofrendo, pessoas, ó Pai, que estão desenganadas da medicina, que estão acamadas em um leito de dor sofrendo. Meu Deus, entra em ação em favor dessas vidas. Entra nesse quarto, entra agora nesse ambiente de trabalho, entra nesse carro, nesse caminhão, nesse ônibus em movimento. Entra em ação em favor dessa vida, muda esse ambiente. Manifesta o teu poder curador, libertador e transformador, abrindo portas e caminhos. Eu entrego em tuas mãos cada ouvinte, o copo com água, a peça de roupa, a chave da casa, do carro, do comércio. Eu entrego e os que recebem com fé, professo com alegria. Amém, Jesus, e amém, Senhor.
0: É isso aí, queridos. É, oramos e cremos, o Papai está no controle de tudo. Beleza? É, e nós chegamos ao final de mais uma programação. Mas amanhã, 7h10, Papai permitindo, estaremos aqui de volta, tá bom? Uma linda quinta-feira com Jesus para todos nós. Fica com Deus. Até amanhã. Tchau, tchau.
1: Beleza. Obrigado, Maza. Obrigado, pastora Fabiana. Obrigado você que nos ouviu, você que nos assistiu. Volta a nos ouvir amanhã nesse mesmo horário, nessa mesma emissora, se Deus assim permitir. Fique com Deus. Vem aí o Vicente de Moraes e Isto é Brasil. Te aguardamos na rede logo mais às 8 horas para o Rede de Ensino. Fique com Deus e viva Cristo em nossos corações. Tchau, tchau.
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5: Hoje é sexta-feira! 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
6: Seu José, o que o senhor acha da quinta-feira?
7: A quinta-feira é igual calcinha. Não é o que a gente quer, mas está bem próximo.
6: Ixi, meu Deus!

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4: Senta, a hora senta, 7h46.
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4: No ar, mais uma edição do Isto é Brasil, ano 36. 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

Agora faltando 10 para as 8. Começando muito bem o nosso Isto é Brasil. Com Milionário e José Rico. Seu grito. Manhã gostosa de quinta-feira, primavera brasileira, hein? Hoje estaremos fechando aí o pacotaço de 288 dias do ano, imagina! Estamos aí a 77 dias de 2027. A lua é lua nova! Registrando aqui hoje o dia da normalista, também dia do juiz de paz. Tem mais aí, filho? É. Profissional da área da saúde, hoje é dia do neurologista. Dia do educador ambiental. Dia do técnico administrativo. Também dia dos nossos queridos professores, né? Nosso abraço a você, professor, a você, professora, que fez essa profissão aí um sacerdócio, né? Tem que ter o saber na veia pra ser professor e ser professora. Parabéns a todos os professores que, na maioria das vezes, não são bem reconhecidos pelo que fazem, pelo que ensinam, pelo que exercem, né? Um abraço a todos os professores e nós dedicamos aí o nosso Isto é Brasil de hoje a todos os professores que estão ouvindo aí a nossa programação.

0: Cantores Gilberto e Gilmar. E o trem que está atrasado, 37. Agora 7h55.
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7: Muito bom dia, são 8 horas e 4 minutos, é a hora oficial do Brasil, 8 e 4. 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

Abraço para o pessoal do grupo Top Car na sintonia. Nosso bom dia para a professora Leila na sintonia. Alô, prof. Leila. Obrigado aí pela audiência. Também nosso bom dia para o Galdino. Alô, Galdino. Toca uma para mim, Galdino. Vamos lá. Galdino está mandando aí o programa todo, especialmente para a filha Rosa, diretora da escola da creche São Vicente de Paulo, né? Também para o esposo dela, o Carlinhos, e para todos os professores. Um abraço aí, Galdino, homenageando todos os professores nesta data de 15 de outubro.

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4: Tudo bem, são 8 horas e 19 minutos, hora oficial do Brasil, 8 e 19. Olha só, para não esquecer, hein? Provisoriamente, estamos nesse horário aqui das 7h50, a partir das 8, mais precisamente, com o nosso Isto é Brasil, enquanto durar aí o perdurar o horário eleitoral gratuito. Depois voltaremos ao nosso horário quase normal, das 7h30 até as 9 horas, com o nosso Isto é Brasil. Só Madão nos jogou mesmo de manhã. Para registrar a sua audiência, sua preferência em 94.3, é só acionar o nosso WhatsApp. Anota aí, é o 3532-6081. 3532-6081. Estando fora aqui da nossa área, da nossa região, é só

0: E o Ralph que tá aí vivo e fazendo muito sucesso. Que queres tu de mim? 8h22.
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3: Hora certa, agora são 8 horas e 31 minutos, hora oficial do Brasil. 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Estamos na área, Riva Fretes, obrigado pela audiência.

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0: cantor.
1: Não cantor, rapaz, é uma cantora, grande cantora, Jaini. Você vai ver. A hora certa agora são 8 horas e 37 minutos.

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Mas já! Já mesmo, já mesmo! Nem bem chegamos, já estamos indo embora! Agradecimento especial a você, a você, a você, a você também! Estive com Vicente de Moraes por mais esta edição do Isto é Brasil! A edição desta manhã gostosa de quinta-feira, primavera brasileira! 15 de outubro de 2026! Dia do professor, dia da professora! Obrigado pela sua audiência e fica aí marcado, marcado para amanhã, amanhã já.

0: Hein? Sexta-feira! A partir das 7h50 em diante, estaremos chegando com mais uma edição do Isto é Brasil. Combinado? Homem do meu tempo, Bruno Marrone, já no ar. Para encerrarmos com chave de ouro, Zezé de Camargo e Luciano, Cara ou Coroa. Ótima quinta, fiquem todos com Deus, até amanhã, tchau.
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19: Muito bem, 9:03. Bom dia pra você. Uma ótima quinta-feira. Abençoada e produtiva pra todos nós. 9:03, tá no 94. Tá com tudo.
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0: Adeus, Gael Rodô. 9:12, bom dia.
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0: Muito bem, 9:12, agora 9:12 da manhã, gente.

0: Moraes. Final de semana vem pra Tupando lá no Cezão. Um abraço, nosso amigo Moraes, Grande Moraes e o Albany, né, que vai estar fazendo som lá no Zezão nesse fim de semana, né, Moraes? Dia 16, então amanhã, né? Amanhã, sexta-feira, então, lá no Bacuque, nosso amigo Moraes e o Albany Moreno, fazendo aquele som lá no Zezão, Albany e Moraes. Tem até banda ali, a dupla, hein? Um abração aí, Moraes, um álbum que vai estar cantando amanhã, lá no Zezão. Aproveitando aqui, mandando um abraço lá pro nosso amigo Primo. Ô Primo, hoje vai abrir a churrascaria, né? Semana toda fechada aí, o melhor espetinho da região, lá do nosso amigo Primo na paleta. Um abraço, Primo. 9:13 e a gente prossegue aqui na 94 FM, só tocando música boa pra você, pra animar sua quinta-feira, pra começar bem, né, gente?
1: Matheus Fernando,
0: 9:13, bom dia!
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1: Muito bem, 9:41. 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E outra oportunidade de emprego também é da WA Peças, lá do nosso amigo Fernando. 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

lá no Instagram, na nossa página oficial Fala Alan Júnior, ou se não, lá na 94 FM também, tá bom? Então, corra agora mesmo lá e já leva o seu currículo lá, quem sabe você pode estar voltando aí ao mercado de trabalho, tá bom? Muito bem, agora são 9h43, bom dia. Assim,

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0: Muito bem, a música da Simone Simara cantando com Zé Felipe. Modo 5 da manhã, bom dia.
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0: Muito bem, atenção, Itararé. 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É isso mesmo.

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0: 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Hora certa.
1: Muito bem, 94, 10 e 8.
2: Para o toque de 3 segundos.
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2: Muito bem, 10 e 9.

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1: Essa moça é pra casar.
2: Você está falando besteira.

0: casa, São Paulo!
1: Essa é pra casar, viu?
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0: música do Péricles e também da Ana Castel, aqui na programação da 94 FM. 10h41. Um ótimo dia pra você. 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
1: Bom dia, Alan Júnior e todos os ouvintes da Rádio FM 94. 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
1: 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No próximo bloco a gente vai bater um papo aqui com o Polaco, né? O Polaco, ele é vice-prefeito lá da cidade de Apiaí. O nosso informativo 24, a gente vai estar atualizando para você todas as informações, notícias da nossa cidade, como também da nossa região. Então não sai daí que já já tem o informativo 94.
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3: Muito bem, 10 horas e 51 minutos, minha gente, 10h51 da manhã. Bom dia para você, está no ar o nosso Informativo 94, ao vivo para toda a nossa região. A partir de agora você pode aumentar o número do rádio que você vai ficar sabendo todas as informações da nossa cidade e também da nossa região. Bem, muito bom dia, 10h52. Estamos começando um pouquinho antes, gente. E hoje nós estamos recebendo aqui o nosso querido amigo Polaco, ele que é vice-prefeito, né, lá na cidade de Apiaí. E também foi candidato aí a deputado estadual pela nossa região. Então a gente vai bater um papo com ele, mas de antemão a gente vai estar atualizando para você também a previsão do tempo, né, gente? Porque essa semana tem chovido muito aqui na nossa região. Então a gente vai estar atualizando para você a previsão do tempo.
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3: Muito bem, agora são 10 horas e 52 minutos. Vamos lá, gente, com a previsão do tempo para a nossa cidade de Itararé. Segundo as informações do Instituto Climatempo, previsão do tempo para hoje, a mínima é de 17 com a máxima de 24. Possibilidade de chover é de 19%. Previsão do tempo para nossa cidade de Itararé.
4: 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Hora certa,
3: 10h53.
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0: Muito bem, agora são 10h54 agora, minha gente. Olha, vamos conversar aqui com o nosso amigo Polaco, né? O Polaco, ele foi candidato a deputado estadual pela nossa região. É como eu sempre falo, né, gente? Nós temos que defender a nossa região. E a gente sabe o quanto é difícil também a nossa região, principalmente, ficar sem representante na Assembleia Legislativa. Por que a gente fala isso? Porque há muitas cidades, gente, dependem de emendas, dependem também de apoio daqueles que têm um cargo como deputado. E eu sempre defendi candidatos da região. E diante desse cenário qual, né, que a gente passou algum tempo, a gente sabe que a nossa região ficou sem representatividade. Eu acho que enquanto a região não se unir, gente, em um único nome, Itararé não vai ter chance de ter um candidato. Como a Piaí também, o Polaco, que fez uma excelente campanha, trabalhou em vários municípios, sabe o tamanho da dificuldade. Então, para a gente, eleitor, gente, quando você acaba votando, né, principalmente para aqueles candidatos de internet, né, e tem candidato aí que nem conhece Itararé e foi muito bem votado, mas vivemos numa democracia, o qual que você pode estar optando, né, para estar votando para quem você quiser. Mas na nossa consciência, gente, muitos desses deputados não conhecem a realidade, principalmente aí do investimento em Santa Casa, na saúde, que é de suma importância, porque quando você tem um deputado da região, ele acaba ajudando principalmente a sua base. A base é onde? Da onde o candidato é, né? E caso ele seja eleito, ele vai estar ajudando na base dele. Então, muitas vezes, a população, gente, acaba voltando, né, para determinados candidatos que não conhecem a nossa região. É como eu sempre falo, a gente tem que defender a nossa região. Porque quando você deixa de ajudar candidatos da região, você está se auto se prejudicando e prejudicando o município, os municípios da região. Bem, Polaco, passamos aí mais uma campanha, né? E a gente sabe o quanto é difícil, né, Polaco, para estar andando, para estar correndo. Porque se não sair dentro da Piaí, né, tem que trabalhar a região toda para ter uma possibilidade de chance, né, Polaco? Bom dia.
1: Bom dia, Alan Júnior. Bom dia, ouvintes do 94 FM. Bom dia, Itararé. Bom dia, região. É uma satisfação mais uma vez estar aqui no seu programa, que é de grande audiência, né? Não só Itararé, mas em toda a região, região do Sudeste Paulista, no Alto Vale. E a gente fez uma campanha realmente bem regional, mostrando as pautas da região, né? Principalmente na questão da infraestrutura, né? A gente fala da importância de ter uma duplicação da SP258, que liga Itararé até Capão Bonito. Falou da ligação do Bom Sucesso até a Piaí, que é o bairro de Palmitalzinho, o distrito de Palmitalzinho. Falou também de recuperar alguns sinais, principalmente essa aqui do Bom Sucesso.

0: bom sucesso até a Piaí, que é o bairro de Paulo Talzinho, distrito de Paulo Talzinho, falou também em recuperar alguns sinais, principalmente essa aqui do Bom Sucesso, a Itaré, que está bem deteriorada, falou também da SP-249, que precisa ser urgentemente terminada, da SP-165, que liga a Piaí Poranga, e várias questões, né, a vicinal também que liga, que é um vicinal, mas é uma estrada também que tem que ser estadualizada, né, liga Buria, Capão Bonito, falou a questão da saúde, né, hoje você vai muito longe fazer uma consulta, fazer um exame, uma operação, né? Você deixa de fazer a operação no seu município de origem ou até uma consulta no seu município de origem. Falamos também de trazer a DRS de Sorocaba para Itapeva ou para outro município da região, né? Para a gente ficar com a saúde mais próxima da população, ter melhores hospitais, não só Itararé, mas Itapeva, Apiaí, Capão Bonito, né? Então a gente fala muito da questão regional. Eu acho muito importante essa bandeira, independente ou não da gente ter ganha eleição ou não ganha eleição, a gente tem que levantar essa bandeira da região. Acho que os próximos políticos aí que vão concorrer nas próximas eleições aí de 2028, assim que eleitos, eles devem se reunir, os prefeitos, vice-prefeitos, vereadores, né, e focar em um ou dois nomes da região. A região tem condição de eleger sim um federal e dois estaduais, viu, Alan? É isso aí, os números não mentem, né? Os números dizem que tem condição. E quanto os políticos não abraçarem essa ideia, vai ficar difícil a gente ter um estadual da região e um federal também da região. Acho que é importante ter os dois da região. O Maurício é o federal que representa muito bem o Sudeste Paulista, né? Mas eu acho que a gente também ter mais um federal aqui é muito importante, né? Importante realmente para a gente trazer recursos para toda a região e parar com essa questão também de estadual da região brigar com o estadual da região. Eu vi muitos estaduais, por exemplo, o de Apiaí, isso não aconteceu comigo, né? De Apiaí achar que o de Itararé não é o estadual da região, o de Itararé achar que o de Itapeva não é da região, o de Apiaí não é da região. A gente é todo mundo da mesma região. A gente vive o mesmo sofrimento que outro município vive. Então a dor de Itararé é a mesma de Apiaí, a dor de Itapeva é a mesma de Capão Bonito. A nossa dor é a mesma. Então a gente precisa realmente não ter esse ego inflado, realmente focar em candidatos da região. Eu acho muito importante a gente, nas próximas eleições municipais, eleger bons prefeitos, bons vereadores, bons vice-prefeitos, que pensem regionalmente. Achei muito importante. O João já foi candidato várias vezes, foi o candidato que teve mais votos, que chegou mais perto de ser o estadual da região ou federal. O João chegou a ter quase 40 mil votos na eleição passada. Nessa eleição, os estaduais que concorreram não tiveram a mesma votação do João. Então, a gente sabe o tanto que é difícil. Eu tenho certeza, um dia a gente vai conseguir. Já se fala muito, né, Alan? A gente já viu vários reportagens falando do voto distrital misto, né? Porque não foi só a nossa região que ficou sem estadual dessa vez. De Sorocaba para baixo, não elegeu nem o estadual, né? Então, isso aí está proliferando porque os prefeitos de toda a região, eles estão apoiando muitos candidatos de fora. Então, isso não é bom para a região, isso é ruim para a região. Precisa realmente ter o voto distrital, mas se não tiver o voto distrital, os prefeitos precisam se unirem em torno de um nome ou dois nomes no máximo e apoiar. Quanto isso, vai ter muito esses votos aí de internet, mas muito por culpa também dos políticos da região.
1: Mas
0: eles apoiam o candidato de fora. Então a população também, como ela tem liberdade, é democracia, ela se sente no direito de votar no candidato de fora. Porque qual a diferença de você votar no candidato de internet que é de fora, no candidato que está aqui presente na região que seja de fora? É importante votar no cara de fora que esteja aqui presente, mas a população é tudo de fora. A população só vê que são de fora. Então, fora por de fora, vai no da internet, que é mais famoso.
1: Pois é, mas eu acho que esse tipo de voto, Polar, com todo o respeito, eu respeito aquelas pessoas que pensam diferente. Eu acho que todo mundo tem o direito de votar da maneira que você achar melhor. Mas tem muitas pessoas que, muitas vezes, gente, você vê uma rede social, né? Você acha bonito o camarada falando lá, né? E tanto é que tem vários deputados aí que foram eleitos, gente, que tiveram votos aqui em Itararé, em Itapeva, Riversul, que nem no mapa conhece a nossa região. E agora, como é que você vai cobrar o camarada lá? Como é que você vai cobrar ele por lá?

0: não é a primeira vez, a gente teve o Tiririca aí que foi bem votado, né? Teve também a uma candidata, aquela que caçou a Dilma, a Janaína Pascoal também tem uma votação expressiva, tive a Joyce Halfman também, que também teve votação muito expressiva, passou de 1,5 milhão, 2 milhões de votos, né? Então não é a primeira vez que isso acontece. Tivemos o Eduardo Bolsonaro também. A gente sabe que não vai vir emenda nenhuma, não vai vir recurso nenhum, e também não vai ter um olhar deles para a região. Não vai ter, isso aí é fato. A gente sabe isso aí, mas precisa, como eu falei para você, primeiro passo, os próximos prefeitos, né? Os próximos vereadores, vice-prefeitos, eles começarem a fazer esse trabalho de regionalização do voto aqui da região. Acho que é muito importante, conscientizando a população. E através disso, como você consegue fazer? Você pode também fazê-la via educação. Hoje é dia dos professores também, gostaria de parabenizar todos os professores aqui de todo o estado de São Paulo, de todo o Brasil, em especial os da nossa região aqui de Itararé, os professores de Apiaí. Um grande abraço a todos os professores aqui da região. Vocês realmente fazem a diferença na vida das pessoas, e a gente só vai mandar a cabeça das pessoas através da educação, valorizando os professores. E por que eu toquei nos professores agora também? Além de parabenizá-los, os professores também, eles podem fazer valer o voto regional. Pode começar pelas escolas, conscientizando o jovem que está na escola, conscientizando o aluno lá na escola, já falando a importância que é ter um estadual da região, que é o federal, ter um federal da região que lute realmente para a região. Quando não tiver o voto distrital, a gente tem que fazer esse trabalho. Esse trabalho é mais dificultoso, é um trabalho de formiguinha, mas é um trabalho que eu tenho certeza que vai dar certo. Já teve vários candidatos que bateu na trava para eleito, faltou pouco, né? E eu tenho certeza que a gente vai conseguir fazer isso aí, se a gente tiver essa união da região, com os prefeitos, vereadores, prefeitos, e também com a questão dos secretários de educação, professores. Isso é muito importante, isso aí vai gerar uma onda de realmente de voto regional, voto distrital, e tenho certeza que isso pode acontecer brevemente. A gente nunca pode desistir do propósito nosso. O que é o propósito nosso? Tem um estadual e um federal da região. Se Deus quiser, um dia a gente vai ter realmente um federal, um estadual que a gente possa chamar de nosso, né? Principalmente o estadual. Eu falo muito estadual porque o estadual ele fica mais próximo do governador, né, Alan? Ele fica próximo do secretário de estado. Então o estadual é mais importante que o federal, até na questão do voto regional. Então é muito importante mesmo, ele tem importância. Parabéns aos candidatos que saíram representando sua cidade, sua região. Eles deram uma voz aí para a região. Infelizmente faltou voto para todos, né? Mas paciência, é bola para frente. Eu só tenho a agradecer os votos que eu tive. Tive 9.827 votos. Fui mais votado em Apiaí, fui mais votado em Ribeira, fui mais votado no Outro Vale. Tinha uma boa votação também aqui em Itararé, 724 votos. Agradecer aqui a todos de Itararé que votaram e me acreditaram na minha mensagem. Agradecer o pessoal do Sudeste Paulista, do Alto Vale, agradecer de coração aos votos que eu tive. Pode ter certeza que a luta vai continuar, independente ou não de eu ter sido eleito ou não. Eu vou continuar lutando pelo meu município, que é Apiaí, e pela minha região, que é o Sudeste Paulista, que é o Alto Vale. Jamais vou deixar de trabalhar por vocês.
1: Bem, minha gente, vou ter que ir rapidinho para os nossos comerciais. Em seguida a gente volta aí, batendo papo com o nosso amigo Polaco. Ele foi pré-candidato da região aí, foi o mais votado na cidade de Apiaí, também na Ribeira, né? E teve votos aí em grandes, né? Em vários municípios da nossa região. Então já a gente volta aí.
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1: Bem, minha gente, estamos de volta aí com o nosso programa ao vivo para toda a nossa região. Aqui no Informativo 94 você fica sabendo as principais informações da nossa cidade, como também da nossa região. E hoje estamos recebendo aqui o vice-prefeito da cidade de Apiaí, o nosso querido amigo Polaco, ele que foi, colocou o seu nome à disposição aí para estar representando a nossa região, né? E ele está aqui conversando, contando, né, aí sobre a experiência, como colocar o nome à disposição, porque não é fácil, viu, gente? Porque deixa eu só, já vou estar chamando aqui o nosso amigo Fernando da WA Peças. Deixa eu chamar ele, pronto, daí a gente volta aqui batendo papo, que tá vindo ele e o Enzo aí. Bom dia, Fernando!
2: Bom dia, Lê! Bom dia, da 94 FM! 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
3: Valeu, Alan! Abraço!
1: Um abraço, Enzo! Um abraço, Fernando! Bem, minha gente, vamos voltar aqui para a gente poder estar conversando com o Polaco e a você que está do outro lado do rádio também acompanhando o nosso programa. Olha, gente, ele se colocou aí como pré-candidato, aliás, como candidato pela região. E nós sabemos o quanto é difícil, né, Polaco, você tá trabalhando, né, em outros municípios, né? A gente sabe que em vários locais, tipo lá Itapeva, como aqui, e as demais localidades que tiveram candidatos do município, evidentemente, né, que a população vota no candidato, né, do município. E a gente estava até comentando, gente, porque tem muito candidato que a população vota através da internet. E muitas vezes esses candidatos, gente, não conhecem a região, né? Não sabem da dificuldade que a população enfrenta em deslocamento para grandes centros. Mas a Apiaí, gente, tem um hospital totalmente estruturado, né? E tem muita gente de Itararé agora, Polaco, e a gente conhece muito deles também, que a Apiaí estão realizando as cirurgias lá também, né, Polaco?
4: O Hospital de Apiaí precisa de mais investimentos, como falei, mas tem uma equipe
1: Tem um tomógrafo, igual vocês ganharam lá, né?
4: Tem uma equipe muito boa, né? A gente também, se Deus quiser, agora a partir de ano que vem, ter o tomógrafo lá, o dinheiro já está na conta da prefeitura, basta apenas a prefeitura e o hospital entrarem em um acordo lá para licitar o tomógrafo, né? Daí vai ter um tomógrafo lá, a pessoa não vai precisar

0: mais se deslocar de EPI, do Alto Vale ali, de alguma cidade do Sudeste Paulista, fazer tomografia. Às vezes lá em Sorocaba, né, que demora, ou até Itapeva mesmo, que demora muito, então é uma opção a mais para a EPI para toda a região. E a gente atende com maior satisfação toda a região, Itararé também. A gente está atendendo bastante lá o pessoal de Itararé, fazendo algumas cirurgias de pequenas e média complexidade, né? Vascular, foi bastante gente lá fazer avaliação, hérnia, vesícula. Então isso é muito importante, a gente entender os nossos irmãos e irmãs aqui de Itararé. Eu sempre falo que a cidade irmã nossa, Itararé, a Piaí também é uma cidade irmã de toda a região, então todas são cidades irmãs, então a gente tem que se doer pela região. E a importância, né, como a gente sempre fala, de ter um estadual da região, e parabenizar os estaduais da região que saíram aí, deram a cara a tapa, que conhecem a região, né? Todos aqui saíram, né? Saíram com o propósito, né, de ter o voto regional. Logicamente tem que ter uma junção maior, não sair tanto estadual, para a gente ter uma chance maior de eleger um estadual. E como você falou, quando não tiver esse bom senso aí dos prefeitos, vereadores, vice-prefeitos e as lideranças políticas de ter um estadual da região, de sair no máximo dois aí, três para estourar, e ter o apoio dos prefeitos, da população, a gente não vai ter chance de eleger um estadual da região. A partir da hora que tiver essa junção, vai ser muito mais fácil. A gente vai fazer um trabalho junto aos professores, junto à questão dos alunos, com a sociedade num todo, né? A gente vai conseguir eleger. Quando não fizer isso aí, vai vir estaduais ou federais de fora, né, que são candidatos da internet, e vão ser eleitos. E muito preocupante, está elegendo muita gente, Alan, de regiões populosas, por exemplo, região de Campinas, Santos e São Paulo. Essas três regiões, onde está mais concentrados estaduais e federais, está nessas três regiões. Muitos são eleitos porque tem um poderio financeiro muito grande, outros porque tem uma força da internet muito grande, e, para nossa tristeza, muitos são do crime organizado, são do PCC. Infelizmente a verdade é essa, né? Então, às vezes, até a gente pegou e falou, mas não tem como esconder. Hoje todo mundo está vendo, né, que o crime organizado está tomando conta do país, né? Do estado de São Paulo também já está aí muito forte a questão do PCC. Então, é uma pena a gente ter aí candidatos que não representam a região, que não conheçam, né, a região. Então, muitos candidatos que foram eleitos não vão vir para Itararé, não vão vir para Piaí, não vão vir para Itapeva, não vão vir nem visitar a gente, muito menos mandar recurso. Quanto mais colocar a região em pauta, que eu falo, além dos recursos que são de extrema importância, que são as emendas parlamentares, o mais importante é na hora da votação do orçamento. A gente colocar a região na votação do orçamento, que tem um orçamento bom para essa região. Nossa região, infelizmente, é abandonada lá. Nossa região, como falei, as estradas são horríveis. As estradas que têm asfalto não têm acostamento, aqui não tem, e tem uns que faltam até até asfaltão e terra ainda. Então, realmente é muito triste. Uma região produtiva, a região que mais produz grãos em São Paulo é o Sudeste Paulista. A região que mais produz tomate de mesa é na nossa região ali de Apiaí, Ribeirão Branco, Apiara, Baixo Chapéu, que é Sudeste Paulista e Alto Vale, que são mesma região, né? Onde mais produz madeira, resina também é na nossa região. É a região que mais produz dentro do estado de São Paulo, mas que não tem representatividade. Infelizmente, isso acontece. E quem pena com isso, além do no, lá no final, é a população que mais pena. Mas também os prefeitos sofrem, o vice-prefeito sofre, os vereadores sofrem com essa falta de investimento. E a região não cresce. A região, em vez de crescer para frente, cresce para trás. Estamos crescendo em rabo de égua, para baixo. Infelizmente.
1: Bem, gente, e nós aqui em Itararé, Polaco, como eu falo, gente, a gente tem que analisar os detalhes, né? Porque, infelizmente, numa tragédia, todo mundo, né? Alguns querem se aparecer, mas muitas vezes as pessoas, a grande maioria da população, ela se une. Aqui nós enfrentamos essa tragédia que ninguém esperava, por essa chuva de pedra. E o Polaco, gente, juntamente com a prefeitura de Apiaí, né, enviou aí as equipes, né, alguns pedreiros e também pessoal da Defesa Civil e doações em telha. E pelo que eu percebi, Polaco, você em nenhum momento, né, postou aí essa... então eu achei até uma atitude sua aí válida, porque todo mundo, né, que ajuda não precisa aparecer. Aquele momento de tristeza onde nós estávamos passando aqui em Itararé, eu fui uma das pessoas que eu não postava nada, porque eu estava respeitando a dor das pessoas. E você, da mesma maneira, além de contribuir com essa ajuda, com a estrutura da Prefeitura da Piaí, em nenhum momento, Polaco, que eu vi você né, postando

0: das pessoas. E você, da mesma maneira, além de contribuir com essa ajuda, com a estrutura da Prefeitura da EPI, em nenhum momento, por lá que eu vi você, né, postando algo referente a essa ajuda que você enviou para Itararé.
1: Olha, Alan, esse é o meu estilo. Cada um tem um estilo, né? Tem pessoas que gostam de mostrar que estão fazendo, né? Tem pessoa que gosta na igreja e falar que está dando dízimo. Então, tem pessoas que são assim, eles gostam de se mostrarem, né? Mas tem que respeitar as pessoas assim também. Eu sempre fui assim, gosto de ajudar as pessoas. Desde o meu primeiro mandato como vereador, sempre atendi as pessoas ali com carinho, atenção, respeito, principalmente na questão da saúde, também na questão ali, a pessoa precisava de um dinheirinho para viajar, eu nunca neguei, eu precisava de algum remédio, nunca neguei nada essa questão, mas eu nunca postei nada e nunca usei essa arma a meu favor. E jamais ia fazer Itararé isso aí. Agradecer ao nosso prefeito lá, que mandou a equipe, um pedido nosso, mas o prefeito que destinou a equipe para cá, a equipe é a frente de trabalho nossa lá.
0: Só lembrando que era vice-prefeito, né?
1: Lógico, eu como vice-prefeito, mas agradecer o prefeito também e a nossa equipe lá que veio aqui para Itararé e ajudou aqui na questão de colocar as telhas no município. A gente também mandou alguns materiais para cá, lona, a gente fez o que pôde, né? Mas eu jamais divulguei na mídia social, isso aí jamais vou divulgar. A gente não pode fazer o bem e começar divulgar a vulnerabilidade das pessoas, né? Se aproveitar de uma situação. Eu acho muito feio isso aí, mas respeito. Infelizmente tem as pessoas que só gostam de colocar uma melancia no pescoço e aparecer. Sempre vai ter essas pessoas, né? São os fanfarrões, como que falam, né? Gostam de aparecer nas tragédias, né? Eu acho horrível isso, eu acho de extrema deselegância. Eu acho que uma pessoa dessa aí é uma pessoa infeliz, uma pessoa que precisa se mostrar para dizer que está fazendo alguma coisa. Quando você faz alguma coisa, você não pode se mostrar. E a gente tem que se espelhar em Jesus Cristo. As maiores qualidades de Jesus Cristo eram humildade e mansidão. Jesus nunca se mostrou para ninguém. Ele nunca precisou. Ele foi tentado pelo demônio para mostrar o seu poder, mas nunca mostrou. Então a pessoa que faz isso, ela não é nem temente a Deus, e muito menos ela olha como Jesus Cristo levou a vida quando esteve aqui com a gente. Então a gente não pode se mostrar, somente essas questões das pessoas que estão passando por dificuldade. Eu acho que é humilhante para a pessoa e ridículo para a pessoa que fez isso aí. Ela pode até ter um voto ou outro ali, lógico, tem pessoas que gostam desses fanfarrões, mas eu particularmente não faço e não gosto.
0: Bem, e a gente passou esse momento, gente, que nós não estávamos esperando por lá. E a gente quer agradecer, aproveitar esse momento, agradecer a vocês da Prefeitura de EPAI pelo apoio que vocês deram para a população de Itararé naquele momento difícil. Mas enfim, passou esse momento, aconteceu na região sul aí, né, Opa?
1: Então, aconteceu lá na nossa região, a gente sofreu muito com as chuvas, né? Algumas estradas ficaram trancadas, a estrada que liga Adrianópolis, né? Que é Paraná, que faz divisa com Ribeira ali, ficou trancada, que é a BR-476, que é o rodovia federal, ficou trancada. 250 também que liga Ribeira, passando por Apiaí, Guapiara, Capão Bonito, também ficou trancada e caiu, ficou só a 249. 249 não tinha... Não tá totalmente
0: ficou
1: concluído.
0: Ficou isolado lá, né?
1: Ficou isolado.
0: Até para escoamento da lavoura.
1: Isso.
0: Do cimento da lá.
1: Cimento. A gente tem as duas fábricas de cimento da região, né? Estão em Apiaí, dentro do nosso município. Dentro lá no centro da cidade tem uma fábrica de cimento que fornece cimento para toda a região. E também temos Adrianópolis, também, que é Paraná. Tipo, para você que não conhece lá, é tipo Sengés e Itararé. Mas é um pouco até mais perto, porque lá só a ponte que divide o estado, né? Então, se está em Ribeira, passou a ponte, já é Paraná. Então, a Adrianópolis tem uma fase de cimento, a mais moderna na América Latina, e também tinha dificuldade para vir trazer cimento para o estado de São Paulo. E são as duas fábricas da região. Então, a região ficou aí bem complicada aquela questão. A gente fez o possível lá, cobrando o governo do estado deu jeito, a gente também cobrou o governo federal.
0: Até vi uma cobrança sua lá, por lá, com referente a uma balança, né? Já, a estrada já não é boa, já não tem asfalto. E parece que o governador respondeu você na hora, né?
1: Então, só para o pessoal entender, né? A gente tá a SP-249, a Liga Piaí a Ribeirão Branco. Ribeirão Branco a Itapeva. A 249 vem aqui até Itaberá, né? Era bem extensa. Mas tem um trecho que não tem chão. E na época, o trânsito aumentou demais nessa região. E o DR, infelizmente, é uma instituição realmente que não tem a sensibilidade. Eles são bons para cobrar multa, para penalizar as pessoas, mas não são bons para fazer obras. E além de não fazer obras, colocaram uma balança numa estrada que tem um trecho que é chão. E começou a gerar uma revolta dos caminhoneiros, dos agricultores e quem produz, né? De várias pessoas. E eu falei, poxa, não pode isso acontecer, não. A balança, uma rodovia.

0: via que não tem asfalto. E além disso, tem um trecho da rodovia que é chão, tem um radar. E eu aproveitei a oportunidade, né, teve um encontro com o governador Tarcísio de Freitas em Itapeva, organizado pelo deputado federal Maurício Neves. Eu tive a oportunidade de falar com ele, expliquei pela situação, até na hora ele ficou, puxa, mas se falar agora aqui nesse momento e tal. Falei, governador, peço desculpa, mas não tinha outro jeito de eu falar. Né? O senhor está apanhando lá e às vezes não está nem sabendo. Não estou sabendo mesmo, mas como que é a rodovia? Ele nem sabia que a rodovia tinha um trecho de chão ainda. Não, a rodovia tem em torno de 15 km para ser terminado, né? A rodovia tem 40 km. Ah, tá, não é inteiro chão? Não, não é inteiro chão. Tem um trecho de chão e tem um trecho de asfalto. Colocar na balança lá. Mas tem ponte? Não, não tem ponte também. Aí ele na mesma hora ligou pro DR e outro dia já não tava a balança mais lá. Então foi importante a fala com o governador, e lá em Itapeva também ele anunciou que vai acelerar a questão da duplicação da SP-258 e também vai fazer o restante que precisa ser terminado, que é 249. Né? Mas precisa muito mais para a região precisa de mais investimentos. A gente tem que brigar através do governo do estado, e eu me coloco à disposição da população aí de toda a região, de continuar lutando pela região, independente de ter mandato ou não. A gente teve uma boa votação. Você não tem uma ideia como é difícil a votação. Saiu candidato a deputado estadual, até te mandei no WhatsApp, saiu 1.346 candidatos dentro do estado de São Paulo. Eu fiquei na frente de 1.020 candidatos ainda. Então, eu tirei em 326. Então, para você ver como é dificultoso. Apesar da votação minha ter sido boa, mas não ter sido suficiente, a gente ficou na frente de 1.020 candidatos dentro do estado de São Paulo. Então a gente tem que...
1: Ah, mas tem muitos que saem também para bagunçar o Corinthians.
0: É, mas ficou na frente.
1: Acaba trabalhando,
0: né? Fiquei na frente de 1.020 candidatos. Então é importante, né? A importância...
1: Então você está entre os 200, né?
0: 326,
1: fiquei. Então, você
0: então de 1.346, eu fiquei em 326. Fiquei na frente de 1.020 candidatos. Então é uma... que numa pontuação não, uma colocação legal ainda, né, por tanto candidato que teve. Então, realmente a gente vai continuar o trabalho como vice-prefeito do município de Itararé, mas também vai ficar focado na questão regional, que é muito importante, porque melhorando a cidade de Itararé, melhorando a cidade de Itapé, melhorando a cidade de Piaí, melhorando Capu, melhora para a região inteira. Toda a região, toda cidade que vai melhorando, beneficia outras cidades também.
1: Olha, a gente está falando aqui sobre saúde, também é uma pauta importante, porque a Piaí dá um show na região, a questão da saúde. Eu estava conversando, gente, até convidei aqui o secretário de saúde de Itararé, o Luiz Tassinari, né, para estar vindo na rádio, gente, para a gente ver a realidade que o prefeito João Fadel pegou essa prefeitura na área da saúde. Gente, as filas aí eram bem grandes, viu? E ele está diminuindo, o João Fadel está conseguindo diminuir as filas, tanto é que tem muitas pessoas, né, inclusive até a Piaí lá também tem ajudado muito nessa questão, porque muitas vezes, Polaco, a gente vê por Apiaí, teve asfalto em Apiaí? Teve, mas o que foi investido na saúde lá, gente, porque para uma cidade, a saúde tem que ser prioridade, e o João Fadel, ele tem feito isso, o Polaco, tanto é que eu acho que até um defeito do prefeito João, era não divulgar as coisas, porque é importante a população saber. Gente, eu acho que está sendo a melhor gestão de todos os tempos da história de Itararé, a questão da saúde. Porque neuropediatra, para vocês terem uma ideia, gente, ficou quase, se eu não me engano, 4 a 5 anos sem ter Itararé. O prefeito João Varel assumiu, a neuropediatra já veio para cá e está zerando as filas. Eu acho que o prefeito ele deveria até, viu, Paulo? Até é bom você comentar com ele, porque a população precisa saber, né? O trabalho que o prefeito João tem feito na área da saúde, Polaco.
0: É, com certeza. O João, ele, na minha opinião, né, e na opinião de várias pessoas, ele está fazendo um grande mandato. Logicamente, ele pegou uma prefeitura que ele tinha um orçamento do primeiro ano, que era do ex-prefeito, conseguiu fazer um bom mandato. Segundo ano, já o orçamento é dele, já melhorou muito a questão.
1: Já soltou bastante.
0: Já começou a melhorar a questão da infraestrutura, a saúde melhorou muito. Ele é um prefeito muito preocupado com a população de Itararé, um prefeito muito humilde. Ele tem um estilo que não é de se mostrar muito, mas eu acho que ele deve ter essa aproximação agora, que a população ele já é próxima, mas se aproximar mais dos meios de comunicação, principalmente a rádio, rede social, para mostrar os números, né? Ele não, não vai mostrar o que ele fez. Vai mostrar os dados da saúde, os dados da infraestrutura.
1: E mudou muito, viu, Polaco?
0: Melhorou muito a questão E o João, tenho certeza, ele vai

0: terminar esse mandato em alto nível. Tenho certeza que vai terminar com uma popularidade muito alta. Tenho certeza que se ele for para a reeleição, ele vai ganhar com tranquilidade a reeleição. Mas, como você falou, precisa mostrar os dados.
1: Tem que divulgar, Polaco. Porque, gente, você que está ouvindo o programa, você talvez esteja na fila, mas a fila está andando agora, né? E vai chegar a oportunidade de todas as pessoas de ter a oportunidade de realizar seu exame. É, como o hospital de Piaí, como o Polaco, ele é vice-prefeito, ele sabe, né, quanta gente que está indo operar em Piaí. Essa parceria aí que está dando certo com o Itararé, né, Polaco?
0: Com certeza, uma parceria que a gente tem satisfação de fazer, né, com toda a região, não só Itararé, mas tem parceria com Itapeva, com Buri, com Capão Bonito, Guapiara, Bom Sucesso, vários municípios usam o nosso hospital e fiquem à vontade lá, vocês têm total liberdade para usar o nosso hospital lá, vocês são nossos irmãos, nossas irmãs, então a gente tem satisfação de atendê-los lá. Mas eu tenho certeza, Alan, que agora, nesse final de ano, já no começo do ano que vem, o João já vai começar a mostrar os números de como ele pegou a saúde, como ele pegou a prefeitura, e vai começar a divulgar mais. O João é uma pessoa muito sensível, muito inteligente. Eu tenho certeza que o prefeito João Fadel vai vir sim para a rádio, vai começar a reforçar mais a questão da rede social e mostrar os números reais, não fake news. Falar é fácil, fazer é difícil. Então o João tem feito muito por Itararé, né? Hoje o salário dos funcionários aumentou o ganho do funcionário público. Ele falou que vai aumentar ainda mais o ganho do funcionário público, que é bem baixo aqui, o salário de Itararé, que é o mais baixo de toda a região. A questão da saúde, ele melhorou bastante. Infraestrutura, ele começou a fazer, vai fazer muito mais nesses últimos 2 anos e poucos que falta ainda, né? Tem praticamente 2 anos e 2 meses, né? Mas eu tenho certeza que o João vai mostrar os números aqui e a população de Itararé vai ficar contente. Como já está contente, vai ficar ainda mais contente, porque tem que se divulgar, né? Ele não vai mostrar o trabalho pessoal dele, ele vai mostrar o trabalho da equipe dele, né? A equipe da saúde, a equipe da garagem da prefeitura, a equipe da educação, a equipe do social, a equipe de marketing, a equipe que cuida das questões também da parte das empresas. Ele também já está buscando gerar mais emprego em Itararé.
1: Tem uma fábrica de roupa jeans que ele trouxe e está gerando de 30 empregos.
0: Ele quer gerar muito mais. Então, o prefeito João está tendo a sensibilidade de resgatar várias coisas que estavam esquecidas em Itararé. Tenho certeza que o João vindo aqui, isso aí vai esclarecer muito mais a mente da população de Itararé.

0: bem, minha gente, olha, eu acho que os exemplos daquele que ficam, né? Pessoas boas a gente tem que valorizar e também a gente tem que agradecer quando as pessoas nos ajudam. Eu fiz questão que o Polaco viesse até o nosso programa, não só para agradecer os 800 votos, mas agradecer aí pelo apoio que a Prefeitura de Apiaí, ele com o prefeito, olharam naquele momento que nós estávamos enfrentando um momento que a gente não estava preparado, né? Naquele momento, daquela chuva de pedra, onde muitas pessoas em Itararé acabaram perdendo aí muitas coisas da casa, né? Muitas telhas quebradas, e eles fizeram, né? Sem ter obrigação, sem a gente pedir, eles disponibilizaram, né, estrutura, apoio, doações. E como eu falei, gente, nós temos que agradecer aqueles que nos ajudaram, né? Porque todo mundo está no mesmo barco aqui, gente. Não é que uma pessoa quebrou uma telha ou na sua casa não fez nada. É a nossa cidade que enfrentou isso. Então a gente, aquela, eu fiz questão que ele pudesse vir agradecer, pra gente agradecer a eles, porque eles, que eles fizeram pra gente, foi uma força tremenda naquele momento que nós estávamos enfrentando. Então, mais uma vez, coloca, a gente agradece. Eu queria que você deixasse pra gente encerrar aí um recado para a nossa população e dizer, Polaco, 800 votos são 800 amigos, né? 800 pessoas, você que votou no Polaco, né? Você pode ter certeza, se votou num cara aí nota 10, bom caráter, uma trajetória através da política que ele construiu lá em Apiaí, duas vezes vereador, duas vezes vice-prefeito, e a gente vai plantando, né, Polaco? Vai plantando na região e quem sabe um dia, né, possa ter oportunidade, né? Conta mesmo, até prefeito na próxima, né? Tudo depende da mão de Deus. E a gente, quando faz, planta coisas boas, a gente só tem que colher coisa boa, viu, gente? Então, por isso, né, até que essa reflexão aqui é importante a gente estar fazendo. O que você planta, o que é aquilo que você vai colher. E eu quero, nesse momento aqui, agradecer o Polaco, agradecer o povo de Apiaí. Naquele momento que nós precisamos, vocês estiveram com a gente. É importante agradecer os 800 votos, mas que é o mais importante é o gesto que vocês tiveram com a gente. E a gente quer retribuir isso, viu, Polaco? Obrigado por aceitar e vir até o nosso programa, Polaco.
1: Eu agradeço muito você, Alan Júnior. Queria agradecer primeiramente a Deus aqui, a todos aqui, os ouvintes do 94 FM, a todos vocês de Itararé e toda a região, pela votação que eu tive. Foram 9.827 votos, aqui em Itararé foi quase 800 votos aqui. Então, meu muito obrigado, que Deus abençoe a cada um de vocês. E o trabalho continua, o trabalho por API continua, o trabalho pela região continua. A gente vai focar muito na questão da nossa região, região realmente que precisa de investimentos. Itararé mora no meu coração, pode ser certeza, só tenho a agradecer de coração a cada um de vocês. Um grande abraço, Itararé, um grande abraço, região. Que Deus abençoe a cada um de vocês, um ótimo dia, tamo junto.
0: Bem, minha gente, estamos indo embora, às 4 horas da tarde estaremos de volta aí.
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4: Alô, bom dia, muito bom dia. Nós estamos chegando já no seu rádio com Região Destaque. Jornalismo sério, dinâmico, completo para você. Preparado por profissionais sérios, dignos, competentes, para que você possa ficar certamente inteirado de tudo o que aconteceu. Desde ontem para cá, nós estaremos trazendo notícia de toda a região, do país, do mundo todo. Nós estamos falando para a cidade de Itararé, São Paulo, Brasil, América do Sul, Planeta Terra e outros 70 municípios, além do Brasil, pela internet e as demais localidades do mundo. Eu sou Davi Gil, peço licença para adentrar a sua casa e ao seu estabelecimento comercial. Venham conosco, 3532-6081 é o nosso telefone, o WhatsApp também é o mesmo número, 3532-6081, com DDD15, para que você possa ficar por dentro de tudo e participar do programa oficial, do jornalismo oficial da sua 94 FM. Tá certo? Vamos lá, com uma pauta bem diversificada para você, para que você possa ficar sabendo de tudo o que ocorreu. Tudo. Hoje, dia 15 de outubro de 2026, o tempo está meio, não é, querendo ou não, chover, mas diz que à noite ou à tarde poderá ter pancadas de chuva. O sol... está acontecendo, meio aberto hoje, não é? As pancadas de chuva poderão vir só à tarde. Dia 15 de outubro, hoje, quinta-feira, 16 graus pela manhã, a máxima vai estar em 23 graus hoje. Nós comemoramos hoje o dia do professor aqui no Brasil, então você, professor, educador, que faz com que prepare as pessoas, não é? Desde criança, para a vida, né? Torne-os profissionais. Então, parabéns a você. Felicidades, parabéns por essa data e que Deus abençoe a todos, viu? São um dos mais importantes, uma das pessoas mais importantes para a humanidade é o professor, né? A data faz referência aos dia 15 de outubro de 1827. Quando o imperador Dom Pedro I, assinou um decreto imperial que criou as escolas de primeiras letras, que seria o ensino elementar, hoje aqui prézinho, né? Para nós, que criou no Brasil, o imperador Dom Pedro I. Faz tempinho, né? 1827. Tempo pra caramba. Bom. Estamos juntos a partir de agora. Daqui a pouco, daqui a 2 minutinhos, vai ter o horário gratuito de rádio e televisão, né? O programa eleitoral. Aí na sequência nós estaremos de volta conversando com vocês. Antes disso, então, eu nem vou soltar nenhuma matéria já, para que não possa ter que travar na metade. Então nós recebemos atrasado o programa hoje, infelizmente. A pessoa que estava aqui não se atentou para isso, entregou atrasado. Mas dizer que o Senado aprovou ontem a escala 6x1, então os trabalhadores do Brasil aí, o povo teve uma vitória segurada, né? Que bom, não? Uma proposta aí do governo federal, há tempo vem propondo, e ontem foi aprovado pelo Senado Federal, uma redução aí de um dia por semana para que as pessoas possam estar mais tempo com a sua família, mais tempo de descanso e tal. Parabéns ao governo, parabéns ao povo brasileiro pela conquista, não é? Tem muita gente que não queria, estavam contra. Mas depois acabaram se convencendo que isso é o melhor para o país e melhor para o povo, não é verdade? Deus queira que não cortem, né? Depois, se algo acontecer, um revés acontecer aí, né? Poderão depois rever isso, pode ter certeza. É, pelo menos aqueles que não queriam. Mas vamos torcer para que esta seja uma conquista e tenha manutenção dela, né? Para o povo trabalhador, né? Que ele tenha mais um tempo para os familiares e tudo mais. Agora falta meio minuto para as 12 horas. Nós teremos hoje, então, vamos falar sobre isso. A aprovação pelo Senado do fim da escala 6x1. Redução na jornada de trabalho para 40 horas semanais. Bom, parabéns a todos aí que votaram a favor, né? Até mesmo aqueles que não queriam votar a favor, depois foram convencidos. Parabéns também. E vamos trazer aí notícias aqui de Tararé e de nossa região toda. Agora 12 horas pontualmente, vamos aguardar então o horário gratuito aí. E depois nós retornaremos, tá bem, gente?

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2: Quinta-feira, 15 de outubro de 2026, este é o Giro de Notícias. Eu sou Norberto Notari e você acompanha os destaques do momento. Uma forte chuva durante o dia de ontem causou transtornos em toda a cidade de São Paulo. Muitas ruas ficaram alagadas, assim como o Terminal Bandeira e o túnel Ayrton Senna. Carros chegaram a boiar no túnel do Anhangabaú e quando a água começou a baixar, os veículos estavam uns sobre os outros. Uma pessoa morreu num deslizamento de terra na Brasilândia, zona norte da capital. O Senado Federal deve votar hoje a proposta de emenda à Constituição da Segurança. A expectativa é de que os dois turnos sejam concluídos no mesmo dia. Para aprovar a PEC é necessário 49 votos favoráveis. Ontem a Casa aprovou a redução das jornadas de trabalho, fim da escala 6x1. Agora a emenda será promulgada pela mesa diretora do Congresso e começa a valer após a publicação no Diário Oficial da União. As empresas terão um ano de transição. O presidente Lula assinou o decreto que regulamenta o marco legal da indústria de jogos eletrônicos, sancionado em 2024. A medida prevê incentivos à produção nacional, à inovação tecnológica e à qualificação profissional. O objetivo é fortalecer o setor e garantir segurança jurídica, além de ampliar a presença dos jogos brasileiros no mercado internacional. Papa Leão XIV passou bem à noite no hospital e tomou café da manhã nesta quinta. As informações estão em um comunicado emitido pelo Vaticano. O pontífice de 71 anos está internado desde que foi submetido a uma cirurgia para a retirada de um tumor no pulmão. O Palmeiras venceu o Fluminense por 2x1 no Maracanã e conquistou vantagem para o jogo de volta na semifinal da Libertadores da América. Hoje, Flamengo encara o Estudiantes na Argentina. Pela Sul-Americana, o Atlético Mineiro passou com tranquilidade pelo Montevideo City, 3x0. O Giro de Notícias é uma produção da Agência Rádio Web. Produção e apresentação, Norberto Notari. Trabalhos técnicos.
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Muito bem. Tá aí o Norberto Notari trazendo para você a informação. É, e nós tivemos horário político, fomos para a matéria, agora a gente está de volta aqui em definitivo com

0: programa. O Senado Federal aprovou ontem a proposta de emenda à Constituição, uma PEC 221 de 2019, que prevê o fim da escala de trabalho 6 por 1 e a redução da jornada máxima de 44 horas para 40 horas, isto na semana, sem diminuição no salário. A votação terminou com 75 votos favorável e apenas um contrário. E esse um contrário foi do Mourão, que foi vice-presidente da República no governo de Jair Bolsonaro. Foi o único que votou contra. Os demais que estavam contra esse projeto foram convencidos que era bom para o povo e foram convencidos pela massa popular, pela aclamação do povo, e acabaram votando a favor. Espero que, se algo acontecer, eles não revejam isso e não excluam isso, né? Não volte a discutir sobre isso no futuro. O texto garante 2 dias de descanso remunerado por semana, com preferência para quem dele seja... que garante 2 dias de descanso remunerado por semana, com preferência para um deles, que seja os domingos. E segue para promulgação pelo Congresso Nacional. A implementação será gradual. 2 meses após a promulgação, a jornada máxima passará de 44 para 42 horas semanais. 12 meses depois dessa primeira etapa, o limite será reduzido para 40 horas semanais. A mudança deverá beneficiar a maioria dos trabalhadores abrangidos aí pelas leis, né? Determinadas aí pelas categorias que poderão depender de regulamentação e negociação coletiva. A proposta também prevê medidas para ajudar microempreendedores individuais, microempresas e empresas de pequeno porte na capacitação às novas regras. Agora, notícia de Tararé. A prefeitura, por meio de vai realizar na terça-feira, agora dia 20, às 9 horas, a abertura do Show Riso. Então vai acontecer aqui, Tararé, o Show Riso, no Teatro Municipal Silvio Machado. A programação contará com a apresentação do espetáculo Quando o Sorriso é um Show, voltado a adultos e crianças também, né? Aos alunos do pré-1, pré-2 e também de primeiro e segundo ano do ensino fundamental da Rede Municipal de Ensino. A iniciativa tem como objetivo conscientizar as crianças sobre a importância da saúde bucal de maneira lúdica e divertida, utilizando aí o teatro como ferramenta educativa para abordar aí hábitos de higiene e cuidados com os dentes desde a infância. O projeto retoma aí uma iniciativa que já faz parte das ações educacionais e de saúde do município. Em 2025, o Show Riso voltou a ser realizado após alguns anos, com apresentações teatrais educativas nas escolas municipais e orientações sobre saúde bucal, além da distribuição de kits de higiene às crianças. Quando a criança aprende de forma divertida, ela tem mais facilidade para aprender e levar esse conhecimento para o dia a dia. O Show Riso é uma oportunidade de trabalhar a saúde bucal de maneira leve, aí despertando aí o interesse dos alunos e incentivando hábitos que podem acompanhá-los por toda a vida. Cuidar da saúde bucal desde a infância é essencial para prevenir problemas e garantir mais qualidade de vida. Levar essas orientações às crianças por meio de uma apresentação teatral torna o aprendizado mais acessível e ajuda a aproximar os cuidados com a saúde da rotina familiar também. O Show Riso busca aproximar os conteúdos educativos da realidade dos estudantes, incentivando aí práticas saudáveis que podem ser compartilhadas também no dia a dia em suas casas. E estão abertas as inscrições para o vestibulinho das ETECs, gente, as escolas técnicas do estado de São Paulo, ETECs. Com prazo de 3 de novembro de 2026, às 20 horas, a taxa será de R$ 50,00. A prova será realizada no dia 6 de dezembro e os interessados devem inscrever pelo site vestibulinho.com.br. www.etec.sp.gov.br. O processo seletivo prevê aí pontuação acrescida de 3% para candidatos pretos e pardos e de 10% para quem cursou integralmente o ensino fundamental 1, aliás, o 2, né, claro, em escola pública, podendo aí chegar a 13%. A ETEC também disponibiliza computadores com acesso à internet para auxiliar os candidatos nas inscrições. O cronograma inclui a divulgação dos locais de prova em 2 de dezembro e a classificação geral de 11 de janeiro de 2027, que será divulgada. A instituição destaca que o vestibulinho representa uma oportunidade de acesso ao ensino técnico e de preparação para o mercado de trabalho. 12:19 aqui.
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1: Muito bem, nós estamos aqui. Saiu de novo, né? 12:26, agora 12:26. A Prefeitura de Itararé, por meio da Secretaria Municipal de Agricultura, realizará a segunda distribuição de batata semente produzida pela Horta Municipal, em parceria com o Instituto Agronômico de Campinas. Nesta etapa, 10 produtores rurais das fazendas Brasil e Canaã serão beneficiados. As batatas sementes são multiplicadas na Horta Municipal a partir de variedades fornecidas pelo Instituto e posteriormente distribuídas aos agricultores para o plantio. Segundo dados da Secretaria de Agricultura, a experiência do ano passado trouxe resultados positivos e os produtores esperam uma colheita ainda melhor esse ano, devido às condições climáticas que estão propícias. Segundo a Secretaria Municipal de Agricultura, a iniciativa busca intensificar a possibilidade do cultivo e contribuir para o fortalecimento da renda dos produtores rurais. Produtores interessados em iniciar aí o cultivo da batata podem procurar a Secretaria Municipal de Agricultura na Rua Frei Caneca, 1443. O atendimento é de segunda a sexta-feira, das 8 às 17 horas. A Câmara dos Deputados aprovou.

0: Aprovou então, nesta quarta-feira, ontem, portanto, um projeto de lei complementar que amplia o limite do faturamento anual do microempreendedor individual MEI e prevê o perdão de dívidas tributárias com a União. Mais uma vitória do povo, desta vez dos micros e pequenos empresários. A proposta recebeu 461 votos favoráveis e 4 contrários e agora segue para análise do Senado. Pelo texto, o teto do faturamento anual em R$ 81 mil passará para R$ 110 mil em 2027 e R$ 140 mil a partir de 2028. A medida também autoriza cada MEI a contratar até 2 funcionários. O projeto prevê ainda o perdão integral de débitos abrangidos aí pela proposta, inscritos na dívida ativa da União até 13 de outubro de 2026, sujeito às condições estabelecidas no texto, incluindo aí a manutenção dos pagamentos em dia durante os 6 meses posteriores à entrada em vigor da lei e à desistência de eventuais ações judiciais relacionadas às dívidas perdoadas. A iniciativa busca aliviar o endividamento dos pequenos empreendedores e permitir que permaneçam no regime simplificado enquanto expande aí os seus negócios. Entretanto, as medidas ainda não estão em vigor e dependem de tramitação no Senado e a conclusão do processo legislativo. Muito bom isso. Mais um projeto do governo maravilhoso para aqueles que têm aí uma empresa, uma microempresa aí, está inadimplente, né, com a receita, parado, não se pode fazer nada. Então, pelo menos bota em dia aí, tem a dívida perdoada e poderá seguir a sua vida. Muito legal. Parabéns mais uma vez aí.
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2: Foi preso nesta quinta-feira o segundo deputado estadual com mais votos no Rio de Janeiro nas eleições deste ano. Márcio Canella, do União Brasil, foi alvo da Operação Unha e Carne 8, deflagrada pela Polícia Federal, e detido em sua casa, na zona sudoeste do Rio. O ex-prefeito de Belford Roxo é investigado por crimes como lavagem de dinheiro, corrupção ativa e passiva e formação de cartel. Também é o caso do delegado Marcos Amin, ex-secretário estadual da Polícia Civil, também preso nesta quinta. A polícia afirma que tenta desarticular uma organização criminosa armada suspeita de usar uma rede de postos de combustíveis na região metropolitana do Rio para lavar dinheiro com participação de agentes públicos. A Operação Unha e Carne começou em dezembro de 2025 e teve 7 fases anteriores. Canella e Amin já haviam sido alvo de buscas na sexta etapa, em julho de 2026. A investigação apontava envolvimento de 96 postos de combustível, com movimento de mais de R$ 7,5 bilhões em 6 anos. A operação terminou com Canella preso por porte ilegal de um fuzil encontrado em seu carro. Dias depois, o ministro do Supremo Tribunal Federal, Alexandre de Moraes, soltou Canella mediante o uso de tornozeleira eletrônica. Nesta quinta, o mesmo Moraes determinou a prisão do deputado eleito. A defesa de Canella informou que não vai se pronunciar até ter acesso aos autos. Além de Canella e Amin, foram presos outros 4 inspetores da Polícia Civil. Agência Rádio Web, produção e reportagem, Breno Zonta.
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0: Daí o Zonta trazendo para você informação. Marisa, obrigado pela audiência. Aparecido, o Aparício Werneck, Neri Aparecida Werneck, a todos vocês. O Sidney, lá da Embalatec, corintiano pra caramba, meu abraço, né, a todos vocês aí. É, o pessoal lá da queijaria Família Ferreira. Eita, o Newton Ferreira, Newton do Queijo. Pensa numa gente boa. Newton, meu abraço aí. A Beatriz Aparecida também, curtindo a gente. O meu querido Luiz Onofre, juiz de futebol. Todos vocês, é o Riva Fretes, curtindo a gente. Zeca da Confesa, sempre ligado. Wilson Guilherme, o pessoal da Confesa Loja 7, ligado conosco. Zeca, meu irmão, meu querido amigo. Também mandar um abraço ao Davi Mecânico, Leandro, aqui perto da delegacia da Polícia Militar. E também ao Matheus do lado, né? E ao Capacete, lá na 31 de março. E ao Eric Delagnol, da Oficina Zandel 3960, do Rio São Pedro, meu abraço, multimarcas pra caramba. Mandar um abraço pro Ney, lá da Ney Motos,

0: 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Quero ver quem mais. Mandar um abraço aí para o presidente da Ordem dos Advogados aqui de Itararé, Dr. Henrique Tortato, curtindo a gente. Geraldo Outros, meu advogado, nosso muito obrigado. Dr. Elton Meneghella, meu advogado, nosso muito obrigado. É, Helene Genaro, minha advogada, muito obrigado pela audiência. Reinaldo, José Reinaldo, meu advogado, nosso muito obrigado. Ele e a Tercília, não é? Tercília, que é a secretária do lar dele. Meu abraço a todos vocês. É, quero ver quem mais. É, mandar um abraço pro Rodrigo Urbansky, Ricardo Urbansky também curtindo a gente. Eita! Ricardo Urbansky, Azuleida, sua mãezinha. Fábio Urbano, meu advogado, ele e a sua mãezinha, Dona Elia, curtindo a gente. Só gente boa, né, curtindo a gente. Ana Júlia Guiar, também ligada conosco, nosso muito obrigado. É, todos os advogados aqui. É, o pessoal tá falando, manda um abraço para todos os advogados. É, agora são 12h34. Vicente de Moraes, Isto é Brasil, curtindo a gente, meu abraço.
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2: O Ministério Público do Trabalho comemorou a aprovação do fim da escala 6x1, que prevê 6 dias de trabalho para apenas 1 de descanso. A votação, que ocorreu nesta quarta-feira no Senado Federal, foi acompanhada pelo Procurador-Geral do Trabalho, Gláucio Araújo de Oliveira, que destacou a importância da medida para a qualidade de vida dos trabalhadores brasileiros. Para ele, a mudança representa um avanço social e o reconhecimento de que o tempo do trabalhador também precisa ser respeitado.
3: É um dia histórico para a classe trabalhadora. Estou aqui no Senado Federal. Essa nova medida irá valorizar o trabalho desenvolvido por brasileiros e brasileiras, e a produtividade, que é sempre questionada, ela será recompensada com o passar do tempo, com o resultado dessa nova medida, em que haverá valorização do tempo do trabalhador.
2: O Procurador-Geral do Trabalho também ressaltou que a mudança poderá garantir mais tempo para a convivência familiar, a capacitação profissional e os cuidados com a vida pessoal, além de reduzir o desgaste provocado pela rotina de trabalho e deslocamento.
3: Evitará o desgaste de deslocamentos, de logística, e o trabalhador terá mais tempo para tratar da sua vida, da sua família. Então eu vejo um avanço social.
2: O fim da escala 6x1 foi aprovado pelo Senado em 2 turnos, com 75 votos favoráveis e apenas 1 contrário. E agora aguarda promulgação. A primeira etapa começa 60 dias após essa promulgação, quando a escala passa a ser de 5 dias de trabalho para os 2 de descanso, e a jornada máxima semanal cai de 44 para 42 horas. Depois de mais 12 meses, o limite será reduzido para 40 horas semanais, sem redução salarial. Agência Rádio Web, produção e reportagem, Janaína Oliveira.
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0: Tá aí, agora são 12h37. Vicente de Moraes, obrigado aí pela audiência, querido amigo, viu? Vai fazer empréstimo aí, consignado, Vicente de Moraes, viu, gente? Do lado da Espaço Imóveis, na 15 de novembro. Do lado ali do Banco do Brasil, não é, Vicente? Vicente de Moraes. É, grande locutor das manhãs. Meu amigo pra caramba. Agora são 12 horas com mais 37 minutos aqui, 12h37. A Polícia Civil prendeu nesta quarta-feira, ontem, portanto, 2 homens suspeitos de furtar máquinas agrícolas e gado.

durante uma operação que ocorreu em diversas cidades no interior de São Paulo. As prisões foram feitas em Piraju e também em Sarutaiá. É bem do lado ali de Piraju e Sarutaiá. Segundo a corporação, o primeiro suspeito de 41 anos foi localizado em uma propriedade rural de Piraju. O segundo, de 43, foi preso em flagrante em Sarutaiá por posse irregular de arma de fogo, por ter uma espingarda calibre 12 e diferentes tipos de munições também na residência onde se encontrava. Além das prisões, as autoridades apreenderam aí diversos itens em diferentes cidades do interior paulista. Ainda em Piraju, foram recolhidos 4 celulares, documentos e uma espingarda de pressão. Já em Bauru, foram encontrados 3 cheques que, somados, totalizaram R$ 18.800. Os itens foram localizados durante o cumprimento de mandados de busca e apreensão em 2 endereços distintos, ligados aos investigados pela corporação. Ainda, conforme a polícia, outros 2 celulares foram apreendidos na casa de um investigado em Lins, aqui no interior paulista, e um 3º telefone foi recolhido em uma propriedade rural em Carlópolis, aqui no Paraná. Todos os materiais foram encaminhados à delegacia de Piraju pela polícia, que auxiliará no andamento das investigações. A implantação da galeria de água pluvial no bairro Pedra Branca, aqui em Itararé, faz parte das etapas de preparação de infraestrutura para avanço do lajotamento que irá acontecer. A tubulação que auxilia no escoamento de água de chuva foi concluída, mas o fechamento do trecho precisou ser adiado devido às chuvas que deram aí, que deixam o solo encharcado. Segundo informações divulgadas, o serviço foi finalizado ontem e hoje, permitindo a continuidade dos trabalhos no local de lajotamento, claro. As obras de galeria de fluviais no bairro de Pedra Branca. E a Prefeitura de Itararé realiza serviço de manutenção na estrada rural que liga o bairro de Pedra Branca à Fazenda Silvério, com o objetivo de melhorar as condições de tráfego e facilitar, claro, o deslocamento de moradores e produtores rurais. A iniciativa busca garantir melhorias nas condições de acesso para quem vive e trabalha na zona rural do município. Agora são 12h40.

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9: Muito bem, agora são 12:47, 12 horas e 47 minutos aqui. E hoje eu tô nojo. Eu sei que vocês estão esperando eu falar, mas eu estou nojo. Estou nojo por duas vezes.

0: porque os trabalhadores brasileiros tiveram uma conquista bacana ontem, não é? É o fim da escala 6x1. Os trabalhadores, tem muita gente que são canteiros. Ai, mas eu trabalho 7 dias por semana. Estudasse que você trabalharia menos. Ou então esse é problema teu de ter trabalhado tanto. O povo que trabalha e sofridos precisa de descanso. Mas os negacionistas, não é? Pelo menos aquele pessoal, os radicais contra. Ai, mas eu trabalho 6, nunca me feriu. Eu também trabalho desde os 12 anos. Mas se tiver um tempo para a família, garanto que você trabalhou 7 dias, você que é contra, trabalhou 7 dias por semana, a tua família aí você não cuidou tão bem. Não teve tão presente dela, junto com ela. Então o povo trabalhador, ele merece sim um descanso a mais, um dia a mais por semana, para ficar ao lado aí do seu familiar, curtir o seu familiar, seus filhos, na verdade, sua esposa ou seu marido. E merecem os trabalhadores. Então parabéns aí. Eu tô nojo por conta do meu Palmeiras ontem. Putz, mas eu acredito que o goleiro do Palmeiras cedeu ele, foi uma falha dele no gol do Fluminense. Palmeiras apanhou, dois chutes no gol, fez dois gols, não é verdade? E no finalzinho o Fluminense diminuiu, eu acho que foi falha do goleirão. Que pena, ele saiu, perdeu o tempo, saiu numa bola, num cruzamento, perdeu o tempo. E acabaram fazendo um gol. Mas ainda assim traz a vantagem aqui. Vamos aos melhores momentos aqui. E os gols, claro.
1: E de pé em pé, de volta no Nato. E o Fluminense vai ganhando metros. Dominou o Hulk, girou perto da bola, bateu pra fora. O passageiro só torceu por outro ângulo. Não entrou, enfiou o Hulk, dominou. Foi pro chão, queria falta, o árbitro manda seguir. Nonato pro Ganso. Ganso limpou. Passa também pelo John Arias, bola no Hulk, bateu cruzado, Carlos Miguel! Medalha! Barbosa, Piqueires, está livre, Andreas pediu na ponta, é para ele, Thiago Silva vem para tirar o espaço, devolveu Piqueires, boa jogada, cruzou, atenção, Flaco! Gol! É futebol! É Palmeiras! Aberto o placar da decisão! Flaco Lopes de carrinho, Fábio faz a defesa parcial, ela morre. Murilo enfia, tá aí o Flaco, ganhou do Milan, Flaco, Andrés pediu, limpou o Thiago Silva. Alexander Barbosa desarma, vai colocar nele, vai chegar, tá feito o duelo, é o Flaco contra o Milan, grande área, o Arias tá na área, atenção Flaco, por outro ângulo a Globo mostra pra você. O Palmeiras, Marlon Freitas dá o bote, atenção, vem Palmeiras, contra-ataque, Piqueires bateu, Fábio! Ele tem espaço para carregar, bola por dentro, Hulk devolve, Guga passa mal, tem mais uma chance, toca, tá aí, Nonato, boa bola pro Arana, Giai é quem marca, Hércules aparece na ponta direita, dominou, bateu pro gol! Savarino cruzou na primeira trave, Carlos Miguel deu um tapa! José Belatti, o José Belatti foi na dele, enquanto você vê. O toque ali do Giai e a bola resvalada. Ganso, ela parece ter tocado no braço do Marlon Freitas, o árbitro não entendeu assim, mandou seguir. Evangelista escapou do Ganso, vem contra-ataque, John Arias marcado, domina, gira, esconde a bola, toca bem, esse é Giai, contra-ataque, Giai bateu, passa a esquerda do gol. Maurício acelerou, domina, toca, não tá mais comigo, que avalanche do Palmeiras. Marlon Freitas pro Felipe Anderson, Sousa tá pedindo, Felipe invadiu, limpou, bateu, Fábio, a sobra.
2: É oportunidade, só que a jogada tava clara para ele, né? E ele bate bem de perna esquerda também. A bola adiantou um pouco e depois o Fábio.
1: Natan, portanto, ó Palmeiras, Maurício, pode matar o jogo, rolou, a bola ficou curta, Fábio, Piqueires, a sobra do Palmeiras. Briga por ela, Felipe Anderson, toca de cabeça, Marlon Freitas! Gol! E o Palmeiras dá um passo enorme para chegar à decisão pela oitava vez da Libertadores. Faz 2-0 no Maracanã no finalzinho do jogo. 39 minutos, segunda etapa, fatiada na bola de cima para baixo. Com Lúcio Acosta, ele tem o drible. Bom toque, Hércules, podia bater, desistiu, Nonato abre, Guga de pé em pé, aperta o Fluminense, bola cruzada, saiu Carlos Miguel, ficou, gol!

0: Bom, tá aí. Os três gols, não é? Então o Carlos Miguel saiu atrasadão, né? Perdeu o tique da bola. Mas nos 4 minutos que eu mostrei pra vocês aí, que eu apresentei os melhores momentos, o Palmeiras teve 5 chances, só nesse espaço, 5 chances de gol, né, cara a cara. Poderia ter feito mais, mas enfim. Tá bom, o importante é vencer lá na casa, com 4 mil torcedores, um estádio lotadérrimo. Lá e o Palmeiras beliscou o resultado positivo. Agora vem com uma vantagem aqui do empate na casa. É claro que vai ganhar aqui em casa de novo. É verdade. Ei, Zeca! Josué da Bonamassa. Joel Santos. Amaral Sapateiro. Nós estamos um nojo.
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2: Há 11 dias do segundo turno das eleições presidenciais, o Senado Federal aprovou a proposta que acaba com a escala de trabalho 6x1 no Brasil. A mudança, defendida pelo governo Lula como uma das principais bandeiras da campanha à reeleição, recebeu apoio até mesmo do PL, partido do adversário Flávio Bolsonaro. Em primeiro turno foram 75 votos favoráveis e apenas um contrário, do senador Hamilton Mourão. Um calendário especial permitiu acelerar a tramitação e realizar as duas votações no mesmo dia. O presidente do Senado, Davi Alcolumbre, classificou o fim da escala 6x1 como uma mudança gigantesca para os trabalhadores.
3: À primeira vista, pode parecer uma mudança sutil, mas para quem acorda cedo, pega ônibus lotado, cumpre sua jornada e volta para casa no fim do dia, esta mudança é gigantesca. Um dia a mais de descanso é mais tempo para a família.
2: A proposta reduz a jornada semanal de 44 para 40 horas semanais, garante 2 dias de descanso remunerado e proíbe a redução de salários. A implantação será de forma gradual, com uma primeira redução de 44 para 42 horas semanais. O avanço representa uma vitória política para Lula, que tenta ampliar o apoio e conquistar votos nesta reta final da eleição. Flávio Bolsonaro, que vinha criticando a proposta, mudou de posição e votou favoravelmente à PEC. Isso à distância. Flávio não participou presencialmente da votação, estava em campanha no Rio Grande do Sul. Já o líder do PL, senador Carlos Portinho, criticou a rapidez da tramitação e afirmou que faltam estudos sobre os impactos econômicos da mudança.
4: Essa discussão não houve aonde deveria ter tido ali na CCJ, envolvendo os setores. As empresas aéreas trouxeram impacto. Elas vão ter que reduzir voos, porque é óbvio, o piloto não pode saltar no meio do Atlântico para entrar outro piloto. A gente olhou para um lado da mesa, para um lado que merece, para o trabalhador, mas a gente não olhou para o outro lado da mesa. E a gente vai ter que olhar.
2: O partido também defende discutir, depois das eleições, uma proposta alternativa de pagamento por hora trabalhada, que permitiria a remuneração proporcional à jornada. O relator da PEC em plenário, o senador Omar Aziz, reconheceu que algumas categorias exigem tratamento específico, mas defendeu urgência na análise da mudança pelo Congresso.
5: Que a gente tenha rapidez para aprovar outras PECs nesses 2 meses, antes de a gente reduzir de 44 para 42 horas. Porque senão vai ficar uma coisa que mal compreendida em alguns casos. Que realmente eu não sei como é que o cara que está numa plataforma de petróleo pode voltar para casa toda semana, passar 2 dias em casa e voltar para a plataforma.
2: Com a aprovação, a proposta poderá ser promulgada pelo Congresso sem necessidade de sanção presidencial. Agência Rádio Web, de Brasília, Yuri Hudson.
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0: Aí, uma vitória do trabalhador, tomara que não mudem, não é? Vamos torcer para que essa vitória do trabalhador realmente ela passe a valer, né? Deus queira que nada de ruim aconteça, porque senão eles querem mudar. Um homem foi condenado a 86 anos de prisão por ter estuprado 3 sobrinhas menores de idade na cidade de Itapeva. A sentença foi confirmada pelo Ministério Público de São Paulo anteontem. Segundo o órgão, as vítimas tinham entre 5 e 15 anos quando sofreram abusos que ocorreram entre 2010 e 2015. De acordo com a promotoria, o homem morava na mesma casa que a avó materna das vítimas. Além dos abusos sexuais, o homem agredia as vítimas com socos e beliscões para garantir o silêncio delas e também a ameaçavam de morte. em decorrência das violências, foi constatado que as vítimas sofreram graves danos psicológicos. Além de pena de prisão, que será cumprida em regime fechado, o homem terá que pagar R$50 mil para cada vítima, como forma de reparação dos danos morais. A pena foi agravada devido à relação de parentesco entre a vítima e o homem. Que coisa, não? Misericórdia. Na última sexta-feira, o prefeito Júnior da Saúde prestou homenagem aos profissionais de educação de Nova Campina, em reconhecimento à dedicação ao trabalho daqueles que contribuíram que contribuem diariamente para a formação de crianças e jovens. A homenagem destacou a importância dos professores na construção do conhecimento, na formação de cidadãos e no desenvolvimento do município. Então, são profissionais da educação. A administração municipal reforçou seu reconhecimento aos profissionais que, com compromisso e responsabilidade, enfrentam os desafios da educação e ajudam a contribuir com um futuro mais promissor. E Capão Bonito sediará hoje, não, no, na quinta-feira próxima, dia 29, na outra quinta-feira, dia 29, das 9 até as 18 horas, o encontro da Rede Sociotécnica do Sudoeste Paulista, no Centro Educacional, Cultura e Esporte Paulo Freire. O evento reunirá produtores rurais, instituições públicas, universidades, empresas, associações e cooperativas para fortalecer a agricultura familiar e estimular o desenvolvimento econômico e social da região. A programação contará com rodas de conversa sobre comercialização, logística, mudanças climáticas e políticas públicas, além de rodadas de negócios, feiras de produtos, exposição de alimentos e artesanatos, atividades recreativas e shows também. Essa iniciativa é realizada pelo Quênios Paulista, Suzano e Prefeitura de Capão Bonito, com parceria aí, das instituições como CAT, FATEC, IAC, TESP, UNESP e SEBRAE. Agora 13 horas pontualmente. Nós estamos encerrando a região de hoje. Quero agradecer a você que esteve conosco até agora, você que pelo menos um pedacinho nos ouviu, nosso muito obrigado. Saúde e paz é o meu desejo para você. Na sequência vem aí o pastor James Garcia, da Igreja Quadrangular, e depois dele, obviamente, também trazendo a palavra de Deus, o pastor Eliel, da Igreja Comunidade da Paz. Fiquem com Deus, fiquem com a nossa programação e nós retornaremos amanhã, na sexta-feira. Adiós, fiquem na paz.

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1: Glória a Deus, louvado seja o nome de Jesus. Povo de Deus, boa tarde. Paz seja convosco. Hoje, quinta-feira, dia 15 de outubro de 2026. Agora são 1h mais 2 minutos. Está começando mais um programa Toque de Cristo, porque o Toque de Cristo é top. Eu quero desde já deixar meu abraço a todos os ouvintes da 94 FM. Nós somos a Igreja do Evangelho Quadrangular na Vila Jora, na rua Abraço Orsinete, de número 87. E eu sou o pastor James Garcia. E eu quero deixar meu abraço aqui aos nossos irmãos evangélicos, um abraço aos nossos irmãos católicos, o meu abraço a todos os nossos irmãos espíritas.

Os irmãos evangélicos, um abraço aos nossos irmãos católicos, o meu abraço a todos os nossos irmãos espíritas e o meu abraço aos nossos irmãos livre-pensadores. Que Deus abençoe a vida de cada um de vocês, em nome de Jesus. Nessa quinta-feira abençoada que Deus preparou para cada um de nós, eu quero deixar um abraço para você que está aí no seu horário de almoço, você que está aí preparando o almoço e ouvindo a programação da 94FM, um grande abraço para você, você que está no sítio, na fazenda, na chácara, você que está aí na boleia do caminhão, na direção do seu automóvel, que Deus te abençoe, que Deus te guarde, que Deus te guie, que Deus te proteja, você que está no comércio da nossa

vidas. Então que Deus abençoe vocês e que Deus proteja vocês e que Deus dê a vocês sabedoria para vocês continuarem aí fazendo essa tarefa tão importante que vocês fazem na vida do ser humano, tá bom? Deus abençoe em nome de Jesus. Helena, um abraço, Helena, o Valdivino, meu amigo, Segato. Deus abençoe vocês em nome de Jesus. A Claudenice Faria também, sempre ligadinho no nosso programa. Um abraço aí, Claudenice Faria e toda a família. Também o Fernando, boa tarde, Fernando. Deus abençoe vocês. Sidney, pessoal da Embalatec, um grande abraço aí para todos vocês em nome de Jesus. Pessoal aí da Pauliceia, irmã Judite, irmã Juvenira, boa tarde. Eduardo Lourenço também, sempre ligadinho no nosso programa. Quero mandar um abraço para a Zuleide, para o Ricardo. Deus abençoe, Ricardo. Um abraço também para as meninas aí da loja Use e Abuse. A irmã Josefa, lá da Igreja Deus e Amor, um grande abraço aí para toda a membresia desta igreja tão importante no nosso país, que é a Igreja Deus é Amor. Deus abençoe vocês em nome de Jesus. Também a Vanderlei, o pessoal aí da Fonte das Águias, um grande abraço a vocês também, Deus abençoe em nome de Jesus. Quero mandar um abraço aí para o pessoal da CCB, da Congregação Cristã, que estão às vezes trabalhando e ouvindo a programação. Um grande abraço a vocês, tá bom? Pessoal dos supermercados também aí, o Adalto lá do Paulinho, supermercado do Paulinho lá na Vila Beca, o Rodolfo, o Cauã lá do Mini Mercado do Preto, o Eric lá do Big Pop, boa tarde, o Jonas do bairro da Seda, o Zeca, o Guilherme lá do Confesa 7, Deus abençoe vocês, a Leonildo, Fernando, Joel Soares, a Cirlei, que é a mãe do Diego e da Letícia lá do Armazém Frei Caneca, a Neuza do Armazém Frei Caneca, boa tarde, família Nunes, Tinturaria Vime, boa tarde, João Chaves lá da Prefeitura, a minha prima Nadir Garcia, o senhor Clodoaldo lá do Lar São Vicente de Paulo, Deus abençoe, Cirlene, o Antônio, o Amaral Sapateiro, ô Amaral, Deus abençoe, Amaral Palmeirense, tá contente hoje que o time dele ganhou ontem, hein? Deus abençoe vocês aí em nome de Jesus, viu? A Zuleide tá mandando um recadinho aqui, ó. Ricardo, eu vou marcar aí pra mim fazer uma visita pra vocês aí, tá bom? Pra bater um papo aí, viu? Deus abençoe vocês em nome de Jesus. Queridos, eu tenho uma palavra pra compartilhar com vocês, então vai preparando o seu copo com água, vai preparando a sua garrafa com água, que daqui a pouquinho eu vou orar por vocês. Mas antes, manda o seu WhatsApp para cá, o nosso DDD é o 15-3532-6081, 15-3532-6081, tá bom? E o meu WhatsApp pessoal é o 15-981-12-1811, 15-981-12-1811, tá bom? Selma, Zezinho, boa tarde, Maria Cristina, Deus abençoe, boa tarde. Também a Marisa, ligadinho no nosso programa, um grande abraço. Deus abençoe. Quem mais? Ana Júlia Aguiar, boa tarde. Deus abençoe. E também quero mandar um abraço para a missionária Marlene, irmão Darcy. Deus abençoe em nome de Jesus. Maria Cristina, né? Um grande abraço para vocês aí, para toda a equipe de trabalho. Deus abençoe vocês. Aqui tem um pedido aqui, ó. Eu vou ler aqui, ó. A Claudenice, Ronaldo, Reginaldo, Samuel, Daniel, Larissa, Matheus, Silvio Faria, Quinol, o Leonardo, a Ana Carla, Luiz Carlos, Ana Zilda, Yasmin, Lourenço, Alessandra, Elisa, Lourenço e Eliseu. Um grande abraço para vocês. Deus abençoe em nome de Jesus. Nós vamos aí para o louvor então, Maza. E logo na sequência eu quero compartilhar um texto da Palavra de Deus.

0: E o amor dele é incondicional. Eu não sei qual é a referência de amor que você tem na sua vida. Eu não sei quantas pessoas passaram na sua história e fizeram fazer você entender errado o significado da palavra amor. Talvez seja alguém que disse que te amava e te traiu. Talvez seja alguém que disse que te amava e te rejeitou e te abandonou. Jesus não. Coloque a mão no seu coração, porque eu tenho uma palavra de Deus para você. Jesus nunca vai deixar de te amar. Dele nunca vai faltar amor, porque Ele não tem amor para te dar. Ele é o próprio amor. A Bíblia diz que antes que nós o amássemos, foi Ele que nos amou. Fala para quem está do seu lado assim: você estava nem aí para Jesus e Jesus já era apaixonado por você. Não fomos nós quem nos escolhemos, foi Ele quem nos escolheu.
1: Muito bem, depois desse louvor abençoado aí, eu quero compartilhar um texto da palavra de Deus. Então vai aí, preparando o seu copo com água, vai preparando a sua garrafa com água, que daqui a pouquinho eu vou orar por você, tá bom? Eu quero mandar um abraço aqui para Dona Esther. Dona Esther, um grande abraço, viu? Deus abençoe. Lá, ela tá lá no sítio Campanha. Eita, povo abençoado aí, Dona Esther. Dona Esther é uma pessoa muito querida, viu, Maza? Uma pessoa que ajudou muito a minha família, né? Deus abençoe, viu, Dona Esther? Tamo junto aí. E vamos para a vinheta da Palavra de Deus, Maza, que eu quero compartilhar um texto em nome de Jesus.
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1: Muito bem, olha, nós estamos aí terminando o Evangelho de João. Eu quero terminar João amanhã, Maza. Falei que era hoje. Hoje é o último capítulo, 21. Mas amanhã eu também tenho um texto de João 21 também, como eu sempre falo, né? A palavra de Deus, às vezes um versículo, ele traz muitos ensinamentos para nós. Então imagine um capítulo, né? Então, eu quero terminar amanhã, João. Então, hoje nós estamos entrando aí no último capítulo de João, que é João 21, tá certo? E eu gostaria

gostaria de compartilhar o versículo 15, do 15 ao 17. João, capítulo de número 21, versículo do 15 ao 17. Deixa eu pegar aqui para me acompanhar também. João 21 diz assim a palavra de Deus. E depois de terem jantado, disse Jesus a Simão Pedro: Simão, filho de Jonas, amas-me mais do que estes? E ele respondeu: Sim, Senhor, tu sabes que te amo. E disse-lhe: apascenta os meus cordeiros. Tornou a dizer segunda vez: Simão, filho de Jonas, amas-me? Disse-lhe: Sim, Senhor, tu sabes que te amo. E disse: apascenta as minhas ovelhas. E disse a terceira vez: Simão, filho de Jonas, amas-me? E Simão entristeceu por lhe ter dito a terceira vez: amas-me? E disse: Senhor, tu sabes que eu te amo. E Jesus disse: apascenta as minhas ovelhas. Muito bem, né? Você sabe muito bem da história de Pedro. Pedro, ele havia prometido, eu compartilhei isso aí na terça-feira, Pedro havia prometido que jamais abandonaria Jesus. Mas quando ele foi pressionado, ele negou conhecê-lo 3 vezes. Então imagine o peso que Pedro carregava. Ele havia falhado justamente com aquele que ele tanto amava. Mas depois da ressurreição, Jesus, ele encontra Pedro novamente. Esse texto aqui, Masa, ele é um texto depois da ressurreição de Jesus. Então Jesus já havia sido crucificado, ao terceiro dia, no domingo de manhã, ele ressuscitou. E aí, logo na sequência, entramos neste texto de João, capítulo de número 21. Os discípulos estavam ali, na beira daquele rio, alguns tentando pescar, né? Só que aí eu vejo nesse texto algo muito interessante. Jesus encontra Pedro, em vez de ele simplesmente lembrar Pedro, Masa, do erro dele, né? Porque, digamos assim, né? Jesus poderia ter jogado na cara dele, assim que as pessoas fazem hoje, né? Elas jogam na cara, né? Então vamos dizer assim, para não ficar muito feio, dizer assim, ó. Jesus, ao invés de simplesmente lembrá-lo do erro, Jesus faz uma pergunta para ele: tu me amas? Né? E é interessante esse texto, porque Jesus faz a pergunta 3 vezes, né? Claro, ele não tinha negado Jesus 3 vezes. Então, cada negativa de Pedro, Jesus faz uma pergunta, tem uma interrogação, né? Então, você imagina a cena, que cena extraordinária. Jesus, ele não ignora a falha de Pedro, porque Jesus sabia que todos nós podemos errar. Só que assim, Masa, Jesus, ele não ignora a falha de Pedro, mas também ele não permite que ela fosse o fim da história dele. Então ele não ignora, mas ele também não permite que aquilo ali destruísse a vida de Pedro. Por quê? Porque Pedro, por um momento, ele deu uma fraquejada, digamos, ele errou, né? Então, o que eu quero dizer para você nessa tarde? Eu estou falando com você que está aí me ouvindo nessa tarde aí. Eu quero dizer para você que uma falha, ela não precisa definir quem você é. Porque às vezes você falhou. Quantas vezes nós falhamos, né, Masa? Falhamos. Às vezes a gente levanta e toma uma decisão errada. Às vezes uma palavra que a gente diz, que pode até magoar alguém. É falha nossa. Pedro, ele negou Jesus, e isso aconteceu, e não poderia ser apagado, aconteceu, ele negou, pronto, né? Mas Pedro era mais do que aquele momento de fraqueza. Pedro era muito mais do que isso. Por um momento, por um instante, ele errou, mas Pedro não era aquilo, né? Então talvez, você que está me ouvindo aí nessa tarde, você também possa carregar arrependimentos. Talvez você que está me ouvindo aí, você pode muito bem ter tomado decisões erradas. Por que não dizer decepcionado alguém? Puxa vida, às vezes a gente decepciona as pessoas, mas... Por que não dizer ter feito alguma coisa
que hoje nos envergonha. Vamos falar a verdade, mas eu vou ser sincero e falar para você, rapaz. Tem algumas atitudes que eu tomava, até como pastor, Maza, diante de uma situação, de um aconselhamento, eu se sentar e falar assim, puxa vida, até me envergonha às vezes, porque a gente também erra nas decisões, nos aconselhamentos, né? Nas atitudes, nossa. Então isso é um pouquinho complicado, mas eu quero dizer para você nessa tarde que nós precisamos reconhecer os nossos erros. Nós precisamos aprender com os nossos erros e não transformar o pior momento na definição de toda a nossa vida. Então guarda isso no seu coração, porque nós não podemos apagar o nosso passado, mas nós podemos permitir que Deus transforme o nosso futuro. Tem gente que está lá no passado. Você sabe o que é depressão? Sabe o que é depressão, Maza? Depressão é excesso de passado. E o que é estresse? Excesso do presente. E o que é crise de ansiedade? Excesso do futuro. Então, você percebeu que todo o excesso atrapalha a nossa vida, né? E olha que interessante, né? O que eu vejo nesse texto aqui, uma lição linda de Jesus, é que ele ainda procura as pessoas que se afastou. Pessoas que, digamos, estão longe dele, né? Porque Pedro, ele havia negado Jesus, mas Jesus foi ao encontro de Pedro. E isso revela para mim, para você que está me ouvindo, a verdadeira graça de Deus. Talvez você tenha se afastado da igreja, deixado de orar, deixado de rezar, ou esfriado na fé. Talvez você pense que foi longe demais. Ah, pastor, o senhor não conhece a minha história. Eu fui longe demais. Não dá mais. Eu fui longe demais, não consigo voltar. Não, não, pera um pouquinho aí. Não confunda a sua vergonha com a vontade de Deus para a sua vida. Jesus, ele continua chamando pessoas para perto dele. Guarde isso no seu coração. A sua falha, ela pode ter feito você se afastar de Jesus, mas não precisa impedir você de voltar. Você precisa aprender a voltar. Volte, volte. Jesus, ele quer restaurar o seu coração. Jesus perguntou 3 vezes a Pedro se ele o amava. Pedro havia negado Jesus quantas vezes? 3 vezes. Agora ele teve a oportunidade de reafirmar o seu amor diante do próprio Jesus. Jesus não estava apenas tratando de uma resposta. Jesus estava conduzindo Pedro por um caminho de restauração. É isso que Jesus faz na nossa vida. Às vezes, nós precisamos parar de fugir daquilo que fizemos e permitir que Deus trate o nosso coração. Eu sei que o arrependimento não é fácil. O arrependimento também ele não é ficar preso para sempre à culpa, não. Arrependimento é reconhecer o erro. Arrependimento é voltar pelo caminho correto, pelo caminho certo. Eu quero dizer para você nessa tarde que Deus ainda pode ter um propósito para a sua vida. Porque depois de perguntar se Pedro o amava, Jesus...

0: que Deus ainda pode ter um propósito para a sua vida. Porque depois de perguntar se Pedro o amava, Jesus mais uma vez confiou o cuidado de suas ovelhas. Pedro, ele não foi restaurado apenas para que ele se sentisse melhor, mas não é isso. Para que Jesus faria isso? Pedro, ele recebeu novamente uma responsabilidade. Jesus estava confiando novamente nas mãos de Pedro uma missão. E isso nos ensina que a restauração, ela pode muito bem abrir caminho para uma nova etapa da nossa vida, do nosso trabalho, da nossa vida profissional, do nosso casamento, da nossa vida familiar. Então eu quero dizer para você nessa tarde que você pode até ter falhado no passado, mas ainda pode amar, você ainda pode servir, você ainda pode ajudar pessoas, você ainda pode viver de maneira diferente. Guarde isso no seu coração. Jesus, ele não quer apenas tirar você da culpa, ele quer ensinar você a caminhar novamente. É isso que Jesus fez na vida de Pedro, ensinou Pedro a caminhar novamente. Pedro, ele poderia ter sido lembrado apenas como um homem que negou Jesus. Não é mesmo? Se a história de Pedro, Massa, terminasse lá no texto que diz que ele negou Jesus, poderia dizer que, olha, puxa vida, Pedro terminou mal. Não, Pedro não terminou mal, não. A história não terminou ali, a história de Pedro continuou, ele foi restaurado, ele continuou a caminhada. E se você ler Atos dos Apóstolos, que nós vamos chegar a partir de semana que vem, Massa, tem um texto lá que diz que na primeira pregação dele foram 3 mil pessoas, 5 mil pessoas, ou seja, Pedro, ele fez a diferença na vida das pessoas. Então, talvez você esteja carregando uma culpa antiga. Talvez que você pense que perdeu a sua oportunidade. Mas hoje a mensagem é muito simples. Reconheça os seus erros. Volte para Jesus e permita que ele transforme a sua vida. Eu quero terminar, porque eu quero orar por você nessa tarde, e dizer para você que Jesus, ele conhece as nossas falhas. Mas as nossas falhas não precisam ser a última palavra da nossa história. Então guarde isso no seu coração, tá bom? Grandes coisas Deus tem para cada um de nós, tá certo? Vamos para a vinheta da oração, mas eu quero orar por todo esse povo nessa tarde, em nome de Jesus.
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0: Tô conversando com o Maza aqui, ó. Nós não podemos definir uma pessoa por um momento que ela está passando. Cada um de nós temos uma história, ué, né? Pedro tinha uma história. Eu quero orar por você. Eric Delanhol, um grande abraço para você. Deus abençoe. Daniel Rodrigues, é o Daniel Vassoureiro, né? Um grande abraço, meu irmão. Deus abençoe você, a sua casa e a sua família, em nome de Jesus. Pastor Alexandre França, ligadinho no nosso programa. Um grande abraço para vocês, Aline, toda aí a criançada. Um grande abraço. Vamos orar nessa tarde, em nome de Jesus. Senhor, nosso Deus, nosso Pai poderoso, Criador dos céus e da terra, em nome do Senhor e Salvador Jesus Cristo, o Teu Filho amado, nós estamos diante da Tua presença nesta tarde, apresentando a Ti os nomes que foram relacionados aqui, as pessoas que mandaram pelo WhatsApp, pelo computador aqui da rádio. Senhor, abençoe todos, ó Pai amado. Nós não conhecemos o problema de cada um, mas o Senhor conhece todas as coisas. Que todos os ouvintes da 94 FM receba das tuas mais ricas bênçãos neste momento. Pai, obrigado, Senhor Jesus, porque a tua graça, ela nos oferece a oportunidade de recomeçar. Então eu te peço nessa tarde, ajuda-nos a reconhecer os nossos erros, sem que a gente fique preso à culpa do passado. Restaura aqueles que se afastaram, fortalece aqueles que estão desanimados e renove, Senhor Jesus, o propósito daqueles que pensam que não tem mais nada para oferecer. Senhor Jesus, que o nosso amor por Ti seja demonstrado por meio das nossas atitudes. Abençoe este copo com água, essa garrafa com água, e quando essa pessoa participar, que ela seja curada.

0: curada, liberta, abençoada, reavivada, transformada, purificada pelo poder do nome de Jesus. É isso que eu te peço e te agradeço. Amém. Tome desta água.
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0: Muito bem, eu quero mandar um abraço aqui para Camila, Paola e Edclei. Deus abençoe vocês em nome de Jesus. Ontem o nosso programa foi gravado, né, mas aí a pessoa interage aqui, a gente acaba não respondendo, mas eu estou mandando um abraço para vocês hoje, tá bom? A Yolanda também, sempre ligadinha no nosso programa, um grande abraço para vocês. Queridos, hoje nós não temos culto, hoje é quinta-feira, amanhã nós teremos culto, mas aí amanhã à tarde eu passo para vocês o recadinho aí, tá bom? Você vai ficar agora com o programa Palavra Amiga dos meus amigos, pastor Eli, pastora Vilma. Hoje é o pastor Eliel e a pastora Cris. Deus abençoe vocês, um abraço. Queridos, amanhã eu volto 1h com o programa Toque de Cristo, porque o Toque de Cristo é top. Um grande abraço para vocês, Deus abençoe. E eu desejo a todos vocês uma excelente quinta-feira, em nome de Jesus.

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1: 13 horas e 30 minutos.
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Vai na graça, pastor. Querido servo de Deus, James Garcia. Hoje não é o filho, é o pai. Nós trocamos, né, Marcos Baza? Seria ele ontem, eu fiz o programa ontem. E estamos nós hoje. Aliás, ele fez o programa ontem. E nós estamos aqui.

0: hoje para dizer: Pai nosso que estás nos céus, santificado seja o vosso nome. Venha a nós o vosso reino e seja feita a vossa vontade assim na terra como nos céus. O pão nosso de cada dia nos dai hoje. Perdoai as nossas ofensas, assim como nós perdoamos a quem nos tem ofendido. E não nos deixes cair em tentação, mas livrai-nos do mal, porque teu é o reino, o poder e a glória para sempre. Amém.
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0: Sou eu mesmo quem estou aqui. Pastor Eliel não está aqui, mas nós estamos. Nós nos trocamos ontem, ele fez o programa, e hoje nós estamos aqui em seu lugar. Aos irmãos, amigos, ouvintes da mais poderosa frente de orações do Rádio Brasileiro, aqui Palavra Amiga, prazerosamente, boa tarde. Boa tarde para o senhor, para a senhora, para você, que nos honra com a fidelidade da sintonia do programa. Após o programa abençoado e abençoador, Toque de Cristo, aqui estamos de volta com Palavra Amiga. Há mais de 26 anos aqui nesta emissora, Palavra Amiga, Igreja do Evangelho Vivo, Comunidade da Paz. Uma família para você e para sua família. Venha conhecer a Comunidade da Paz, Igreja do Evangelho Vivo, Rua 28 de agosto, 821, Vila Jura, Frei Caneca, 289, Heitor Pedroso de Melo, Vila São João, 206, Arapoti, Vila Romana, Pastor Suéder e esposa, pastores da igreja ali. E na cidade de Sengés, também no Paraná, na Rua Carmen Miranda, Pastor Gil Santos e Pastora Elis. Graças a Deus estamos aqui por sua infinita graça, bondade e misericórdia. E aos que nos ajudam a estar aqui, aos nossos queridinhos que vai até o templo e ali leva a sua oferta, sem qualquer obrigação, mas com amor, com carinho, leva a sua oferta para o programa Palavra Amiga. Foi o caso ontem da irmã Cláudia. Alô, irmã Cláudia, esposa do irmão Roque, que estiveram ontem conosco na tarde da bênção. Irmã Cláudia, participante ativa do programa, irmão Roque também e a sua família, e tantos outros que vai até o templo e ali leva a sua oferta missionária para os nossos programas, não é? E nós agradecemos também aos parceiros do programa. 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Alô, seu Marcos, tudo bem? 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E o Marcos Maza tem para nós aí, traz.
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Marcos, eu quero dar um alô para o Abraão aí, Marcos Massa. É, eles aqui, boa tarde.

3, de Itararia, São Paulo. Marcos, eu quero dar um alô pro Abraão aí, Marcos Maza. É, eles aqui, boa tarde, a paz do Senhor, pastor Eli. Meu nome é Abraão Monteiro Custódio. Estou aqui ouvindo o programa Palavra Amiga. Eu queria perguntar que dia tem culto na igreja do Evangelho Vivo, Comunidade da Paz, porque eu estou querendo fazer uma visita. Venha logo, Abraão, venha logo fazer uma visita nessa igreja. Sou de outra denominação, mas sou um jovem ecumênico, ecumenista e praticante do diálogo antes interreligioso. Isso, Marco Vaz, interreligioso, né? Então eu quero muito fazer uma visita nessa igreja. Faz muito o que, Marcos? Faz muito tempo que eu ouço essa programação, mas nunca tive uma oportunidade de ir à igreja, Comunidade da Paz. E eu sinto no meu coração e fazer uma visita. É isso, Marcos Maza. Oi, meu querido Abraão. Nós temos culto, por exemplo, nós temos toda quarta-feira à tarde, às 3 da tarde. É esse aí, Marcos Maza. Tô te vendo aqui, viu, querido? Marcos, ô Marcos, esse é o Abraão, né? Então, estou lhe vendo aqui, Abraão. E dizer que nós temos culto, segunda-feira nós temos um culto curto, né? Mas é um culto muito abençoado em que nós ministramos a palavra. 7:30 da noite de segunda-feira, tá bom? Na quarta-feira nós temos às 15 horas, tarde da bênção. E na sexta-feira nós temos culto de libertação às 7:30 da noite. E no domingo, às 19 horas, tá bom? 19 horas, 7 horas da noite, aqui na rua 28 de agosto. Na Vila Jura tem cultos lá, toda quarta-feira à noite, estudo da palavra. E também na sexta-feira, mensagem de Deus, um culto muito abençoado na Vila Jura. E na Vila, com a minha esposa, pastora Vilma. E na Vila São João, na Heitor Pedroso, lá está o meu filho, o pastor Eliel de Oliveira, com cultos todas as quartas-feiras, 19:30 horas, e aos domingos também, às 19:30 horas, tá bom, meu querido? Venha nos fazer uma visita, vou ficar muito feliz em poder conhecê-lo pessoalmente, tá bom?

A minha graça te basta. A minha graça te basta. Esta foi a resposta que Jesus deu para Paulo quando conta-nos pelo livro de Atos dos Apóstolos, aliás, 1 Coríntios, que ele foi arrebatado e ouviu coisas que aos homens não competia falar. E ele então diz lá: para que eu não me gloriasse das minhas revelações, me foi posto um espinho na carne, mensageiro de Satanás, para me esbofetear, acerca do qual eu clamei ao Senhor, dizendo: tira de mim, Senhor, este espinho da carne. Ao que Jesus me respondeu: a minha graça te basta, Paulo, porque o poder se aperfeiçoa na fraqueza. Esse texto, minha gente, ele é profundo, profundo, profundo, porque eu sempre tenho ensinado à igreja e dito aos irmãos que cada um de nós, Marcos Massa, traz consigo um espinho na carne. Entende? E Paulo, um cara estudioso das escrituras, famoso pelas duas identidades que ele possuía, tinha um grau de cultura muito grande, cursou nos melhores faculdades de Roma, certamente, e ele então não queria se comparar aos demais apóstolos, discípulos do Senhor, haja vista serem homens simples, vindos lá da pescaria, homens simples, simples, simples, como sabemos muito bem. E Paulo certamente ostentava, né, ser algo diferente deles. E ele então diz aqui,

E não competia, não convinha dizer as revelações a quem quer que seja. E para que ele não se gloriasse, aliás, para que ele não se gloriasse, para que ele não se ensoberbecesse, foi-lhe posto um espinho na carne. Eu tenho dito às pessoas frequentemente que Deus não nos tira, Marcos Maza, o espinho da carne, mas ele nos dá a graça para que possamos suportar o espinho e sempre glorificar o nome santo do Senhor. Meus queridos irmãos, sem dúvida alguma, a graça de Deus é altamente capaz e suficiente para nos dar alegria, para nos dar paz e nos dar segurança em qualquer tempo, ocasião, circunstância ou lugar. E, sem dúvida alguma, quando eu leio este texto aqui de Paulo aos Coríntios, eu aprendo muito com ele. A minha graça te basta. Porque tem muita gente que tem de tudo nesse mundo, tem de tudo nessa vida, não lhe falta nada, mas não tem aquilo que é de mais importante na vida do homem: a graça de Deus, que nos torna capazes de vencer tudo, tudo nesta vida. Fulano, como vai? Vou bem, graças a Deus. Como é que foi na viagem? Fui bem, graças a Deus. No entanto, existem aqueles que, como se dissesse, não, eu vivo às minhas custas. Eu fui graças às minhas custas, graças à minha capacidade, graças ao meu intelecto, é que eu sou uma pessoa poderosa na vida. E isto aí diante de Deus é esterco. A sabedoria do homem é esterco diante da sabedoria de Deus. E o texto aqui de Paulo nos mostra que ele poderia ficar tranquilo, tranquilo, que o espinho na carne, muito embora o Senhor não respondesse a este sentimento, a este desejo do seu coração, mas lhe dava graça capaz de fazer de Paulo um homem que testificasse de Cristo na sua vida, como nos mostram as Sagradas Escrituras, no Novo Testamento, os livros e epístolas escritos por Paulo. A minha graça te basta, porque o poder se aperfeiçoa na fraqueza. E então, meus queridos irmãos, eu, sem dúvida alguma, eu não, até o hino maravilhoso, né? Cantado por, não me lembro quem agora que canta aquele hino, hein? Davi Sasser. Eu não preciso dizer lá naquele hino ser reconhecido por ninguém. A minha glória é fazer com que conheçam a ti e que diminua eu, para que tu cresças, Senhor, mais e mais em mim. E é isto mesmo. Quando nós nos diminuímos, é que Deus nos faz crescer realmente na sua graça, na sua presença, no seu poder. E Paulo vai entender exatamente o que Cristo lhe responde aí. E ele diz, sim, de um homem que tem a graça, de um homem assim, eu me gloriarei nas minhas fraquezas, porque tenho o Espírito de Cristo. E quando eu estou fraco, aí é que sou forte. O poder de Deus, ele se aperfeiçoa na nossa fraqueza. O poder de Deus nos faz crescer quando nós realmente nos diminuímos, quando nós não nos exaltamos a nós mesmos, porque o que há de gente que a si mesmo se exalta, o que há de gente que a si mesmo se eleva, o que há de gente, enfim. E eu aprendo com Paulo aqui que ter a graça de Deus é tornar-se uma pessoa suficientemente capaz de vencer os males desta vida. A minha graça te basta, porque o poder se aperfeiçoa na fraqueza. Realmente Deus trabalha na vida de todos nós quando nós damos a Ele condição, quando nós nos oferecemos a Ele, quando nós nos dedicamos a Ele, quando nós nos entregamos a Ele, quando nós reconhecemos a nossa pequenez, quando nós reconhecemos que nada somos sem Ele, porque o próprio Jesus Cristo disse certa vez, lá no livro de João, capítulo 15, sem mim nada podeis fazer. E Paulo, diante desta palavra que ele ouve do Senhor, ele diz, se é assim, de um homem assim, eu vou me gloriar nas minhas fraquezas, porque quando estou fraco, aí é que sou forte. Meus queridos irmãos, realmente eu posso passar essa palavra para você nesta tarde e te fazer uma pergunta. Você tem a graça de Deus na sua vida?
Então diga graças a Deus.

Eu tenho a graça, eu vivo pela graça. Aliás, a própria palavra nos ensina, pela graça sois salvos, mediante a fé, e isto não vem de vós, é dom de Deus. Não vem pelo próprio homem para que este não se glorie, mas vem de Deus. E Paulo, ele depois de ter ouvido isto, ele diz, de um homem que tem a graça de Deus, assim eu me gloriarei nas minhas fraquezas, porque quando estou fraco, aí é que sou forte. É o poder de Deus, ele se faz forte na nossa fraqueza. Quando nós realmente nos reconhecemos, olhamos para nós mesmos e reconhecemos que nada somos, nada podemos sem que ele faça, sem que ele seja tudo em nós, aí então, sem dúvida alguma, nós vamos ter a graça. Aí nós vamos ser fortes diante das nossas próprias fraquezas. Aí nós vamos ser fortes diante das nossas próprias impossibilidades. Atente para esta palavra nesta tarde. E você que me ouve aí e tem o seu espinho na carne, isso aí é para te lembrar que você precisa ser uma pessoa dependente de Jesus. Aqueles que não têm o espinho na carne, porque assim orearam de si mesmos, porque cresceram em si mesmos, esses aí estão caindo todos os dias. Os poderosos estão caindo. Os grandes estão caindo, mas os pequenos, os dependentes da graça do Senhor, estão vencendo, estão superando, estão suportando as dores e as aflições, porque habita neles a presença de um Cristo que esteve morto, que ressuscitou e que vive para sempre. Aprenda esta palavra nesta tarde e receba aí da graça de Deus na tua vida. Davi Sasser, cante.

0: vamos para o grande momento da oração do programa, agradecendo meu amigo Abraão, que nos ouviu lá. Abraão, na sexta-feira que vem, então, vou te aguardar, tá bom? Na sexta-feira que vem, vou te aguardar lá para estarmos juntos, ou se possível, mesmo no domingo às 19 horas, tá bom, querido? Vamos lá, Marcos.
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0: É, Marcos Massa, e eu quero neste momento aqui transmitir um abraço com muito carinho a um irmão muito querido entre nós, o irmão João Luiz Jordão, esposo da irmã Marisa. Ô, irmão querido, meu filho na fé em Cristo, um grande abraço com bênção de Deus para a tua vida, por mais um ano que Jesus dá para você, viu? Felicitamos o irmão, toda a igreja do Evangelho Vivo, Comunidade da Paz, lhe abraça neste dia, por esta data muito importante, irmão João. Que Jesus acrescente os teus dias, te dando sempre um coração sábio, tá bem? Parabéns também da vossa esposa, irmã Marisa Urbanski, Marisa Jordão, que lhe abraça, que lhe abraça, que lhe abraça, desejando ao Senhor muitas bênçãos de Deus, né, irmã Marisa? Portanto, os parabéns do programa. Nós temos aqui o querido irmão Miguel, Ângelo Miguel, diz aqui: paz, pastor, só esperando dar o horário do programa. Que bênção, esse irmão é uma bênção para nós todos da casa de Deus, irmão Miguel, não é? Também o irmão Cirineu e a esposa de Cleia estão ouvindo o nosso programa, e há tantos outros, irmã Cláudia, irmão Roque, ouvindo o programa. A bênção de Deus para o querido irmão Vassoureiro, né, Marcos Baza? Ele sempre está ouvindo o programa. Um grande abraço para o senhor e ao pessoal lá também do queijo, como é que chama lá, o Newton. Newton Queijo, muito obrigado, Newton. Eu recebi o queijo delicioso que o senhor nos mandou, tá bom? Muito obrigado e continue trabalhando e vendendo muito queijo para nossa querida população de Itararé e região também, tá bom? A bênção de Deus para Vera Lúcia de Telêmaco Borba, na audiência do programa. O Carlinhos lá de Itapé, falou, Carlinhos da Vila, oh, meu Deus do céu, Jardim Bela Vista. Ainda Marisa e todos do Novo Horizonte, o Nelson, segurança, né, Marcos? Nelson e toda a sua família ouvindo o programa, muito obrigado, querido, e a todos aqueles que formam a grande frente espiritual do programa Palavra Amiga, irmã Cida e o professor Jairo, Joãozinho, Kelly, sejam abençoados na graça do Pai, sejam curados, sarados, libertados de toda doença, toda dor, toda espécie de sofrimento. Oh, meu Deus querido, a dona Cida da cidade de Jaguariaíva e também toda a sua família participando do programa, o senhor Jonei, o irmão Jonei de Jaguariaíva, alcança ele, oh Pai, com a tua graça, e a tantos quantos estão conosco, irmã Carminda, na cidade de Corumbá, divisa com a Bolívia. Carminda, a família, e a mamãe Eva, na cidade de Aquidauana, participando do programa. Senhor, nas vilas, nos bairros, nos cerrados, no ambiente de trabalho, nas lojas, no comércio em geral, Senhor, nas pequenas indústrias e grandes indústrias de Itararé, audiência do programa, em todos os lugares onde este programa está alcançando vidas agora. Eu posso orar, porque creio no nome daquele que está acima de todo nome, o nome poderoso de Jesus Cristo. Também, ó Pai, ao Abraãozinho que está ouvindo este programa, eu te peço, abençoa, guarda, protege a ele e a tantos quantos formam a frente espiritual e poderosa do programa Palavra Amiga. Nos hospitais, nos postos de saúde, nos postos de gasolina, no carro, na moto, no veículo, enfim, sejam todos poderosamente abençoados na graça poderosa de Jesus. Por esta emissora, por seus proprietários, pelos meus colegas funcionários, nós te pedimos, ó Pai, pelos meus irmãos católicos, espíritas, evangélicos, todos aqueles que formam a corrente espiritual deste programa, sejam abençoados poderosamente em nome de Jesus Cristo. Que assim seja. Muito obrigado a todos, boa tarde e até amanhã às 13h30, aqui após o programa Toque de Cristo, estaremos de volta com mais um programa Palavra Amiga.
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2: Simbora, como é que tá o clima aí dessa quinta-feira, tardinha gostosa por aqui, Show da Tarde começando nesse 15 de outubro. Paulo Esteves chegando junto aqui, ó, pra te fazer companhia nessas próximas horas, tá? Tá na 94, tá com tudo, bora lá que tem resenha com meu parceiro Guto Ribeiro, tem música boa por aqui, tem você aproveitando a sua tarde, alto em bom som, na 94 FM pra toda Itararé e região. Simbora, tô pronta por aqui.
3: Boa tarde!
2: Eita, começando assim, ó, me apaixonei nessa morena, Natanzinho Lima,

0: João Neto e Frederico Murilo Rufi, simplesmente porque eu presto, simples assim, tá bom? Antes também rolou Alex Warren com Ordinary, a gente abriu com o Natanzinho Lima, me apaixonei nessa morena, eita lasqueira, hein? Bom demais, ó, tarde top aqui de quinta-feira, quero você já participando, você já soltando a voz aí pra mim, daqui a pouquinho tem resenha aqui, tem os assuntos mais comentados, tem curiosidades, tem informação, sua tarde aqui tá recheada de coisa boa pra você, tá? Já já o Guto Ribeiro pinta por aqui, trazendo, rapaz, uma matéria bem esquisita que aconteceu com uma adolescente, que você não vai acreditar o que aconteceu com essa moça, cara. A gente vai falar ainda da diva colombiana Shakira e também sobre o aumento da busca por reforço escolar em todo o Brasil, tá? Então se liga aqui no Show da Tarde. Tem tudo isso e muito mais pra gente, ó, curtir aqui na nossa 94.
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0: Olha a hora, 2h19, boa tarde, 94 FM.
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1: 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Sobe esse som aí, vai. Geninho, Mariana Fagundes.
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0: Mariana Fagunda!
1: Genial!
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1: Fala sério, fala sério. Olha só o que aconteceu.
2: Opa, boa tarde. Chegando por aqui, Guto Ribeiro. Paula, prepare-se para o enredo mais inusitado e assustador do mundo dos sustos domésticos, porque essa história parece saída direto de um filme de terror de baixo orçamento. Na Guatemala, a jovem Yuleide Ixcotoy, de 15 anos, protagonizou uma cena inacreditável ao acordar e se levantar de dentro do próprio caixão durante o seu velório. Tudo começou quando o adolescente passou mal, com fortes dores no peito. No caminho para o hospital, o pai, que é pastor, concluiu por conta própria que a filha havia falecido, já que não sentiu o pulso. Em vez de seguir para atendimento médico, ele comprou um caixão diretamente e levou a jovem de volta para casa para iniciar as despedidas. Pro susto e alívio geral, horas depois, Yuleide simplesmente abriu a tampa do caixão e se levantou, caminhando, para a surpresa e pânico de todos que ali estavam. Fica a lição valiosa. Atestado de óbito, quem assina é médico e não o pai afoito, né?
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0: 94 FM, 12h36.
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1: Chegando junto aqui, ó, nesse encontrinho gostoso. Eu e você aqui na mais top de toda Itararé e região. 94. Maiana Azevedo, Ana Castela, reclama.

Eu também acho. Muito menos. Kevin Smith? Era uma vez. Que música linda. Que delícia de sonzeira por aqui na sua tarde, hein? Tá na 94? Tá simplesmente com tudo. 3532-6081. Deixa eu mandar beijo aqui pra turminha do comércio, sempre ouvindo a gente. Aí o pessoal da casa.

0: Shopping também com a gente sempre, né? Mundo Marias, obrigado, ótima tarde, bom trabalho aí pra todo mundo. 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

0: Na hora, faltando 8 minutos para as 3 aqui na sua 94. 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
1: Já de volta, eu, Paulo Esteves, sigo aqui, ó, no nosso Show da Tarde, é o nosso espaço, o nosso cantinho, tá? Só nós. Léo Magalhães, Wesley Safadão, dois amigos.

0: assim, hein? Você curte? Você gosta? Ah, toca aqui no seu Show da Tarde. Bora de mais resenha? Vai lá, Guto Ribeiro, é com você.
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2: Paula, quem olha para as grandes divas pop nos palcos internacionais costuma imaginar uma rotina repleta de frescuras, luxo inalcançável e camarins dourados. Mas a colombiana Shakira resolveu jogar o glamour pela janela e arrancar gargalhadas do público. Em sua passagem pelo programa espanhol La Revuelta, a cantora foi questionada pelo apresentador David Broncano se já precisou usar os clássicos banheiros químicos de festival. Sem nenhum pudor, a estrela disparou. Olha, o tempo todo faço xixi em banheiros químicos. Diante da surpresa do apresentador, que imaginou o perrengue de alguém abrir a porta por engano e dar de cara com uma lenda da música global sentada no plástico azul, Shakira brincou que sua vida já passou por tantas reviravoltas que só faltava essa mesmo. Fica a prova definitiva de que na hora do aperto nos bastidores, até a rainha do pop vira gente como a gente.
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2: Toda Itararé tá curtindo, tá ligada aqui, ó, ao vivaço. Show da Tarde pra você, viu? Tá no 94, tá simplesmente com tudo, tá em casa, tá delícia. Kleber Cauã com esse grande clássico da música popular brasileira. Muito estranho. Simbora.

Só Sonzeira de primeira aqui na sua tarde. Tá na 94, tá com tudo. Deixa eu mandar aquele super mega beijo aqui pra todo mundo na sintonia. O Paulinho, a

0: Obrigada pelo carinho, tá? 3532-6081. Daqui a pouquinho, o Guto volta aqui falando pra você sobre a demanda, né? A procura que aumentou aí sobre o reforço escolar em todo o Brasil. Como é que tá, aliás, as notas aí dos seus filhos, hein?
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0: Agora na 94, 3h24.
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4: Tá na 94, tá com tudo, tá bom demais. Dom Cândido e Matheus.
5: Bora. Aí eu te ligo, você me atende. Aí eu chego na sua casa e você abre a porta. Aí eu entro na sala e você sai tirando a roupa na hora. Aí é foda. Aí, Rafael.

0: Yasmin Santos com Principalmente Pessoas. Ê, modão caprichado, hein?
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2: Guto Ribeiro de volta por aqui. Paula, se o boletim do primeiro semestre fez muita gente suar frio em casa, a solução encontrada por várias famílias tem sido abrir a carteira para contratar aquele professor particular de plantão. De acordo com um levantamento recente da plataforma GetNinjas, a procura por aulas particulares e serviços de apoio escolar registrou um salto expressivo de 52% em agosto deste ano na comparação com o mesmo período do ano passado. Especialistas apontam que o movimento vai muito além da simples tentativa de salvar aquela nota vermelha em matemática antes das férias. Para as famílias de classe média, o chamado ensino suplementar funciona como uma importante ferramenta de vantagem educacional na corrida por vestibulares. No entanto, pesquisadores da Unicamp alertam que o recurso acentua a desigualdade social, já que beneficia diretamente quem pode pagar por acompanhamento exclusivo, escancarando a distância em relação aos desafios estruturais enfrentados pela rede pública de ensino brasileira, mostrando que o reforço escolar virou um verdadeiro termômetro das disparidades do país.
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0: Julia B, o For Love. Sucesso, hein? É assim que a gente fecha bem o nosso show da tarde de hoje, dessa quinta-feira. Ô, encontrinho gostoso, eu amo demais estar aqui com você. Amo, amo, amo, amo de paixão. Sertanejo Classe A vem aí com o Alan pra fechar bem a sua tarde, só com aquele modão de cair o pijama, de lascar o candabinga. Eu volto amanhã a partir das 14 pra gente poder sextar no grau por aqui na nossa 94. Combinado? Beijo, um abraço, papai do céu abençoe muito e até amanhã, hein?
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2: Bem, meus amigos e minhas amigas, a partir de agora, ao vivo para toda a nossa região, o nosso programa, o programa do nosso povo.
3: Brasil!
2: É, minha gente, olha a hora certa aí, olha a hora certa. São 4:11, estamos a partir de agora, vamos juntos até as 5:25, porque depois das 5:25, tem ele, a Djalma Santos, o nosso japonês gaiteiro. E a partir de agora você já sabe, pode aumentar o volume do rádio que é só modão a partir de agora.

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0: É, minha gente, agora 4 horas e 30 minutos. 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
1: Muito bem, a música do Rick Renner, 4h51. É o nosso programa, minha gente. Finalzinho de tarde, abençoado. Mais uma vez, agradecer a cada um de vocês pelo carinho, audiência. Você, minha amiga, você, meu amigo também. 4h51.
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1: É, minha gente querida, olha a hora certa aí, 4h52 agora. 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

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Tá bom? Deixa eu aproveitar aqui e mandar um abraço pro Ney, né? O Ney mais uma vez está serrando o café lá da nossa querida Dona Zilda, né? Pois é, Dona Zilda. E o Ney nem um pãozinho leva, né? Só quer aí chegar, pegar o cafezinho pronto, né, o Ney? Desse jeito fica fácil, né? E levar um pãozinho aí pra Dona Zilda, uma mortadelinha, né? É, já aproveita também e já toma um café caprichado, né? Agora só vai encerrar o café do Brasil, vem. Esse jeito fica bom pra você, não vem. 4h54. Tá

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0: Boa tarde, Alan. Boa tarde, equipe. 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
1: É, minha gente querida, olha, estamos de volta com o nosso programa, tocando música boa para você ao vivo aqui, para toda a nossa região. 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Quero aproveitar aqui e mandar um abraço lá para o Fernando, né? E também lá para o seu filho

0: pro nosso querido amigo Edmar, isso mesmo. O popular Didi do Bar do, Bar do Cruzeiro. Um abraço, Didi. Bem, 5 horas e 17 minutos. Um menor abraço lá pro João Luiz, também da Imobiliária JR Móveis. E agora vai ter que aumentar a tropa lá, viu, João? Porque o Romeu, né, o André e o Abelzinho, em breve vai estar aí também. É, ainda tá atropiado aí junto com você, viu, João Luiz? Um abraço aí. 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Um abraço ao nosso querido amigo Ricardo Babis, o popular Findlay. 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Manda um abraço lá para as meninas da Itaprev, a Thaís, a Juliana e também pra Verinha. Um abraço para vocês aí. Bem, agora são 5h20.
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0: aqui. Nessa brasileira, oficial Primavera, agora pontualmente 5h30 e pouco já.
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0: Então chega o horário brasileiro oficial de primavera do Timão. Não é fácil ser corintiano. Pontualmente, 6 e pouco já. 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
2: E o desafio hoje é diferente.
3: É do Marcelo, Márcio Machado.
2: Certo, Tete Carvalho.

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Um abração pro amigo Zezão do Açaí. Como é que tá, Zezão? O pessoal da Vila Beck também é a Adelinda. Tá sempre ligadinho na Furionação.

0: Deixa eu contar uma potoca pra você.
1: Sapeca.
2: O boi passava perto da cerca ali, assim, todo dia, né? Olha, de repente ele observou que do outro lado da cerca tinha uma vaca nova. Vacona da anca grande.
1: Sim.
2: Opa, preciso namorar aquela vaca. Mas a cerca muito justinha, né? Falou, como é que eu passo, gente? Ele tentava, não dava conta. Todo jeito, um dia, eu falei, não, hoje eu não aguento, não. Hoje eu vou arriscar.
1: Arame farpado?
2: Arame farpado.
1: Que marido.
2: O compadre, ele veio correndo de lá pra cá e calculou mal o pulo.
1: Sim.
2: E caiu, embaraçou na cerca, compadre.
1: Ih,
2: saiu todo ralado do outro lado, mas saiu. Ele já chegou lá na vaca, foi. A vaca, foi. Como é que é o seu nome? Meu nome é Flores Bela. Mas pode me chamar de Bela, porque as flores ficaram no campo, né?
1: Ai,
2: e o seu? O meu é Bagolino. Mas pode me chamar de Lino, porque os bagos ficam lá na cerca.
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0: Esses são os famosos compadres do Brasil.
3: E vamos embora porque o dia já clareou.
0: Agradecemos a Lisa Sônia, a senhora da Sônia do Mar. Deu um taca-lepão, Marco Béia, clientela do Bar e Mercearia Nunes.

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3: Olá, boa tarde, muito bem-vindos. 18 horas com 33 minutos, estamos chegando. Quinta hoje, 15 de outubro de 2026, a partir de agora contigo, até as 20 horas e 30 minutos, o nosso Happy Hour, a melhor programação para você, aqui na 94, a melhor e mais ouvida. Eu sou o Léo Medeiros, muito prazer, tudo bem com você, tudo bem contigo? Então segura essa onda, vamos ficar juntos e você participa com a gente no 3532-6081, é só mandar sua mensagem, pedir sua música e hoje vamos sortear aqui uma pulseira do Queen Forever, o baile que vai acontecer lá na BB no dia 31, e vou sortear também um convite à Ação Entre Amigos, que acontece nesse dia 18 de outubro lá na Associação de Moradores de Santa Cruz dos Lopes, ou seja, será lá no Centro Comunitário de Santa Cruz dos Lopes, um almoço, arroz com frango, tem também a renda, quero lembrar que é em prol da reforma do centro comunitário, viu gente? Haverá sorteio de vários brindes aí. Então, não deixe participar hoje, você já pode mandar sua mensagem a partir de agora e já concorre no final do programa a essa Ação Entre Amigos e também a pulseira do Queen Forever. Segura essa onda aqui na 94, é melhor e mais ouvida.
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1: 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Moçada, 18 horas com 54 minutos. Hoje eu vou sortear no final do programa aqui um convite, né, doação entre amigos, que será neste dia 18 de outubro, a partir das 11 horas, lá no Centro Comunitário de Santa Cruz dos Lopes. É a Associação de Moradores de Santa Cruz dos Lopes, né? Ação entre amigos especiais para você. Tem um arroz com frango a partir das 11, olha, sensacional, viu, gente? A renda é em prol à reforma do centro comunitário. Haverá sorteio de vários prêmios, hein? Então, você pode concorrer a esse convite no programa hoje, você que está participando. Vamos lá para os salves. Hoje é quinta-feira, hoje está marcando 15 de outubro de 2026. E nós vamos mandar um abraço aqui para a galera que não perde o programa, hein? É, lá da lotérica, ali na São Pedro, a Mega Sorte, né? Isso? É, Alexandra, Andreina, a Maria Fernanda e a Suzana, tá bom? Um abraço para você, tá concorrendo também ao convite, viu, meninas? Também participando, aliás, eu quero mandar um abraço aqui antes, lá para Iris, da Semijoias, ali na São Pedro. Ah, mais precisamente lá na altura do 1131, frente à loja 100, lá, minha amiga Iris. Um abraço. Obrigado pelo carinho sempre com a gente aqui, viu? A Priscila, a Júlia, a Ana Paula, tá na escuta também. Um abraço. Um abraço também pro pessoal da Cofesa, loja 2, rapaz. Olha, as meninas do Caixa lá, não perde o programa, é as operadoras do Caixa lá, né? É a Juliana Alves, a Ana Paula, a Suelen, a Carla, a Juliana Santos, a Brenda, a Pâmela, a Mariana, as operadoras do Caixa, né? E lá na padaria da Confesa 2, a Adriana Correia, a Adriana, a Tainara, Tatiane, a Suzy, meu amigo Maringá, o Sérgio e o Guilherme. Eita, essa moçada aí não perde o nosso programa de jeito nenhum. Um abraço lá para Simone Diniz, está com a gente sempre também. Obrigado pela participação. A Regiane, o Didi também, lá no Didi Ferragem, nosso parceiro aqui, sempre conosco nas noites aqui do nosso programa também. Obrigado, gente, pelo carinho. Um tapinha nas costas de toda essa galera que está sempre com a gente. E vou sortear também hoje uma pulseira do baile que vai acontecer no dia 31 agora também de outubro, lá na BB, gente. Sensacional, hein? É, o Queen Forever, tá certo? Então tá aí. E vamos começar o programa aqui, trazer uma música sertaneja aqui. E já vamos de início mandar lá pros meus amigos que estão ouvindo lá na Saele Marcenaria, minha amiga Sabrina. Tudo bem, Sabrina? Com aquele sorrisão, hein? Tô vendo aqui. Um abraço pra você, pro Eliseu também, pros meninos e a mamãe. Tá todo mundo curtindo a gente aqui. Obrigado pela atenção dispensada. 18h57 na melhor.
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2: 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Olá para a sessão Salve a Galera que está ligado. Um abraço para a Juliana, a Aline, a Jamília, a Fernanda, está ouvindo a gente. Obrigado lá o pessoal da PMG, né? Da PMG. Um abraço. Também o pessoal da Mega Sorte, já falei aqui, né? Para todas as meninas simpáticas lá que estão ligado conosco. Um abraço também lá para a galera, o Edivaldo lá na Vila Beca, aproveitando também a deixa aqui. O pessoal do Mercado Tio lá tá curtindo o programa também, né? Um abraço aí. Ótica Cidade, o meu amigo Flávio, Eduardo, Eliandro, parceiro nosso aqui. Um abração para todo mundo aí. Um tapinha nas costas, pessoal da W Agrícola. O Wagner e o Fernando, lá na Frei Caneca, né? Um abração para todo mundo aí. E também um tapinha nas costas vai para quem? Para Cristiane, Tatiana e Yara. É, lá no Empório, né? Obrigado. No Empório Santa Terezinha, lá do meu amigo Ronaldo. Um abração. Um abraço lá pro meu amigo Jean Macan, o Matheus, João Vitor, Jorginho, a Berenice, a Letícia e o meu amigo Felipe, da Felipe Vículos. Um abraço aí, todo mundo ligado nesta tarde gostosa aqui no nosso programa. A Luana também lá na Ótica Cidade tá ouvindo também, né? Obrigado. Tanta gente curtindo o nosso programa, que maravilha, né? Também a Cláudia, a Claudete e a, deixa eu ver, a Luca, né? Lucas e a Ângela. Lá onde? Lá na Beca Modas? Eita! Um abração para todo mundo aí, obrigado pela sintonia sempre. Gente, olha aí, daqui a pouquinho no final do programa a gente vai sortear aqui a Ação Entre Amigos, lá que acontece nesse dia 18, a partir das 11 horas lá no Centro Comunitário de Santa Cruz dos Lopes, viu gente? Lá na Associação de Moradores de Santa Cruz dos Lopes, promovendo essa Ação Entre Amigos, e concorre também a vários brindes, né? A renda em prol da reforma do Centro Comunitário lá, né gente? Vai virar um arroz com frango, que eu vou te contar, né, Zetão? Vou sortear no final esse convite aqui. E o Luiz Carlinhos da Vila Joura tá ligado conosco. Opa! Obrigado aí, Carlinhos. Ele pediu aí ouvir uma música, A Última Carta, com o Marcos Roberto. Beleza. Obrigado pela participação. Tá aí a sua música. 19 horas, 13 na melhor. Boa noite.
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0: com tudo e de quebra com o nosso Happy Hour. Boa noite para vocês aí que tá ligado conosco. Um abraço. Um abraço lá pro pessoal da, ali da, do Pet Life, ali na 24 de outubro. Um abraço aí, obrigado pela sintonia também conosco na nossa noite aqui. Também vai um abraço lá para quem? Pro pessoal do Riquinho do interior, né? É, um abraço para todo mundo aí. Gente, daqui a pouco tem mais salve aqui. Deixa eu atender agora aqui o meu amigo Cezinha. Ô, Cezinha, filho do Pedro, do Pedrinho Codorna, meu grande amigo. Foi um grande goleiro, hein, ô Cezinha? Ele falou, contou para você ou não? É, ótimo goleiro aí da caçula. Manda uma música aí do Richard Marx, a gente rola para você. Já manda para toda a família. Vai lá pro Gilberto. Ô, Gilbertão, tudo bem, Gilberto? Tá certo. E pra... E tá desejando uma boa semana. Obrigado. Um bom final de semana já, porque hoje, quinta-feira, já tá no clima, né, gente? Afinal de contas, sexta manhã, sabadão, e aí por aí vai, né? Um abração pra todo mundo aí. Logicamente, aqueles que estão se preparando aí pro final de semana, muito legal, né? Aliás, todos nós. Obrigado, gente, pelo carinho. E também vai lá pro meu amigo Lúcio, lá da Casa Camargo, a Andréia, Dida, todo mundo ligado lá também, um abraço para vocês aí, e a Tereza, tudo bem, Tereza? Tudo jóia, né? A Tereza tá curtindo a gente lá na Vila Beca, junto com a Dona Azusa, eita, um abraço para todo mundo, e lá na Dona Aguirre, o... quem? Ah, o seu Jerônimo, nossa, o seu Jerônimo, a Dona Helena, que não perde o nosso programa todo dia, também tá ligado com a gente aqui, né? Um abraço para todo mundo aí!
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8: O mundo do axé está de luto. O cantor Netinho morreu nesta terça-feira aos 60 anos em Salvador. O artista estava internado no Hospital Aliança Star e enfrentava um câncer do sistema linfático há mais de 1 ano. Dono de uma carreira marcada por grandes sucessos como Mila e Beijo na Boca, Netinho conquistou gerações e se tornou um dos nomes mais conhecidos do axé brasileiro. Sua morte deixa uma grande lacuna na música, mas seu legado permanece vivo na memória dos fãs. Sim.

0: É, tá com tudo de quebra com o nosso Happy Hour. Boa noite pra você que tá chegando agora, você que já tava na sintonia. Continue. 19 horas 41, deixa eu mandar um abraço aqui. Lá pra galera do Disque Madeira, sempre tá ouvindo a gente lá, o meu amigo Beto, toda a moçada lá. Também o Caminho, deixa eu ver aqui, o Tijolo, deixa eu ver o que tem mais aqui, deixa eu ver o nome da galera, a Elaine também, né? Os demais eu me lembro, o Arizinho também, um abraço, obrigado, viu? Deixa eu ver, tem mais aqui, a Luana, tá ouvindo a gente, muito obrigado, a Verônica, um abraço também lá pro Edson e a Divaneira, lá no Tessicom. Pessoal da Tessicom sempre conosco, nosso parceiro aqui, né? E a Flanciele, Roberta, Esdra, Flaviane, a Júnia e o Nilson, grandes amigos. Um abraço também ali para o Wesley e a Frida, enfermeira, que sempre está com a gente também aqui ouvindo o programa. Obrigado, viu? O João na Ponte Alta. Alô, João! O Alex Leiteiro, João Paulo, lá no Cerrado, a Inês também. Obrigado, viu, gente, pelo carinho aqui, o Eric lá em Riversul, meu amigo Zé Cássio de Tapitininga, sempre com a gente aqui, a Regina lá em Campinas. Ei, Regina, a Regina que torce pra Ponte Preta e pro Guarani, pra não dar briga, né, Regina? Um abraço pra você em Campinas, o Zé Bigode aqui ouvindo a gente também lá na Vila Jura, meu amigo Mariano, a família Cavalcante toda, né? Um abraço para vocês aí. E o Ricardinho, alô Ricardinho, Ricardinho, a Zuleide, a Isabel, também não perde o programa por aqui. E vamos ver aqui no WhatsApp, o pessoal tá chegando também. Boa noite, Léo. Aqui é Camila e Miltinho, aqui no bairro do Cerrado. Manda um alô aqui pra gente. Estamos aqui curtindo o fogão de lenha. Ah, isso é bom demais. Manda um abraço aí pras meninas. A minha Alana e Luísa, elas adoram vocês do 94. Um abraço carinhoso para elas aí, viu? E também pro meu amigo Zé Goiabinha. Eita! Se possível, toca uma sertaneja do Milionário e Zé Rico. Que tal essa aqui, ó? Segura aí, 19 horas 43 na melhor. Boa noite!
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Sintonia, 19 horas 56 minutos, boa noite, como é que tá tu, como é que tá você, como é que tá chegando aí, tá animado, maravilha, quero mandar um abraço aqui pra minha ouvinte que sempre ouve a gente, com certeza, a dona Isabel, não perde o programa de jeito nenhum, dona Isabel, um abraço também pra Fabiana Loiro, a loira dos brincões, obrigado pela participação aqui, viu, o meu amigo Wilson Salim. E a esposa, obrigado pelo carinho aí, meu amigo. O tapinha nas costas vai para quem mais? O Paulo da Sertel, a sua esposa, a Sueli, né, a esposa dele, e também, ó, aliás, o Paulo com certo é que não tem com cedo, viu? O homem é fera. Um abraço ali na 28. O meu amigo Nilvo e Orbelindo lá na São Pedro, um abraço a todos aí da Churrascaria de Gaúcho. Meu amigo Batista do Táxi também, o Newton, quem mais? O Pedrinho e Cezinha, já falei aqui, lá do bairro do Erval, né? Agora também o Gilbertão também por aí, né, cara? Um abraço, viu?

0: Vamos ver aqui. O João de Camargo, da Fazenda Solanito. Ô, João, obrigado. O meu amigo Lázaro, da Refrigeração, também. Grande amigo nosso aqui, um abração. Presente os domingos aqui, né? Um abraço. O Carlos Arroze, lá no Rodeio. Também o Nilton Ferreira do Queijo. Alô, Nilton! O João Batista. O João... O Furijão Furquinha, é isso? O Serginho, Lourenço e Lopes, Osmar, o Preto. Um abraço para todo mundo lá no Cerrado. Morro Chato, Santa Bárbara. Maria Furquinha Camargo. Essa galera não perde o programa, hein? É. Lá também o pessoal do Lajeado, meu amigo Edemar. E o pessoal do Pinheirão também, o Nilton. E toda a família aí, né? Um abraço para todo mundo. Meu amigo... Toda essa galera são todos amigos aí, né? Que maravilha, né? Um abração pra todo mundo aí. Tem mais gente chegando aqui. Tá ouvindo também aqui a Simone Diniz. Boa noite, Simone. Obrigado pela audiência. Tá ouvindo também o programa. Também aqui a Roberta Martins. Ô, Roberta, obrigado pela sintonia conosco aqui, viu? Daqui a pouco a galera tá... preocupado, eu quero sorteio hoje aí, vai ter sorteio daqui a pouco, no final do programa, viu? Tá notado os nomes aqui daqueles que estão participando e todos aí estão concorrendo a uma ação entre amigos aqui lá da Associação de Moradores de Santa Cruz dos Lopes aqui e também uma pulseira pro Queen Forever, o baile do dia 31, né, gente? O ação entre amigos será agora sábado, será no domingo dia 18, né? A partir das 11, lá no Centro Comunitário de Santa Cruz dos Lopes, tá? E daí, já sabe, né, cara? É verdade. E daí, você pode ir lá, tem um arroz com frango lá, tem a renda em prol, será logicamente a reforma do Centro Comunitário, R$10 apenas, mas aqui eu estou sorteando hoje esse brinde aqui para você, tá bom? A partir das 11, não esqueça então, gente, tá? Então tá aí, daqui a pouco também... O baile que acontece na BB, no dia 31, Queen Forever. Ei, rapaz, matar saudade, revivar os bons momentos lá e curtir, dançar numa boa, né? E eu vou sortear uma pulseira aqui daqui a pouco no final do programa também, tá bom? Então tá, vamos lá, então vamos atender essa galera. Quem tá pedindo música?
1: Boa noite, Léo Medeiros. Queria ouvir Cristiano Araújo, Você Mudou. Quero agradecer pra todo mundo que tá ouvindo. Tenha uma excelente noite.
0: Obrigado pela participação aqui com a gente, viu? Quem participou? É a Raquel Almeida. Tá aí o Cristiano.

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1: Muito bem, estamos de volta na última parte do nosso programa. Muito bem-vindos, você que está chegando agora, você que lembrou do Léo, que

Muito bem, estamos de volta na última parte do nosso programa. Muito bem-vindos, você que está chegando agora, você que lembrou do Léo. Que maravilha! Beleza pura! Vamos lá então, 20 horas com 7 minutos. Deixa eu ver aqui, eu vou atender aqui, rapaz. Deixa eu ver a moçada, mas antes deixa eu dar um toque aqui pro meu amigo Jorge da JJ Marcenaria, mandou mensagem aqui. Obrigado, Jorge. Um abraço aí pra família toda, sua esposa Josi, o Diogo e também a Duda. É Josi, né? Obrigado, viu? Se eu falo da Duda, é puxar tua orelha aí, né? Um abração pra todo mundo aí, muito grato aí sempre da sintonia. Chegou por aqui também o Fábio. Ô, Fábio, obrigado pela audiência. É, curtindo a gente, o meu amigo Ariel Santos. Tudo bem, Ariel? Animado por aí ou não? Lá na Vila Esperança, ele é jardineiro lá, viu? Ele já falou aqui, é o seguinte, Léo. Quer deixar teu jardim top? Olha, tá falando palavras dele aqui, ó. Dou aquele capricho mesmo. É só chamar aqui, tá? Carpida, roçadeira, é tudo. O homem é fera. 15997990337. Temperatura 15, né, Ariel? Eita. E vai, Corinthians! Fala e vai, Corinthians. Um abraço lá pro meu amigo Ricardinho. Esse não perde, desde o começo, ele tá ouvindo o programa lá. Ele fica

não deixar ninguém para trás aqui, né? Já falei da aqui, deixa eu ver aqui, a Simondini já foi, a Roberta Martins também está participando, já falei. O meu amigo Zé Cássio em Itatinga pediu uma música aqui, viu? Gostaria de ouvir. Oferece aqui pro Léo, para todos os ouvintes da 94. Obrigado, boa noite. Obrigado, viu, Zé Cássio, pela participação. O Antônio Buxinal. O Antônio Buxinal pediu uma música hoje. É, tá, falta eu. É, não falta mais, né, Zé? Né, Antônio? Um abraço para você, amigo. Ele tá mandando aqui, Antônio Buxinal, toca Tiburcio da Estância. Vai para todos de Itararé e região e para todos de Itapetininga, Barão de Antonina, e também para Raquel, que gosta de dançar. E hoje foi meu aniversário, com muita saúde. Olha, aniversário do Antônio Buxinal hoje! Sério, Antônio? Tá, ficou mais novo então aí, rapaz? Não diga, é! Que maravilha! Teve festa aí, ó? Teve bolo? Não diga, rapaz! Que maravilha! Um abraço pra você, rapaz! Tá aí, ó! Eita, danada! Que essa data se repita por muitos e muitos anos, viu, Antônio? Você continue sendo essa pessoa maravilhosa que você sempre foi, com esse sorriso estampado de orelha a orelha, igual meu amigo Ricardinho, viu? Sempre feliz aí. Um abraço pra você, recebe um abraço da esposa, da família e de todos nós aqui do Happy Hour. Um abração pra você, feliz aniversário! Eita, sempre é bom colher mais uma florzinha do jardim da sua vida, né, Antônio? Fica mais novo, né? Que maravilha! Beleza, puro. Um abraço, obrigado pela participação aqui. E a música que você pediu aí tá chegando. Eita, Rancheira do Banco!

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Aê, Wiltio, a banda demais, essa banda, o Wiltio, foi lá pra galera também da Confesa, meu amigo Gijo gosta dessa música aí, né? Abraço, Gijo Júnior, toda a moçada lá, um tapinha nas costas, e também lá o meu amigo conterrâneo, Zé Cássio, que pediu, sabe, tem bom gosto, hein, Zé Cássio? Um abraço, amigo, um abração pra você, uma ótima noite, obrigado sempre por estar com a gente. Todas as nights aqui e tantos outros que acompanham o nosso programa através da internet aí, né? Que maravilha. Muito obrigado a todos. Um abraço pessoal de Sorocaba, lá o João Vitor, a Ana, a Rosa, todo mundo lá, tá? A família toda reunida lá, curtindo a gente. Que maravilha. Um abração, um beijo no coração. Fausto Aurélio também tá ligado com a gente de Sorocaba. O Rivail também, né, Rivail? Rivail que morava em Sampa. Agora mora, aliás, mudou para Sorocaba, né? Chegou em Sorocaba, mais perto de Itararé, daqui a pouco você tá aqui, né, cara? Um abraço, Rivail, obrigado sempre por estar conosco também na nossa programação por aqui, viu? No Happy Hour. 20 horas com 19 minutos, muito obrigado.

do mesmo. Deixa eu ver, tem algumas pessoal que está chegando aqui. A Marisa Mello está curtindo o programa também, né, Marisa? Obrigado. O Cezinho agradeceu aqui, pedido musical. Deixa eu ver se ficou alguém para trás aqui, né, cara? Tem tanta gente. Ah, Inês do Bairro do Cerrado está curtindo também, né, Inês? Um abraço. Todo o pessoal do Cerrado que sempre está com a gente também nas nossas noites aqui, na nossa programação aqui na 94. Que maravilha. Muito grato mesmo a todos pela atenção dispensada sempre aqui na melhor programação aqui na 94. Seguimos. Daqui a pouco a gente vai sortear, então, o convite lá da Associação dos Moradores de Santa Cruz dos Lopes e também a pulseirinha, né? Fica ligado aí.

ao som aqui da Laura Pausini, vamos fazer o sorteio aqui, né, gente? Mas deixa eu falar aqui, né, do convite que é sensacional. Olha só, Associação de Moradores de Santa Cruz dos Lopes, é uma ação entre amigos, tá? Vai acontecer neste dia 18 de outubro, a partir das 11 horas, sabe aonde? Lá no Centro Comunitário de Santa Cruz dos Lopes. Almoço, arroz com frango e a renda em prol à reforma do Centro Comunitário. Valor R$10 por pessoa. Então você que está ouvindo aí, aproveita, adquire seu convite e participe. Haverá sorteio de vários brindes. E eu estou sorteando um convite aqui, agora. Vamos ver para quem que vai sair. Ao som aqui da Laura Pausini. Olha que música linda. Quem de nós dois? Ah, meu Deus do céu. Vamos lá então, vamos lá. Quem saiu? Quem saiu? Ai, quem que vai faturar aqui? Vamos ver. Um, dois e já. Vamos ver. Saiu pra Camila. Boa noite, Camila e o Biltinho lá. Ah, olha aí. Parabéns, faturou o convite aqui, viu? Pode passar aqui no sábado, se você não puder vir, pode passar no sábado aqui para retirar. Será no domingo. Eu vou sortear mais um convite sábado, viu, gente? Então você que gosta do Revista 94, vou sortear um convite sábado também, tá? Beleza? Então saiu para Camila, Milton Faria de Arruda, né? O nome aqui, mas a Camila que mandou a mensagem aqui e o Miltinho, né? Tá ouvindo lá, preparando aquela janta e faturou aqui o convite lá da Associação de Moradores de Santa Cruz dos Lopes, tá bom? Então já vou anotar seu nome, você passa aqui no sábado para retirar. Vamos lá agora pro o sorteio da pulseira daquele baile. Ah, rapaz, esse baile é demais. Fantástico, você que gosta. Você é fã do Queen? É o cover, né? Sensacional. Queen Forever, dia 31 de outubro, lá na BB. Vamos ver pra quem que vai sair aqui. Sai, um, dois, um, três, deixa eu ver aqui. Pode passar isso aqui pra mim. Vamos lá. Que nome que é?

Vai sair aqui, sair um, dois, um, três, e deixa eu ver aqui. Pode passar isso aqui pra mim. Vamos lá, que nome que é? Roberta Martins! Ô, Roberta! Roberta Martins! Parabéns! Faturou aqui uma pulseirinha pra curtir o bailão dia 31 de outubro agora, lá no Bebê, tá bom? Gostou, né? Então tá. Passe aqui, ou pode ser amanhã, no horário do programa aqui, das 18h30 às 20h, ou então você pode passar no sábado também, das 12 até as 14 horas, vou estar por aqui, e você pode adquirir comigo aqui a pulseira, tá bom? Tá certo, Roberta Martins? E também a nossa ouvinte que participou e faturou também o convite, né? A Camila pode passar aqui para retirar. Ah... A Roberta Martins já deu um positivo aqui, valeu! Obrigado pela participação de todos vocês com a gente aqui na nossa noite, aqui no nosso Happy Hour. Que peninha, acabou o programa já? Ah, vamos conversar um pouquinho. Essa música é demais, né, cara? Morzauber. Conversar um pouquinho. Sempre é bom conversar, né? Sempre é bom... chegar e... Como é que tá? Tá tudo bem por aí? Tudo certo? Tudo naquele estilo? Que ótima quinta-feira, né? Mas amanhã é sexta já, né? Final de semana. Tá tudo de bom pra galera que tá ouvindo a gente. Muito obrigado pelo carinho de todos. Um forte abraço. Enquanto o Morzal vai conversando essa linda melodia, a gente vai dando uma boa noite especial pra você. Que seja uma noite maravilhosa, de muita paz. E... eu tava esquecendo. A gente se esbarra por aí. Tchau.

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A Santa Avó Rosa sempre amou e prezou a justiça, a honra e o temor ao Pai Celestial. Princípios que pautaram toda a sua vida, na qual se cumpriu o que está registrado no livro de Provérbios. O temor do Senhor é a instrução da sabedoria e a humildade precede a honra. À frente desta igreja, ela ensinava que, para se conduzir de maneira aprovada por Deus, é necessário que o fiel seja cuidadoso quanto à sua apresentação e à sua conduta no trabalho, no lar, na escola, enfim, em toda a sua maneira de viver. Assim como a Santa Avó Rosa, o Santo Irmão Aldo sempre recomendou evitar a companhia de pessoas de má conduta, que agem descuidadas da aparência do mal. Observe, prezado ouvinte, que apesar de não estar agindo à semelhança desses companheiros, certamente a sua pessoa será considerada como um deles. Situação que provoca escândalo a muitos por ser um tipo de conduta inadequada a um filho ou filha de Deus, que, além de tratar a todos com gentileza e boa educação, precisa também ser cauteloso na escolha das pessoas com as quais deseja manter amizade. Diga-me com quem andas que eu te direi quem és. É um ditado popular bastante conhecido. Incentivando os bons de coração ao arrependimento, esse santo de Deus muito alertou que estes não se deixem levar por engano ou ilusões, inclusive porque Deus Pai, em sua infinita misericórdia, prometeu, através do profeta Isaías, que, embora os seus pecados sejam vermelhos como escarlate, eles se tornarão brancos como a neve, embora sejam rubros como púrpura, como a lã se tornarão. Recomendamos que o prezado ouvinte seja esforçado no sentido de aprimorar cada vez mais a sua fé e a sua maneira de viver para que seja sempre merecedor da proteção de nosso Senhor Jesus, das benditas mães celestiais.

pais, Maria Santíssima e Santa Vó Rosa, e dos anjos do poder celestial, inclusive da preciosa intercessão do Santo Irmão Aldo em favor do seu viver, do seu lar e da sua família.

Prezados ouvintes da Hora Milagrosa, convidamos a todos para que venham participar das reuniões da Igreja Apostólica, que são realizadas

0: nesta cidade de Itararé, estado de São Paulo, com reuniões aos sábados às 19 horas e aos domingos às 11:30 da manhã, e na segunda quinta-feira de cada mês às 19:30. O endereço é Rua José Rolim Sobrinho, número 554, Vila Tonico Adolfo. Serão todos muito bem-vindos. Divulgamos a seguir um depoimento de fé prestado em agradecimento e reconhecimento a Deus Pai e aos seus santos.
1: O desconforto que levou o Sr. Antônio Pereira de Lacerda a procurar atendimento médico em janeiro de 2025 foi diagnosticado como consequências de aderência e obstrução intestinais. Ele necessitou de tratamento cirúrgico especializado a ser realizado noutra localidade, para onde ele foi encaminhado. Graças ao amparo celeste, pelo qual ele e familiares vinham clamando, a cirurgia foi bem sucedida. Porém, devido a uma crise de tosses, a suturação interna se rompeu, ocorrência que necessitou de intervenção cirúrgica corretiva, que, graças ao amparo da Santa Vó Rosa e do Santo Irmão Aldo, foi bem sucedida. Ao final do tratamento hospitalar, o Sr. Antônio recebeu alta, ocasião em que o cirurgião recomendou a um filho que o acompanhava que cuidasse bem do pai, uma vez que este havia recebido um grande milagre durante aquele duplo tratamento cirúrgico, finalizado com sucesso. Por sua vez, o Sr. Antônio se declarou grato a Deus Pai, a Jesus, a Bendita Mãe Maria Santíssima, a Santa Vó Rosa e ao Santo Irmão Aldo, em reconhecimento pelo amparo que concederam para que recuperasse a boa disposição, como informou ele em depoimento de fé remetido de Buri, estado de São Paulo, no mês de abril de 2025.
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1: Ó prezados ouvintes da Hora Milagrosa, cumprimento a todos, desejando muita paz, saúde e felicidade. Que alegria e as bênçãos de Deus, de Jesus, da Virgem Maria Santíssima, da Santa Vó Rosa, o Consolador e do Santo Profeta Aldo, recaem sobre seu lar, sobre sua família, e que a mensagem que irei transmitir possa reavivar a fé em cada coração humilde que está a buscar Deus para consolo e esperança de dias melhores. Ó ouvintes deste conceituado programa Hora Milagrosa, digo-lhes que nosso Deus não se agrada em ver seus filhos sofrendo as torturas do mal. Ele os criou para o bem, para viver uma vida feliz, não na escravidão do pecado, dos vícios, do adultério. Deus é amor, e assim sendo, Ele te chama para trilhar o caminho da paz, da vida e da felicidade. Para demonstrar sua bondade, Deus enviou seu Filho a este mundo no tempo presente. Ele veio em espírito para formar sua igreja e nela cumprir sua promessa, a promessa do Consolador, para libertar os cativos do mal, devolver à criatura humana o direito à vida, não somente à vida do corpo, mas em especial à vida do espírito, pois a criatura entregue ao pecado está afastado do seu Criador e sofre as consequências da escolha que fez. Muitas vezes, por ignorância de fé, pois pensa que só em falar em Deus e em seus santos já é o suficiente para ter o direito

à salvação. Ó, ouvintes, saibam que sem a moralização dos costumes, ninguém verá a Deus. Deus é justo, Deus é perfeito, Ele nos fez a sua imagem e semelhança. Se assim Ele nos criou, no entanto, Ele quer que sejamos igual a Ele, perfeitos em obras e santidade. Queridos ouvintes, Deus está lhes oferecendo a última oportunidade de ter uma vida feliz com Ele, uma vida regada de bênção, amparo constante, através da presença de anjos e santos, que passam a estar ao lado da pessoa humilde e contrita de coração, que aceita a mensagem desta Igreja Apostólica. Deus quer te perdoar. Deus quer o Senhor, a Senhora, você jovem, ao lado dele, pois cada um é como uma joia preciosa para o seu reino. Hoje a humanidade foi contemplada com um presente de um valor extraordinário, a restauração do reino de Deus aqui na terra, com a segunda vinda de Jesus. A Santa Igreja Apostólica, o Consolador, a Santa Vorosa e o pastor que Jesus prometeu para guiar o povo zeloso e de boas obras para o seu Pai. Este pastor é o Santo Irmão Aldo, possuidor dos dons do Consolador, que nos dirige com sabedoria, justiça e verdade. Grande é a obra de Deus através do seu Filho Jesus, da Mãe Virgem Maria Santíssima, da Santa Vorosa e do Santo Irmão Aldo. Estes santos trouxeram luz onde só havia trevas, trouxeram paz onde havia contenda, trouxeram esperança onde havia desilusão. Agora, ó prezados, é sua decisão. Quer ficar como está, sofrendo amargurado, perdido sem direção, batendo de porta em porta, buscando água em fontes vazias? Ou quer vir para junto daquele que te fez homem e te fez mulher para viver feliz? A oportunidade está a bater em sua porta. Abra seu coração para Jesus, para Santa Vorosa e para o Santo Irmão Aldo. Eles estão esperando sua decisão. Te arrependas dos pecados, peça perdão a eles e verá sua vida se transformar, a paz reinar em seu lar, em tudo prosperar, tendo a certeza que estás no caminho certo, seguro nas mãos do Criador. Esta é uma oportunidade de ouro. Não se deixes enganar por aqueles que falam em Deus, em Jesus, mas suas obras, suas atitudes, diz o oposto. A Igreja Apostólica da Santa Vorosa e do Santo Profeta Aldo representa o reino dos céus aqui na terra. E quem fizer parte deste reino terá a oportunidade de salvação, pois os ensinos aqui ministrados são puros, perfeitos e esclarecedores, não deixando dúvida nos corações, e direciona a criatura à verdade do Evangelho do Reino dos Céus. Jesus, o Divino Mestre, ensinou: conhecereis a verdade e a verdade vos libertará, através de mensagem, cujos ensinos nos direcionam nas veredas do bem, do amor e da paz. Limpa o espírito daquele que está no pecado ao se entregar a Jesus e a Santa Vorosa e ao profeta Santo Aldo. Crendo também na Mãe Maria Santíssima, é vivificado no espírito, purificado e passa a viver nesse santo caminho, agora como verdadeiro filho de Deus. Para que o Senhor, a Senhora, você jovem, possa compreender mais sobre a missão desta Santa Igreja Apostólica, ouça mais vezes este programa e assim vai se inteirar sobre o modo de seguir e viver neste santo caminho.

0: Se procuras alívio para suas dores, se procura paz, se procura alento para a sua alma, se procura amor verdadeiro, aqui nesta Santa Igreja Apostólica encontrarás. Deixe dos pecados, largue dos vícios de fumar e beber bebidas alcoólicas, passe a viver uma nova vida, vida de bênção, de paz e proteção, sob o manto santo do Consolador e do profeta Santo Irmão Aldo. Eles estão com seus braços abertos para recebê-lo. E assim, meu amigo, minha amiga, seja feliz, seja próspero e desfrute do que é mais precioso, a graça e o poder de Deus em sua vida, ó ouvintes. Amém. Agora passo a orar em favor de todos. Ó Deus, Pai amado, de infinito amor, te louvamos e glorificamos, ações de graças ao seu Espírito Santo. Adoramos a Jesus, a Virgem Maria Santíssima, a Santa Vó Rosa e o profeta Santo Aldo. A eles gratidão e louvor. Eu peço, Pai, derrame de suas bênçãos aos ouvintes da Hora Milagrosa. Abra o entendimento de cada um que ouviu estas palavras direcionadas, que seus corações sejam todos pela fé nos santos anunciados. Peço as bênçãos de Jesus, da Mãe Virgem Maria Santíssima, as bênçãos da Santa Vó Rosa e do Santo Irmão Aldo para estes filhos e filhas. Ó poderosos santos, conceda a cada um destes ouvintes suas bênçãos. Livra-os de todo o mal, conceda saúde, paz, fortaleça-os na fé, abençoe o lar destes ouvintes, abençoe o trabalho destes ouvintes, e eles sejam muito felizes e abençoados. Ó Santa e querida Vó Rosa, eu peço também à Senhora, para que a Senhora unja a água, o óleo que estes ouvintes colocaram aí próximo ao aparelho receptor, para quando fizerem uso com fé, receberem a graça almejada. Ó amados ouvintes do programa A Hora Milagrosa, creiam e recebam as bênçãos de Deus, as bênçãos de Jesus, da Mãe Virgem Maria Santíssima, recebam as bênçãos da Santa Vó Rosa, o Espírito Consolador, e as bênçãos do profeta do Altíssimo, Santo Irmão Aldo, e tenham paz, tenham vida, tenham saúde, e sejam bem-aventurados hoje e sempre. Amém.
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3: Lançada na sede da Bolsa de Valores em São Paulo, há a Política Nacional de Conectividade em Rodovias. A medida prevê a conexão de internet em toda a extensão das BR 101, 116, 135, 163, 242 e 364. De acordo com o ministro das Comunicações, Frederico Filho, entre as ações para viabilizar a ampliação da conectividade nas estradas, está o compartilhamento de sinal entre as operadoras.
4: As operadoras vão abrir abrir o sinal entre si, onde uma operadora ao longo da rodovia, não necessariamente a própria operadora vai ter a cobertura completa, tá? Então isso vai ter um acordo entre as operadoras, que representa 13 mil quilômetros essa iniciativa.
3: O ministro dos Transportes, Jorge Santoro, acredita que com a conectividade será possível reforçar a prevenção de acidentes, melhorar a logística e aumentar a segurança